0: O Ministério do Trabalho e Emprego divulgou hoje os dados do novo CAGED.
1: O levantamento do mês de agosto mostra a criação de quase 166 mil postos formais de trabalho no mês.
2: Foram 166 mil novas vagas de trabalho de carteira assinada criadas em agosto deste ano, segundo dados do novo CAGED, o Cadastro Geral de Empregados e Desempregados. Os números mostram ainda que nos primeiros 8 meses do ano, o Brasil já alcançou mais de 1 milhão e 134 mil novos postos com carteira assinada, o que representa um crescimento de 2,41% em relação ao mesmo período de 2025. Todos os setores da economia tiveram aumento no emprego formal, como detalha o ministro do Trabalho e Emprego em Exercício, Francisco Macena.
3: Em agosto, o maior crescimento do emprego formal ocorreu no setor de serviços, que gerou 110.346 postos de trabalho. A construção apresentou o segundo maior saldo positivo, com a geração de 20.848 postos formais de trabalho. A indústria manteve um crescimento, que já vem mantendo, inclusive, já há alguns meses, que indica, inclusive, um crescimento de emprego mais estruturado.
2: Das 27 unidades federativas, 24 tiveram saldo positivo no emprego formal em agosto. Destaque para São Paulo, que criou mais de 42 mil vagas, seguido por Rio de Janeiro e Pernambuco. Com locução de Graziela Mendonça, reportagem Gabriela Noronha.
0: E o IBGE divulgou hoje os dados de ocupação da Pesquisa Nacional por Amostra de Domicílios.
1: No trimestre encerrado em agosto, os dados mostraram que a população ocupada foi de 103 milhões de pessoas no trimestre de junho, julho e agosto.
4: A taxa de desocupação ficou em 5,3% no trimestre encerrado em agosto, uma queda de 0,3% na comparação com o trimestre encerrado em maio. Os dados são da Pesquisa Nacional por Amostra de Domicílios Contínua, a PNAD Contínua, divulgada pelo IBGE. Hoje, o Brasil tem cerca de 5 milhões e 800 mil pessoas desempregadas, uma redução de 4,6% em relação ao trimestre anterior. Já a população ocupada chegou a 103 milhões e 500 mil trabalhadores, o que representa um nível de 58,9% entre as pessoas em idade de trabalhar. O rendimento médio habitual dos trabalhadores ficou em R$ 3.777. De acordo com o analista da PNAD Contínua, William Kratochil, os setores da indústria e da construção ajudaram a impulsionar os resultados.
5: Essa redução foi motivada pelo aumento da ocupação na indústria. Teve, depois de um longo período de estagnação ou queda, volta a crescer, acompanhado também do setor da construção, que na construção de edificações aumentou bastante o número de contratações.
4: A pesquisa também mostra que o número de trabalhadores do setor privado com carteira assinada, sem contar os empregados domésticos, chegou a 39 milhões e 500 mil pessoas no trimestre. Realizada pelo IBGE, a pesquisa acompanha regularmente o mercado de trabalho e as condições de vida da população no país. Reportagem Luciana Colares de Holanda.
0: A qualidade da carne de aves e o mel produzidos no Brasil foi aprovada pela União Europeia, segundo o relatório publicado nesta segunda-feira.
1: De acordo com o parecer, o sistema de produção do país atende a todos os requisitos sanitários.
0: Com a decisão, o Ministério da Agricultura e Pecuária afirmou que não há mais impedimento técnico para que o Brasil volte a exportar carne de aves e mel para o bloco europeu.
1: A decisão é resultado de uma auditoria realizada por autoridades sanitárias que visitaram estabelecimentos brasileiros entre os dias 24 de agosto e 4 de setembro.
0: O governo federal solicitou que o relatório seja incluído na pauta da comissão responsável pela decisão final, agendada para 20 e 21 de outubro, e aguarda as etapas administrativas para a inclusão do país na lista de fornecedores do bloco.
1: E atenção, gestores de microempresas e empresas de pequeno porte.
0: Está valendo o novo prazo para quem quer aderir ao Simples Nacional em 2027.
1: A empresa que optar pelo Simples poderá fazer a solicitação até dia 15 de outubro de 2026.
6: O Comitê Gestor do Simples Nacional ajustou os prazos para as empresas que querem entrar ou retornar ao regime em 2027. A solicitação deve ser feita até 15 de outubro de 2026, com efeitos a partir de 1º de janeiro de 2027. Se houver débitos ou outras pendências que impeçam a opção, a regularização poderá ser feita até 30 de outubro. Já as empresas que permanecerem no Simples Nacional e quiserem recolher o IBS e a CBS pelo regime regular, vão ter outro prazo. A escolha poderá ser feita até 30 de outubro de 2026, também com validade a partir de 1º de janeiro de 2027. Essa alternativa está relacionada à reforma tributária e permite que esses tributos sejam apurados fora do documento de arrecadação do Simples Nacional. Os dois procedimentos podem ser cancelados entre 3 de novembro e 20 de dezembro de 2026. Por isso, é importante não confundir as escolhas. Uma define o enquadramento da empresa no Simples Nacional em 2027, a outra trata especificamente da forma de recolhimento do IBS e da CBS. Claudimário Carvalho, para a Voz do Brasil.
0: Próximo domingo, milhões de brasileiros vão às urnas escolher seus candidatos.
1: Nesse exercício de cidadania, aposentados, pensionistas e beneficiários do INSS podem aproveitar o momento. Ele vai servir também como prova de vida.
0: A presidente do Instituto, Ana Cristina Silveira, nos concedeu entrevista e explica o porquê a prova de vida é necessária, como ela é feita normalmente e como a troca de informações com a Justiça Eleitoral vai ajudar nessa tarefa. Acompanhe.
1: Olá, presidente. Bem-vinda à Voz do Brasil mais uma vez. Um prazer ter a senhora conosco. Para a gente falar, então, de prova de vida do INSS, né? A gente queria, então, que a senhora começasse explicando por que que a prova de vida é necessária e como que ela é feita atualmente.
7: Olá, Mariana. Olá, Luciano. Olá, ouvintes da Voz do Brasil. É um prazer estar aqui com vocês para falar de um tema tão importante que é a prova de vida no INSS. A prova de vida, ela é importante, é um procedimento feito anualmente pelo INSS para evitar fraudes, para evitar que o INSS pague benefícios a pessoas que já faleceram. E hoje o INSS faz isso, uma busca dos segurados nas bases de dados governamentais e públicas. Então, não precisa o segurado, via de regra, fazer a prova de vida. Então, o INSS age proativamente buscando esses dados nas nossas bases governamentais. E essa informação, ela é muito importante porque, anualmente, nós, neste ano, a gente precisa comprovar a vida de 38 milhões de brasileiros, de segurados do INSS. A gente já conseguiu comprovar 25 milhões e a gente ainda falta comprovar 13 milhões de vida desses segurados. E como é que é feito isso? Com um batimento dos dados das bases governamentais públicas em relação aos segurados.
0: Daqui a poucos dias nós teremos aí o primeiro turno das eleições gerais no Brasil, né? E o INSS vai aproveitar a presença do eleitor na urna como prova de vida, né? Como é que funciona essa interação? É o TSE que fornece essa informação para o INSS?
7: Isso mesmo. É mais uma forma de comprovação da vida desse segurado. Então, o TSE, que tem uma base que é consolidada, que é uma base que é importante, eles conseguem fazer, após a votação, enviar esses dados para o INSS e, com isso, a gente consegue fazer a comprovação da vida e continuar com esse benefício ativo.
1: Agora, é importante aqui a gente destacar, né, que o voto é um exercício de cidadania, mas se a pessoa não for votar por algum motivo, inclusive por não ser obrigada, né, no caso das pessoas com mais de 70 anos, existem outras formas de comprovação de vida, né, presidente? Ou seja, se a pessoa perder a oportunidade no voto, ela não vai ter o benefício ou a aposentadoria dela suspensa por isso?
7: Essa pergunta é muito importante. A finalidade dessa conversa aqui não é criar pânico. Então, se os nossos segurados, os beneficiários, não forem votar, temos diversas outras formas de fazer o batimento desses dados. Através, por exemplo, do CadÚnico único, de um comparecimento a uma perícia médica. Também, se eles não conseguirem fazer essa comprovação nos primeiros 10 meses após a última prova de vida, o INSS ainda notifica esse segurado para que, no prazo de 60 dias, eles possam comparecer a uma agência bancária onde eles recebem seu benefício ou fazer um acesso no meu INSS através da biometria.
0: Só reforçando, presidente, quem votar, então, não precisa fazer prova de vida por um ano.
7: Isso mesmo. A prova de vida no INSS, ela vale por um ano. E durante esse um ano, o INSS vai buscando os dados na base governamental para evitar que o segurado precise fazer algo para comprovar. A gente só vai solicitar essa comprovação se não conseguir encontrar dados nas bases públicas.
1: Agora, o que acontece quando a pessoa não faz a prova de vida? Ou seja, vocês buscam ali alguma movimentação que comprove que ela esteve viva, né, nesse período de um ano, estava viva. E o que acontece quando não é encontrado isso? O benefício dela é suspenso imediatamente? Ela é convocada a comparecer? Como é que funciona?
7: Primeiro, a prova de vida, ela é para benefícios de longa duração. Então, benefício por incapacidade, benefício assistencial, aposentadorias e pensões. Então, se o segurado, durante os 10 meses da última prova de vida, não fizer nenhuma ação, por exemplo, um empréstimo consignado com biometria, ou não fizer um CadÚnico único, o INSS ainda faz a solicitação. Em 60 dias, ele não comprovando, a gente bloqueia o benefício, suspende temporariamente, mas assim que o segurado faz a prova de vida, esse benefício, ele é reativado automaticamente, sendo pago todos os atrasados. Então, não há perda para o segurado, isso é bom para deixá-los tranquilos.
0: E é sempre bom lembrar dos golpes, né, presidente? Se a pessoa receber algum contato solicitando dados pessoais, identificação facial, biométrica, e achar alguma coisa suspeita, como é que ela pode se informar se se trata mesmo do INSS?
7: A primeira coisa que precisa ser feita é ligar para 135 de segunda a sábado, de 7 às 22 horas, para ter certeza que foi o INSS, ou entrar no aplicativo Meu INSS, onde tem lá um serviço, prova de vida, que ele pode verificar quando foi feita a última prova de vida e se está devendo essa informação. E, nessa pergunta, é importante frisar que o INSS não envia links, que o INSS não pede dados. Então, o segurado que recebeu uma mensagem do WhatsApp, um SMS, um e-mail com links, é bom não clicar e entrar diretamente em contato com o INSS.
1: Sempre bom a gente reforçar aqui. Central 135, você diz que aí do seu telefone 135, o aplicativo Meu INSS, que também é possível baixar em qualquer plataforma, né, presidente?
7: Isso mesmo, e que tem um serviço específico lá, muito claro, onde o segurado pode ter certeza se a informação do pedido da prova de vida é verdade ou não.
1: Muito bem, nós conversamos com Ana Cristina Silveira, presidente do INSS. Muito obrigada, presidente, pela sua entrevista à Voz do Brasil.
7: Obrigada, e é importante dizer que não criem pânico. Se for possível, votem para fazer sua prova de vida, mas há outros meios também de fazer a comprovação.
1: A conta de luz virá sem cobrança extra em outubro.
0: Isso porque a bandeira tarifária será verde no próximo mês.
8: A conta de luz terá bandeira verde em outubro. Com isso, os consumidores não terão cobrança adicional da bandeira tarifária no próximo mês. A mudança da bandeira amarela para a verde foi confirmada pela Agência Nacional de Energia Elétrica, a ANEEL. Segundo a agência, o aumento das chuvas nas regiões sul e sudeste ajudou a estabilizar o nível dos reservatórios das hidrelétricas. Com condições mais favoráveis para a geração de energia, será possível reduzir o uso de fontes mais caras, como as usinas termoelétricas. O sistema de bandeiras tarifárias indica, mês a mês, as condições e os custos da geração de energia no país. Na bandeira verde, não há acréscimo na conta de luz. Entenda como funcionam as bandeiras em gov.br/ANEEL. Thaísa Vitória para a Voz do Brasil.
1: Cerca de 2.500 indígenas Yanomami, em Roraima, recebem até amanhã médicos especialistas do Ministério da Saúde, sem precisarem buscar atendimento nos centros urbanos.
0: A expedição do SUS no Polo Base Surucucu realiza procedimentos entre exames e consultas nas áreas de pediatria, clínica médica e saúde da mulher.
1: Os atendimentos priorizam crianças com desnutrição e problemas respiratórios, além de gestantes, idosos com doenças crônicas e casos graves de malária nas mais de 30 comunidades da região.
0: Os serviços são oferecidos no Centro de Referência em Saúde Indígena Chapori Yanomami e nas áreas de difícil acesso.
1: A secretária de Saúde Indígena do Ministério da Saúde, Lucinha Tremembé, destaca a importância da nova expedição.
9: A ida dos especialistas para dentro do território é de suma importância para que mitigamos e chegamos aí a uma redução considerável de tempo de espera e, com isso, a redução de óbitos por causas evitáveis.
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11: Oi, meu nome é Larissa Ferreira e a minha pergunta é: quantas redações eu devo treinar por mês?
12: Sobre redação, quem vai responder é o professor José Aguilera.
13: Você fazendo uma redação por semana, a cada 15 dias, em que você dialogue com um professor, com uma professora, que você reescreva a partir dos erros, limites, desvios que forem encontrados, está de bom tamanho. Escrever semanalmente é bom. Eu recomendaria, inclusive, para que, se você tem aí alguma limitação, um desafio para a escrita, se permita escrever, pelo menos diariamente, um parágrafo num caderninho seu. Como foi o seu dia? Escreva um parágrafo somente dizendo: hoje o meu dia foi assim. Neste dia, observei tais coisas. O meu destaque para esse dia... Escreva um parágrafo pelo menos por dia para que você exercite a disciplina do parar, pensar, escrever.
12: É isso aí. Se prepare e acompanhe as nossas dicas toda terça-feira aqui na Voz do Brasil e também na radiogov.ebc.com.br.
0: Instituições interessadas em apresentar projetos pela Lei de Incentivo ao Esporte vão ter até o dia 18 de outubro para apresentarem as propostas.
1: Os detalhes vamos ouvir agora na reportagem de Cleide Lopes.
14: A Lei de Incentivo ao Esporte permite que pessoas físicas e empresas destinem parte do imposto de renda devido para financiar projetos esportivos e paradesportivos. São projetos como o do Instituto Reação, no Rio de Janeiro, fundado há mais de duas décadas pelo judoca e medalhista olímpico Flávio Canto.
15: Resolvi dar aula de judô sem saber ainda do alcance, da força, e fui percebendo rapidamente que era muito poderoso. O Reação hoje está em 10 polos, está em 5 estados, e a nossa missão é gerar impacto real, né? Todo aluno que está lá tem uma estrutura de transformação robusta, dentro e fora do tatame, né? Em sala de aula e no tatame. E a lei de incentivo, quando aparece, muda muito o patamar do que a gente faz.
14: Os projetos atendem crianças, adolescentes e adultos de todo o país. E aqueles voltados à inclusão social recebem um incentivo maior, como explica o diretor de programas de políticas ao esporte do Ministério do Esporte, Frederico Costa da Silva.
16: Nós temos na própria lei uma possibilidade que aumenta a restituição do imposto de renda, que chega a 2% para a pessoa jurídica. Pode chegar a 4% se for em área de vulnerabilidade social. Então, isso é uma maneira de incentivar, como a própria lei diz, as entidades a aportarem naquilo.
14: No ano passado, foram apresentados mais de 5.600 projetos e está aberto até o dia 18 de outubro o prazo para que organizações sem fins lucrativos e pessoas físicas e jurídicas de natureza esportiva escrevam propostas para garantir recursos da Lei de Incentivo ao Esporte em 2027. As entidades proponentes deverão se cadastrar previamente no Sistema de Leis de Incentivo, plataforma digital do Ministério do Esporte. Reportagem Cleide Lopes.
0: No momento da inscrição, é preciso observar os requisitos e as orientações disponíveis no sistema e apresentar corretamente a documentação exigida.
1: Para mais informações, acesse gov.br/esporte e clique na aba Ações e Programas.
0: Quem vai fazer a reaplicação do Exame Nacional para a Certificação de Competências de Jovens e Adultos, o Enseja, de 2026, já pode consultar o local da prova.
1: O Enseja é gratuito e voltado a jovens e adultos que não concluíram o ensino fundamental ou médio na idade adequada.
0: Para quem busca a certificação do ensino fundamental, o exame será no dia 6 de outubro. Já para o ensino médio, a reaplicação acontece no dia 7.
1: Os locais estão disponíveis no cartão de confirmação de inscrição no sistema Enseja.
0: A A partir de amanhã, as vigilâncias sanitárias de todo o país vão ter novas funcionalidades no Sistema Nacional de Controle de Receituários.
1: Entre as mudanças está a atribuição de numerações destinadas às notificações de receita eletrônica.
0: Outra novidade será a possibilidade de atribuir no Sistema Nacional de Controle de Receituários numerações destinadas à emissão de notificações de receitas eletrônicas.
1: Mas os usuários devem estar vinculados à instituição no cadastro da Anvisa.
0: Mais informações você encontra em gov.br/anvisa.
1: E essas foram as notícias do Governo Federal.
0: Uma realização da Secretaria de Comunicação Social da Presidência da República.
1: Com produção da empresa Brasil de Comunicação.
0: Fique agora com as notícias do Poder Judiciário e do Congresso Nacional. Boa noite.
1: Boa noite, até amanhã.

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2: Conselho Nacional de Justiça apresenta medidas para ampliar a segurança e a transparência dos precatórios.
3: Grupo de trabalho sobre modernização do sistema de justiça avança para análise de propostas.
2: Justiça do Trabalho condena a empresa de agrotóxicos por assédio eleitoral.
3: Boa noite, eu sou Marcela Luiza.
2: E eu sou Walter Lima.
3: Ao completar um ano como presidente do Supremo Tribunal Federal e do Conselho Nacional de Justiça nesta terça-feira, o ministro Edson Fachin apresentou diversas providências que têm sido adotadas para a construção da política nacional para o tratamento adequado dos precatórios.
2: As medidas foram apresentadas durante a sessão do CNJ. Amicela Alves.
4: O objetivo de todas as medidas anunciadas é dar mais segurança, transparência e rastreabilidade aos créditos judiciais. Entre os feitos, Fachin destacou o lançamento da calculadora do cidadão de precatórios.
5: E uma calculadora de precatórios, que permitirá a qualquer pessoa conhecer o valor atualizado de seu crédito. Em novembro, será a vez do Painel Nacional de Dados, reunindo pela primeira vez informações sobre os precatórios de todo o Brasil.
4: O trabalho inclui diálogo com o Banco Central do Brasil, a Comissão de Valores Mobiliários e a Advocacia Geral da União.
3: O Grupo de Trabalho sobre Modernização do Sistema de Justiça realizou reunião no Supremo Tribunal Federal para consolidação das propostas recebidas.
2: O presidente do Supremo, ministro Edson Fachin, criou a comissão para formular propostas estruturais de curto, médio e longo prazo. Marcelo Della Libera.
6: O processo de participação social recebeu contribuições de 87 instituições, com centenas de propostas, como destaca o presidente do grupo de trabalho, Fernando Facuri Scaffi.
7: São centenas de propostas, porque vários grupos desdobraram aquilo em todos os itens aqui colocados, todos.
6: Entre as propostas apresentadas está o tema da inteligência artificial, como destaca o relator do grupo de trabalho, Neide Barros Belo Filho.
8: A outra gama de propostas foi a que gerou talvez mais discussão da última vez, talvez seja mais novidadeira delas, giram em torno de inteligência artificial e as plataformas eletrônicas também.
6: Os 6 subgrupos terão até 13 de outubro para organizar os trabalhos, discutir e votar as propostas sob sua responsabilidade.
3: Uma empresa de agrotóxicos foi condenada ao pagamento de indenização de R$100 mil por danos morais coletivos.
2: A condenação é referente a práticas configuradas como assédio eleitoral durante as eleições presidenciais de 2022. A decisão é da Justiça do Trabalho em Minas Gerais. Breno Perrucci.
9: De acordo com a ação ajuizada pelo Ministério Público do Trabalho, a empresa coagiu empregados a votarem em um candidato específico, sob ameaça de perda de emprego e com promessas de vantagens, como o 14º salário. Além da indenização, a decisão obriga a empresa a evitar qualquer prática irregular, sob pena de multa.
3: O STJ marcou datas para julgamento em sessões virtuais dos primeiros casos que serão submetidos ao chamado filtro da relevância da questão federal.
2: Os julgamentos deverão ocorrer de 30 de setembro, a partir das 11h30 da manhã, até 7 de outubro. Fátima Uchoa.
10: O ministro Sérgio Cuquina, presidente da Comissão Gestora de Precedentes, Jurisprudência e Ações Coletivas, incluiu as demandas na pauta das 3 sessões especializadas do STJ. As partes e os procuradores poderão acompanhar as votações em tempo real. Em regra, a relevância da questão federal será analisada em sessão virtual e, se ela for reconhecida, os pedidos principais dos casos serão julgados depois em sessão presencial. Vale destacar que, embora todo o processo seja importante e mereça a atenção da Justiça, o papel do STJ é definir entendimentos que ultrapassem os interesses individuais das partes, como prevê o filtro da relevância.
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3: Uma boa noite.
2: E até amanhã.
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12: Eu sou Humberto Pinheiro e estes são os destaques de hoje do Jornal do Senado, que começa agora. Proposta cria o LGBTicídio e prevê pena de até 40 anos de prisão. Acesso de idosos a tecnologias para melhorar saúde mental aguarda votação na CDH. Consultor legislativo analisa causas de abstenção maior na votação para senador. Boa noite. Uma proposta recém-apresentada no Senado tipifica homicídios motivados por discriminação contra pessoas LGBTQIAPN+. O texto torna LGBTicídio crime hediondo e agrava penas para outras formas de violência. Repórter Pedro Pincer.
13: Um novo projeto no Senado cria o crime autônomo de LGBTicídio. A proposta define o delito como homicídio motivado por discriminação relacionada à orientação sexual, à identidade ou expressão de gênero, ou às características sexuais da vítima, reais ou presumidas, e prevê pena de reclusão de 20 a 40 anos. O projeto também propõe incluir o LGBTicídio no rol de crimes hediondos e alterar o Código Penal, a Lei das Contravenções Penais e a Lei Antirracismo. O senador Paulo Paim, do PT do Rio Grande do Sul, destacou os dados da violência contra essa população no Brasil.
14: Essa escalada de violência, agressão, morte, assassinatos, representa uma violação sistemática dos direitos fundamentais. A vida tem que estar sempre em primeiro lugar. A vida, a dignidade, a liberdade, a segurança. Garantir que o Estado deve assegurar a todos. E a evidência é que não estamos diante de ocorrências isoladas.
13: Dados do 20º Anuário Brasileiro de Segurança Pública referentes a 2025 registram 3.481 ocorrências de racismo por homofobia ou transfobia, alta de 35,6% em relação ao ano anterior.
12: A Comissão de Direitos Humanos pode votar projeto que garante o acesso a tecnologias para preservar a saúde mental e intelectual da pessoa idosa. Repórter Patrícia Oliveira.
15: A proposta leva em conta o acelerado envelhecimento da população e o aumento da doença de Alzheimer e de transtornos como a depressão. Além de auxiliar a saúde mental, o projeto também prevê a capacitação no uso dessas tecnologias para a estimulação intelectual por meio de aplicativos e ferramentas digitais que exercitam funções mentais. Com a inclusão digital, os idosos vão poder ainda ampliar o acesso aos serviços de saúde por teleatendimento e monitoramento remoto, além de reduzir o isolamento social, como destacou a senadora doutora Eudócia, do PSDB de Alagoas.
16: Ao estimular autonomia, participação social e aprendizado contínuo, elementos essenciais para o envelhecimento ativo e saudável.
15: De acordo com o IBGE, o Brasil tem cerca de 9 milhões e 700 mil pessoas com 70 anos ou mais.
12: A Comissão de Assuntos Econômicos pode votar uma proposta que destina a renda de um concurso de loteria por ano ao Fundo Nacional para Calamidades Públicas. O texto também determina que os recursos reforcem a preparação de estados e municípios para enfrentar desastres naturais e eventos climáticos extremos. Repórter Marcela Cunha.
17: O projeto do senador Fernando Dueire, do PSD de Pernambuco, prevê que a renda líquida de um concurso anual de loterias seja destinada ao Fundo Nacional para Calamidades Públicas, Proteção e Defesa Civil, o FUNCAP. O valor corresponde ao que restar da arrecadação depois do pagamento dos prêmios, do imposto de renda sobre as premiações e dos custos de manutenção da loteria. Dueire afirma que o reforço no fundo pode ajudar estados e municípios a se prepararem para eventos extremos.
18: Os recursos permitirão que estados e municípios se preparem melhor para os desastres naturais, investindo em infraestrutura resiliente e em sistemas de alerta.
17: Na Comissão de Assuntos Econômicos, o relator, senador Hamilton Mourão, do Republicanos do Rio Grande do Sul, recomenda a aprovação do projeto com as mudanças feitas pela Comissão de Infraestrutura, entre elas, a que garante que a nova destinação não reduz os valores dos fundos que já recebem recursos dessas loterias.
12: Está na Comissão de Educação uma proposta que inclui nos projetos pedagógicos das escolas o atendimento adaptado para alunos com deficiência ou com necessidades específicas. De acordo com o texto, as escolas também deverão prever a institucionalização do atendimento educacional especializado, que é o conjunto de estratégias para eliminar barreiras que dificultam a aprendizagem. O objetivo da iniciativa é permitir que o ensino seja adaptado às características e necessidades dos estudantes, favorecendo a participação e o aprendizado em igualdade de condições. A medida já recebeu aval da Comissão de Direitos Humanos, onde teve parecer favorável do senador Flávio Arnes, do PSB do Paraná. Na ocasião, o relatório foi lido pela senadora Damaris Alves, do Republicanos do Distrito Federal. Ela destacou que os projetos pedagógicos das instituições de ensino devem incluir as flexibilizações necessárias, levando em consideração as particularidades dos estudantes.
19: Que o projeto pedagógico da escola deverá contemplar a flexibilização dos currículos, das metodologias, dos recursos educativos e dos processos avaliativos diferenciados.
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12: A taxa de votos brancos, nulos e abstenções nas eleições para o Senado costuma ser significativamente maior do que na disputa pela Câmara dos Deputados. Nas eleições de 2022, por exemplo, a soma de brancos e nulos para o Senado atingiu 18,7%, quase o dobro da registrada para os deputados federais. As informações com o repórter Douglas Castilho.
23: Enquanto a Câmara é eleita pelo sistema proporcional, com muitos candidatos em disputa e números de registro parecidos, o Senado adota o sistema majoritário, com menos candidatos, números muito diferentes e, por isso, uma digitação errada pode levar ao voto nulo mais facilmente. O consultor legislativo do Senado, João Trindade, ainda chamou a atenção para outro ponto, a falta de compreensão sobre a forma específica de renovação do Senado.
24: A gente tem um problema até de educação política mesmo do cidadão. Muita gente nem entende essa alternância de que numa eleição a gente elege um senador, na eleição seguinte elege dois senadores. Tem muita gente que descobre que tem um segundo voto para o Senado lá na hora.
23: A melhor dica é levar a cola com os números dos candidatos anotados e na ordem em que aparecerão na urna. Deputado federal, deputado estadual ou distrital, senador 1, senador 2, governador e presidente.
12: Hoje, 29 de setembro, é o Dia Mundial do Coração. A data incentiva a prevenção de doenças cardiovasculares. O Senado tem projetos de lei que tentam reduzir o índice dessas doenças. A reportagem é de Márcio Maturana.
25: Uma em cada três pessoas morre de doença cardíaca. Por isso, 29 de setembro é o Dia Mundial do Coração. O Senado analisa projetos de lei que podem contribuir para diminuir essas estatísticas. Na Comissão de Assuntos Sociais, está em discussão uma proposta que cria a Política Nacional de Prevenção e Controle das Doenças Cardiovasculares, no SUS. O texto é relatado pelo senador Dr. Irã, do PP de Roraima, que defende rapidez na aprovação.
26: É do interesse da sociedade, é de interesse do povo brasileiro, principalmente o povo que utiliza o nosso Sistema Único de Saúde, que é o nosso maior patrimônio em termos de saúde no país e o maior do mundo.
25: A comissão analisa também outro projeto que busca a proteção de grupos vulneráveis, como idosos, e pode reduzir o risco de eventos cardiovasculares agudos associados a infecções.
12: Com trabalhos técnicos de Eliseu Caires, o Jornal do Senado fica por aqui. Acompanhe agora as notícias da Câmara dos Deputados. Boa noite e até amanhã.
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4: Câmara inclui abandono afetivo como regra para definir pensão alimentícia.
5: Frente da Saúde Mental lança guia para a regulamentação do ECA digital.
6: Relatório identifica 500 bilhões de reais em prejuízo anual com a pirataria.
5: Boa noite. Relatório apresentado na Câmara apontou o prejuízo de 500 bilhões de reais por ano com a pirataria. O texto também sugere a criação de uma agência antimáfia, como informa o repórter José Carlos Oliveira.
7: A Comissão Externa sobre Atos de Pirataria e Agenda Brasil Legal aprovou o relatório parcial do deputado Júlio Lopes, do PP do Rio de Janeiro. O texto consolida denúncias apuradas nas audiências públicas e sugere propostas legislativas de combate mais efetivo à pirataria, contrabando, descaminho, sonegação fiscal e contrafação, ou seja, imitação ou cópia não autorizada. Segundo o relator, essas práticas provocam prejuízo anual de cerca de 500 bilhões de reais, considerando as perdas dos setores econômicos e a evasão tributária.
8: O que se consolidou no país nos últimos anos é uma economia subterrânea bilionária, altamente sofisticada, intrinsecamente articulada, com engrenagens do crime organizado transnacional, das facções armadas e das milícias territoriais.
7: O deputado identificou um processo de canibalização do mercado formal no Brasil por meio do controle territorial exercido por criminosos sobre a distribuição compulsória de botijões de gás e de serviços clandestinos de telecomunicações, a adulteração e o furto de combustíveis, o contrabando de cigarros e defensivos agrícolas, o desvio de energia elétrica, a invasão de plataformas de comércio eletrônico por produtos copiados e medicamentos falsificados. Para reverter esse quadro, Júlio Lopes defendeu transformação estrutural na capacidade de fiscalização do Estado, com investimento maciço em inteligência artificial, rastreabilidade de produtos, modernização do marco aduaneiro e urgente responsabilização dos intermediários digitais e marketplaces. O relatório é acompanhado de 3 proposições legislativas da Comissão Externa. Uma delas altera a Constituição para criar a Autoridade Nacional de Enfrentamento às Organizações Criminosas. Lopes a chamou de agência antimáfia.
8: Essa ação da ação antimáfia visa identificar exatamente aqueles que estruturam dentro do setor organizado o fornecimento e a sobrevivência de verdadeiras máfias em setores importantes como o do gás no Brasil.
7: Um projeto de lei cria o SINEOC, Sistema Nacional de Enfrentamento às Organizações Criminosas, com foco na articulação de vários órgãos públicos. O deputado garantiu que o sistema proposto não se choca com os já existentes, como o Sistema Único de Segurança Pública e a Estratégia Nacional de Combate à Corrupção e à Lavagem de Dinheiro.
8: O SINEOC não pretende substituir a mecanismos já consolidados. Seu propósito é diverso. É qualificar a articulação estratégica voltada especificamente à asfixia patrimonial, financeira e logística das organizações criminosas. A investigação de sua infiltração em mercados regulados, a cooperação internacional em casos de projeção transnacional.
7: O terceiro projeto da comissão reforça o combate à pirataria no comércio eletrônico e a pena em caso de violação de direitos de propriedade intelectual.
8: Queremos que haja imediato perdimento das mercadorias a fim de dar celeridade a esse procedimento.
7: Júlio Lopes explicou ter optado pelo relatório parcial porque outras sugestões vão depender da configuração do governo eleito em outubro. Após a aprovação do relatório, foi lançado o Movimento Brasil Legal, também com foco no combate à pirataria. A comissão ainda aprovou requerimento para futuro debate sobre os impactos da publicidade de apostas online e de jogos de azar veiculada por plataformas de redes sociais e big techs. Da Rádio Câmara de Brasília, José Carlos Oliveira.
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27: Transportes.
28: Covatti Filho, do PP do Rio Grande do Sul, defende a proposta de emenda à Constituição que limita o valor do IPVA a 1% do preço de mercado do veículo. O texto também muda a base da forma de cálculo do imposto, que passa a considerar o peso de fábrica do automóvel.
5: A PEC, apoiada por Covatti Filho, ainda prevê a possibilidade de os estados concederem descontos no IPVA para veículos menos poluentes. A mudança busca tornar a cobrança mais previsível com base nas características físicas dos automóveis, em vez de considerar apenas o valor de mercado.
28: Projetos de Guilherme Uchoa, do PSD de Pernambuco, exige que veículos oficiais da administração pública passem por regularização antes de serem leiloados. A medida estabelece a checagem obrigatória do Renavam e da base de índice nacional antes da transferência.
5: De acordo com Guilherme Uchoa, os órgãos públicos devem responder por problemas ocultos que impeçam o licenciamento pelo comprador. Para o deputado, a exigência protege o cidadão contra fraudes e impede o leilão de veículos oficiais com irregularidades graves.
20: Agricultura.
28: Luciano Amaral, do PSD de Alagoas, apoia projeto que incentiva a plantação de hortas urbanas e a compra pública de alimentos produzidos perto dos locais de consumo. Relator na Comissão de Agricultura, ele aponta que a produção pode reduzir os custos de abastecimento.
5: Luciano Amaral afirma que a medida também pode ampliar a oferta de alimentos frescos, gerando renda em regiões que ainda dependem do transporte por longas distâncias. O parecer do congressista sugere a retirada do prazo de 180 dias para a regulamentação da futura lei.
28: Ricardo Salles, do Novo, de São Paulo, defende projeto que proíbe os conselhos profissionais de cobrarem anuidades de empresas cuja atividade principal não seja privativa de profissão regulamentada. Segundo o deputado, a medida beneficia agroindústrias, produtores rurais e construtoras que contratam técnicos habilitados.
5: A proposta também anula autuações, multas e processos administrativos em andamento que estejam em desacordo com as novas regras. Ricardo Salles argumenta que a cobrança atual gera custos duplicados e indevidos para o setor produtivo.
20: Educação.
28: Emanuel Pinheiro Neto, do PSD de Mato Grosso, apresentou projeto que inclui estudantes com dislexia entre os beneficiários da educação especial. A proposta altera a Lei de Diretrizes e Bases da Educação para assegurar o reconhecimento desses alunos em programas de ensino especializado.
5: Emanuel Pinheiro Neto explica que, embora a legislação já preveja acompanhamento, alunos com dislexia ainda não são reconhecidos como público da educação especial. Ele argumenta que a matéria busca corrigir essa diferença para que as escolas recebam recursos específicos.
20: Cultura.
28: Tetinha, do PL do Maranhão, é autora de projeto que reconhece o festejo de São Raimundo Nonato dos Mulundus, em Vargem Grande, como manifestação da cultura nacional. Realizada todos os anos em agosto, a celebração reúne romeiros em missas, novenas e procissões.
5: Tetinha argumenta que a festa preserva tradições transmitidas entre gerações, fortalecendo a identidade cultural do Maranhão. A deputada ressalta que a celebração também movimenta o turismo religioso e o comércio local.
20: Saúde.
28: A Frente Parlamentar para a Promoção da Saúde Mental lançou um guia para a regulamentação do ECA digital. A repórter Silvia Munhato traz mais detalhes sobre a iniciativa.
1: O Instituto de Estudos para Políticas de Saúde, o IEPS, o JUNTO, Iniciativa Brasileira de Saúde Mental de Crianças e Adolescentes, e a Frente Parlamentar Mista para a Promoção da Saúde Mental lançaram o guia A Gente Usa, A Gente Decide. O guia pretende apoiar a implementação do ECA digital a partir da experiência do usuário jovem. Foram ouvidos jovens de várias regiões do país que construíram 14 recomendações para a regulamentação da lei, como explicou o presidente da Frente Parlamentar, deputado Pedro Campos, do PSB de Pernambuco.
2: Por isso, o guia A Gente Usa, A Gente Decide é fundamental para que nós possamos falar com os tomadores de decisão, com aqueles que estão escrevendo os decretos, implementando a legislação na prática e colocar a perspectiva das juventudes nesse processo. E que a gente possa sempre garantir que o espaço digital seja um espaço de garantia de saúde mental, de promoção da saúde mental dos jovens e não um espaço de adoecimento dessas populações.
1: Entre as recomendações do guia estão a segurança por idade e supervisão parental, o controle efetivo de tempo de uso, o uso de algoritmos orientados ao bem-estar e a proteção contra padrões irreais de aparelho.

0: Ele acrescenta ainda que o texto autoriza a reprodução pós-morte mediante autorização expressa do falecido.
1: Alice Portugal, do PCdoB da Bahia, é autora de projeto que criminaliza a divulgação de notícias falsas sobre vacinas. Segundo a deputada, a medida busca combater a desinformação e proteger a população de doenças preveníveis por imunização.
2: Com tanta fake news sobre vacina, era necessário fazer um alerta à sociedade brasileira que não vacinar pode trazer de volta males que haviam sido exterminados do Brasil. Agora, por exemplo, estamos tendo vários casos de sarampo em São Paulo. E o sarampo havia sumido do nosso mapa de infecções, das chamadas doenças tropicais. Também poliomielite. Então não é possível você achar que vai ter novamente uma geração de pessoas sequeladas com deficiência por conta de um vírus terrível que pode matar e que com uma simples gota sublingual você consegue impedir que o ser humano desenvolva deficiências físicas.
0: O texto de Alice Portugal prevê detenção de 1 mês a 1 ano e multa para quem divulgar notícias falsas sobre vacinas previstas nos programas públicos de imunização. A proposta está em análise na Comissão de Constituição e Justiça da Câmara.
3: Segurança Pública.
1: Célio Studart, do PSD do Ceará, apresentou o projeto que proíbe a publicidade e a promoção de plataformas de conteúdo sexual e de acompanhantes em locais públicos. A restrição abrange vias públicas, transporte coletivo, praças, parques e eventos culturais e esportivos.
0: A proposta também proíbe que clubes, ligas e entidades esportivas tenham contratos de patrocínio com esse tipo de site. Na avaliação do deputado, a medida protege crianças e adolescentes da exposição precoce a conteúdos adultos em ambiente público.
1: Simone Marqueto, do PP de São Paulo, apresentou o projeto que obriga emissoras de televisão a divulgar gratuitamente informações sobre pessoas desaparecidas. Pela proposta, familiares ou representantes legais poderão solicitar a veiculação, que deverá começar em até 48 horas após a entrega do boletim de ocorrência.
0: Simone Marqueto considera que a televisão pode ampliar o alcance das buscas. O projeto também prevê a divulgação da foto do local do desaparecimento e de canais oficiais para contato em horários de ampla audiência.
1: Projeto de Antônia Lúcia, do MDB do Acre, autoriza o uso de mecanismos de choque elétrico não letal em tornozeleiras eletrônicas usadas por agressores enquadrados na Lei Maria da Penha. A deputada explica que o dispositivo seria acionado caso o agressor descumprisse a medida protetiva.
0: Pela proposta, o choque seria aplicado de forma gradual, podendo chegar à incapacitação física temporária em caso de insistência. Para Antônia Lúcia, a medida reduz a vulnerabilidade da vítima e pode evitar feminicídios.
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3: Justiça.
1: A Câmara aprovou uma proposta que coloca o abandono afetivo como regra para definir pensão alimentícia. A repórter Kate Nayane tem os detalhes.
6: A Câmara dos Deputados aprovou o projeto de lei que estabelece o abandono afetivo entre os critérios para definir o valor da pensão alimentícia de filhos com até 18 anos. A proposta altera o Código Civil para definir que o valor da pensão deve considerar a sobrecarga física e mental de quem tem a guarda da criança ou adolescente, caso seja comprovado o abandono afetivo por parte do pai ou da mãe. A relatora do projeto, deputada Laura Carneiro, do PSD do Rio de Janeiro, explica os diversos danos causados pelo abandono. No adulto responsável pela guarda do menor, pode gerar sobrecarga

0: física e mental, capaz de afetar, inclusive, a capacidade de prover as necessidades da criança ou do adolescente. Já nos filhos, o abandono afetivo pode causar problemas de autoestima, ansiedade, depressão e dificuldades para estabelecer relacionamentos saudáveis. O texto aprovado mantém os critérios já existentes entre a necessidade de quem recebe e a possibilidade de quem paga. Ou seja, tanto as necessidades do filho quanto as possibilidades financeiras do genitor que paga a pensão devem ser consideradas. A proposta que estabelece o abandono afetivo entre os critérios para definir o valor da pensão alimentícia segue para análise no Senado. Da Rádio Câmara de Brasília, Kate Nayane.
1: Lúcio Moschini, do PL de Rondônia, propõe a reunião obrigatória de processos que discutam usucapião, posse ou propriedade referentes a um mesmo imóvel. A proposta determina que esses feitos sejam julgados conjuntamente, exceto para ações que já tenham sentença.
2: Lúcio Moschini frisa que a medida evita decisões judiciais conflitantes e garante segurança jurídica em disputas imobiliárias. Nos casos em que a junção não for possível por questões de competência, o texto estabelece que as ações correlatas fiquem suspensas até o julgamento da questão principal.
1: Luciano Amaral, do PSD de Alagoas, pede esclarecimentos ao Ministério da Justiça sobre interlocuções entre a empresa de investimento esportivo SME e membros do Conselho Administrativo de Defesa Econômica. Ele quer investigar se houve tentativa de reverter uma punição antitruste.
2: Luciano Amaral afirma que o presidente da empresa enviou e-mails a clubes de futebol sugerindo proximidade com o CAD. O parlamentar ressalta que a apuração é indispensável para preservar a transparência e resguardar a imagem de imparcialidade do órgão regulador.
1: Daniel Agrobon, do PSD de Goiás, é autor de projeto que permite aos cidadãos bloquear preventivamente seu CPF contra a contratação de empréstimos ou abertura de contas. A proposta garante ao consumidor o direito de ativar e desativar o bloqueio, seja por modalidade, limite de valor ou período determinado.
2: Daniel Agrobon argumenta que a medida dá mais autonomia ao cidadão para se proteger das fraudes digitais. Ele acrescenta que caso os bancos descumpram a restrição imposta pelo titular do CPF e efetuem uma operação indevida, devem devolver em dobro o valor do prejuízo causado.
1: Política. Eli Borges, do Republicanos, do Tocantins, elogia a atuação da Frente Parlamentar Evangélica na Câmara. O deputado comenta que o grupo atuou em pautas relacionadas à liberdade religiosa, à educação e à defesa da família.
3: Nós retiramos em todos os momentos a doutrinação ideológica nas escolas. Nós conseguimos garantir, nos termos da lei, ampliar esta segurança para que a liberdade religiosa não fosse confrontada por alguma decisão judicial. Nós conseguimos evoluir nas questões orçamentárias do governo, que vinham com recursos, por exemplo, para uma criança mudar de sexo aos 8 anos de idade, e garantido isso pelo recurso do SUS.
2: Eli Borges cita ainda a ampliação da imunidade tributária para igrejas e a atuação da frente contra propostas relacionadas ao aborto e a mudanças nas regras sobre a autoridade dos pais na educação dos filhos. Ele acredita que essas ações fortaleceram os valores defendidos pela bancada evangélica.
1: Termina agora o jornal Câmara dos Deputados, produzido pela Rádio Câmara, com trabalhos técnicos de Wellington Teles e apresentação de Luciana Vieira e Val Monteiro. Boa noite.
2: A Voz do Brasil volta amanhã. Uma boa noite para você.
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0: Comunicando, Silky de Oliveira.
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2: Dez horas, 5 minutos. Boa noite para você, sintonizado conosco aqui na sua. 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A partir de agora até às 11, Love Hits, para matar a saudade, para recordar, para reviver. Love Hits até às 11, nesta terça-feira, dia 29 de setembro de 2026. Começamos com o dólar I Need Your Love.

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Ave Maria, cheia de graça, o Senhor é convosco. Bendita sois vós entre as mulheres, bendito é o fruto do vosso ventre, Jesus. Santa Maria, Mãe de Deus, rogai por nós, pecadores, agora e na hora de nós.

Santíssima, que em vossa imagem milagrosa de Aparecida espalhais inúmeros benefícios sobre o Brasil. Eu, embora indigno de pertencer ao número dos vossos servos, mas desejando participar dos benefícios da vossa misericórdia, prostrado a vossos pés, consagro-vos o entendimento, para que sempre pense no amor que mereceis. Consagro-vos a língua, para que sempre vos louve e propague a vossa devoção. Consagro-vos o coração, para que depois de Deus vos ame sobre todas as coisas. Recebei-nos, ó Rainha incomparável, no ditoso número dos vossos servos. Acolhei-nos debaixo da vossa proteção. Socorrei-nos em nossas necessidades espirituais e temporais, e sobretudo na hora da nossa morte. Abençoai-nos, ó Mãe Celestial, e com vossa poderosa intercessão, fortalecei-nos em nossa fraqueza, a fim de que, servindo-vos fielmente nesta vida, possamos louvar-vos, amar-vos e render-vos graças no céu, por toda a eternidade. Assim.

pela intercessão de Nossa Senhora Aparecida, Rainha e Padroeira do Brasil, a bênção de Deus Onipotente, Pai, Filho e Espírito Santo, desça sobre vós e permaneça sempre. Amém.

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1: 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Comunicando, Cássio Amorim.
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3: Muito bem, minha gente, bom dia. Agora são exatamente 6:10. 6:10, bom dia para você. Bom dia, vida. Bom dia, fé. Bom dia, alegria. Bom dia, Pompeu. Bom dia, Minas. Bom dia, Brasil! Senhoras e senhores, sejam todos bem-vindos à nossa quarta-feira especial. Bom dia! Alegria poder estar com você nessa manhã maravilhosa de quarta-feira. Hoje já é dia 30 de setembro de 2026. Nesse calor, nesta primavera maravilhosa, eu desejo a você uma manhã de muita paz, uma manhã de muita alegria, uma manhã de muito sucesso, uma manhã cheia de coisas boas para todos nós e, é claro, com muita música. Eu quero cumprimentar de maneira muito especial aos nossos produtores rurais aqui da cidade de Pompeia, de toda a região, para você no sítio, para você na fazenda, para você no curral, ó, que tá aí, ó, desde a madrugada, tentou sintonizar a rádio, tava caladinha, mas já tá resolvido. Bora para esse novo dia sem perder tempo. Bom dia, muito especial também para você, dona de casa, que tá aí, ó, já preparando aquele café delicioso para arrumar a casa, para fazer a faxina. Aqui estamos juntinhos, dona de casa, porque você sabe, eu sou o seu fiel companheiro. Bom dia! Chegando em alto e bom som, a partir de agora em toda a região do Alto São Francisco, não posso deixar de cumprimentar a minha audiência na cidade de Abaeté, Martinho Campos, Morada Nova de Minas, aos nossos amigos também de Albert Jackson e Bitira. Bom dia, papagaios. Alô, pessoal de Angaretá, que tem aquele carinho tão especial com a Rádio Exclusiva. Bom dia para todos vocês aí, aos meus amigos dos assentamentos, é claro, também de Pompeu Velho, Silva Campos e toda a região que sempre sintonizam na nossa programação. A partir de agora, amanhã, mais gostosa do seu rádio está no ar. Agora sim, né? Deu um probleminha técnico, nada de energia, era o nosso computador, mas a partir de agora a gente vai juntinhos nesta manhã gostosa pra gente ficar assim, ó, apagar esse calor com as melhores músicas e, é claro, com a sua participação. Bora comigo? Bom dia!
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3: Eita, música linda, gente. Olha só, é o som de Leandro e Leonardo. Aonde foi que eu errei? Bom dia pra você, bom dia, Exclusiva.
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1: Bom dia para você que é de bom dia, Cássio Moreira. Bom mais. Ô, galera da Wanda, Hélio Mendes aqui. Indo para Valoretes. Mandar uma música para nós aí. Zezé de Camargo, Luciano, meu coração só quer chorar. O Cleiton Camargo, mil corações e uma história. E você manda música pro Toninho, pro Giovanni, pro Barra Mansa, pro Fifi, pro Maico, pro Christian, pro Giovanni, já falei, pro Hélio Mendes, que é o motorista nosso aqui, é o chofer nosso aqui. Um abraço, tudo de bom. Fica duro. Vamos junto, obrigado. Bom dia pra você que é de bom dia, Cássia Maurício. É o melhor locutor de rádio, todo território nacional, pompeano brasileiro do mundo. Chama, Cássia Maurício. Cássia Maurício, é bom. É, o nosso amigo Fifi pediu pra você mandar pra ele Amado Batista Folha Seca, viu? A galera do Hélio Mendes aqui, da van do Hélio Mendes, lá pra Valoredes, Aí você manda alô pro Barra Mansa aí, pra essa galera toda, pro Fifi, pro Bruno, me Pesquinha, pro Giovanni, pro Fernando, pro Maio e Maicon, pro Christian Pinto da Fonseca. Um abraço de volta.

Agora são exatamente 6 horas e 26 minutos. Bom dia pra você, Cleiton Camargo. Quando um grande amor se faz. Música linda, bom dia.

0: Agora são 6 horas e 34 minutos. Bom dia para você. Olha, nós temos aqui a participação da Silvana Chaves, que está oferecendo a música de Rick Renner, Filha, para sua filha que chama Jéssica, que hoje está completando mais um ano de vida. Alô, Jéssica, parabéns para você. Felicidades, que essa data repita por muitos e muitos anos, recebendo o carinho da sua mãe, que hoje está te abraçando nesse momento tão especial, que é o seu aniversário. Parabéns!
1: Parabéns, parabéns, feliz aniversário.
0: Parabéns, feliz aniversário, tudo de bom!

0: Agora são 6 horas e 37 minutos, são 6h37, agora é hora do nosso Toque 1, Toque 2, Toque 3 do mesmo artista, o seu artista preferido.
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0: Toque 1, Gian Giovanni. 1, 2, 3. Bom dia!

0: Agora são 6h41. Jean Giovanni, 1, 2, 3. Esse é o nosso Toque 1, Toque 2, Toque 3.
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0: Chegando o som de Jean e Giovanni, Não Vivo Sem Você. Toque 1, Toque 2 e Toque 3.
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0: 6h44, esse é o nosso Toque 1, Toque 2, Toque 3, do seu artista preferido.
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0: Agora é o nosso Toque 3, o que é que a gente não faz por amor, hein, minha gente? Ixa, é bom demais, bom dia!

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4: Agora são exatamente 6:49. Bom dia!
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0: Agora são 7 horas e 34 minutos, são 7h34. Esse é o som de Milionário José Rico, aqui na Exclusiva FM 97,9. Agora, na sequência, minha gente, eu abro para você as previsões do Zodíaco, o nosso mapa astral, com o oferecimento de...
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0: Confirmando a hora certa para você, são 7h34. A partir de agora, as previsões do Zodíaco, nosso mapa astral, com oferecimento de Sempre Internet. Olha só, hoje é dia 30 de setembro, quarta-feira, portal do último capítulo é o que nós iremos ver hoje. O último dia do mês não é um ponto final. É a chance de escolher aquilo que realmente merece continuar. Hoje, quarta-feira, o céu simbólico do nosso mapa astral convida você a fechar setembro sem carregar pesos desnecessários para o mês de outubro. É dia de reconhecer pequenas vitórias, abandonar uma dúvida antiga e dar espaço para uma nova intenção. E atenção, hoje cada signo, melhor dizendo, tem o seu código. Isso faz parte da sequência que iniciamos ontem. Porém, pegue bastante esse código para ser guiado pelas previsões do nosso mapa astral. Vamos lá?
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3: Vamos conferir as previsões astrológicas para hoje. Áries, 21 de março a 20 de abril.
0: Bom dia para você do signo de Áries. Bom dia, Ariano. Bom dia, Ariana. O seu código para hoje é o código 31. O sinal dos astros para você é: não espere o momento perfeito. Uma iniciativa sua pode destravar algo que está parado. A dica principal é: termine hoje, nesta quarta, pelo menos uma coisa que você vem adiando. Para as crianças de Áries, crianças, vocês são corajosas. Use sua coragem para tentar algo novo. Números da sorte: 7, 31 e 46. A cor sugerida pelos astros é a cor vermelho cereja.
3: E agora, as previsões para Touro, de 21 de abril a 20 de maio.
0: Touro, bom dia para você. O seu código para hoje é o código 58. O sinal dos astros para quem é desse signo. Estabilidade também significa saber quando mudar. A dica astral é: organize uma pendência antes de começar o mês de outubro. Pequenas atitudes trazem grande alívio. Para crianças de Touro, cuide do que você gosta e continue acreditando em você. Números da sorte: 12, 38, 58. A cor sugerida pelos astros é a cor caramelo.
3: Previsões astrais para você que é de Gêmeos, de 21 de maio a 20 de junho.
0: Geminiano e geminiana, bom dia. O seu código para hoje, Gêmeos, é o código 24, o sinal dos astros para você. Uma conversa pode colocar uma ideia nova em movimento. A dica astral é: fale menos sobre o que pretende fazer e comece a realizar. Para as crianças de Gêmeos, sua curiosidade é um superpoder. Continue perguntando e aprendendo sempre com as pessoas mais velhas. Números da sorte: 5, 24 e 67. A cor sugerida pelos astros é a cor azul gelo.
3: E agora, os astros falam para você que é de Câncer, de 21 de junho a 21 de julho.
0: Canceriano e canceriana, bom dia para você. O seu código para hoje é o código 73, sinal dos astros. O encerramento do mês de setembro está pedindo carinho com a sua própria história. Dica astral: desconheça algo que você conseguiu superar, ou melhor, reconheça algo que você conseguiu superar neste mês de setembro. Para as crianças de câncer, seu coração é cheio de carinho, criança. Espalhe um pouco dele hoje para todos os lados e principalmente na escola. Números da sorte: 9, 43 e 73. A cor sugerida pelos astros é a cor rosa chá.
3: Atenção, você que é de Leão, de 22 de julho a 22 de agosto. Os astros falam para você.
0: Leonino e Leonina, bom dia para você. O seu código astral é o código 16. A cor sugerida pelos astros é a cor laranja queimado. O sinal dos astros para você hoje: seu brilho não precisa da aprovação de ninguém. Dica astral: faça algo que você gostaria de lembrar quando outubro terminar. Portanto, caminhe nesta direção. A cor os seus números da sorte para hoje são os números 3, 21 e também o número 92.
3: E agora, as previsões astrológicas para você que é de Virgem, nascido entre 23 de agosto e 22 de setembro.
0: Virginiano e Virginiana, bom dia para você. O seu código para hoje é o código 62, sinal dos astros para você. Organização será a sua chave para fechar bem o mês de setembro em paz. Dica astral: escolha 3 prioridades e não tente resolver tudo de uma única vez. Para as crianças de Virgem, cada pequena tarefa que você faz é uma grande vitória. Números da sorte: 14, 62 e também o número 77. A cor sugerida pelos astros é a cor sálvia.
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1: Agora são exatamente 7 horas e 45 minutos. Bom dia para você. Estamos apresentando as previsões do Zodíaco, o seu mapa astral.
2: Os astros falam agora para quem é do signo de Libra, de 23 de setembro a 22 de outubro.
1: Olha, Libriano, Libriana, bom dia para você. O código seu hoje é o código 45, o sinal dos astros. Escolha, uma escolha que você vem empurrando pode finalmente pedir resposta. A dica astral é: não escolha apenas para agradar outras pessoas. Considere também o que faz sentido para você. Para as crianças do signo de Libra, a sua gentileza faz diferença, mas lembre-se, criança, de cuidar também de você e também de quem está próximo. Números da sorte: 18, 45 e 69. E a cor sugerida pelos astros é a cor lavanda.
2: Alô, alô, Escorpião, de 23 de outubro a 21 de novembro. Os astros falam com você.
1: Para quem é do signo de Escorpião, bom dia. O seu código para hoje é o código 89. O sinal dos astros. O setembro termina levando embora algo que já não combina com a sua próxima fase. A dica astral: não volte para aquilo que você já decidiu superar. Crianças de Escorpião, quando alguma coisa não dá certo, você pode tentar de outro jeito, viu? Os números da sorte são 3, 56 e 89 e a cor sugerida pelos astros é a cor ameixa.
2: E agora, as previsões astrais para Sagitário, de 22 de novembro a 21 de dezembro.
1: Para quem é do signo de Sagitário, bom dia, Sagitariano e Sagitariana. O seu código para hoje é o código 27, o sinal do dia dos astros para quem é desse signo. Outubro começa a aparecer no horizonte e está pedindo movimento. A dica astral é: escreva uma meta que você realmente gostaria de tirar do papel. Para as crianças de Sagitário, sonhar grande é bonito. Agora, escolha um pequeno passo para começar. Números da sorte é 21, 27 e também o número 64.
2: Previsões astrais para você que é de Capricórnio, de 22 de dezembro a 20 de janeiro.
1: Capricorniano, Capricorniana, bom dia. O seu código é o 54. Olha, Capricórnio, o sinal dos astros para você hoje. O mês termina mostrando que constância vale mais do que pressa. Dica astral: comemore uma conquista que talvez você esteja esquecendo de valorizar. Para as crianças de Capricórnio, você não precisa acertar tudo. Aprender também é vencer. Números da sorte é 11, 54 e também o número 76. A cor sugerida pelos astros é a cor grafite.
2: Alô, você que é de Aquário, de 21 de janeiro a 19 de fevereiro. Os astros falam pra você.
1: Signo de Aquário, bom dia, Aquariano, bom dia, Aquariana. O seu código para hoje é o código 36, o sinal dos astros. Uma ideia diferente pode ser justamente aquilo que você precisava. A dica astral é: não descarte uma ideia só porque ninguém ao seu redor pensou nela. Para as crianças de Aquário, suas ideias podem ser muito especiais. Viu, criança? Continue imaginando. Números da sorte são 8, 36 e 71. A cor sugerida pelos astros é a cor azul petróleo.
2: E agora, as previsões para peixes, de 20 de fevereiro a 20 de março.
1: colegas de peixes, piscianos e piscianas, nosso código é o código 92, o sinal dos astros. O fechamento do mês de setembro favorece desapego e renovação. Renovação emocional. Dica astral: deixe no mês que termina uma preocupação que não merece entrar no mês de outubro. Crianças de peixes, imagine um desenho bonito para o mês de outubro e acredite que você pode chegar até lá. Números da sorte: 19, 47, 92. A cor sugerida pelos astros é a cor terracota.

0: Agora são exatamente 7 horas e 51 minutos. Bom dia para você. Acabamos de apresentar as previsões do Zodíaco, nosso mapa astral, nesta quarta-feira, dia 30 de setembro. Olha só, o símbolo para hoje é o símbolo a chave. A chave representa aquilo que abre uma passagem, mas também aquilo que nos permite fechar uma porta. E a mensagem central para esse último dia, ela fala sobre: você não precisa levar tudo para o mês de outubro. Leve apenas as experiências, leve os aprendizados, leve as pessoas que fazem bem, mas deixe para trás aquilo que já cumpriu o seu papel. Setembro está terminando. Se alguma coisa não saiu como você queria, não transforme um mês difícil em uma história definitiva. Amanhã começa outro capítulo. Para as crianças, se setembro foi uma história, outubro é uma página em branco. Você pode começar essa página com um sorriso ou uma ideia nova e muita coragem. Números de destaque para hoje são os números 7, 24, 36, 54, 73, 92. O código especial do dia, que é o código 30, ele fala o próprio número de encerramento do mês. Tudo isso são as previsões do Zodíaco, nosso mapa astral, que agora retorna amanhã, na quinta-feira, a partir das 7h30 da manhã, aqui comigo no programa Bom Dia Cidade.
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0: Muito bem, minha gente, bom dia para você. Agora são exatamente 7 horas e 59 minutos. Agora é o momento do nosso devocional, é o momento da nossa oração da manhã, aonde a gente conversa, um minutinho que passa tão rápido para a gente conversar com Deus, é um minutinho que a gente tem para dedicar a nossa programação e o nosso momento somente para Deus. Por isso, vamos juntos agora nesse momento do nosso devocional. Vamos juntos caminhar com nosso coração e entregar tudo a Deus.
1: Tio, vamos rezar?
0: Vamos rezar.

Amém. A nossa oração, como todos os dias, hoje não é diferente. A gente reza por aqueles que não estão esperando, por aqueles que não acreditam e por aqueles que não estão esperando em Deus. A nossa oração, ela se estende primeiro para os nossos irmãos e irmãs que não acreditam em Deus. Mas a nossa esperança, o nosso coração e a nossa oração se estende primeiramente a eles, para agradecer a Deus pela vida de todos, pela vida de todas, pelas tarefas, pelo caminho e principalmente pela história que cada

Onde nós carregamos. A nossa história é uma história que merece respeito, é uma história que merece dedicação, porque primeiro, todos os dias, nós convidamos Deus para fazer parte desta história. Hoje escrevemos, iniciamos a nossa oração mais uma vez, dedicando a outros irmãos e irmãs. E agora dedicamos a cada um de nós. A nossa história hoje será escrita com palavras bonitas, com palavras de fé, com palavras de esperança e principalmente com coragem e determinação, com peito aberto para defender a palavra de Deus aonde quer que nós fomos. Não de religião, mas de falar de Deus. Deus em primeiro lugar na nossa vida, na nossa história, Deus em primeiro lugar no nosso ambiente de trabalho, Deus em primeiro lugar com a nossa família, Deus em primeiro lugar na nossa casa, Deus em primeiro lugar na nossa vida. Entra, Senhor Jesus, nos nossos caminhos, entra, Senhor Jesus, na nossa vida. É tudo seu. É tudo seu, faça segundo a sua vontade e não a nossa vontade. Nós iremos respeitar o nosso tempo, nós iremos respeitar a sua vontade, nós iremos respeitar os seus desígnios que são melhores do que o nosso. A nossa fé, ela vem de Deus, porque tudo nós podemos em quem nos fortalece, e quem nos fortalece é Deus. Por isso, Senhor, é o nosso pastor e nada vai me faltar. O Senhor é o nosso pastor e nada vai nos faltar.

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1: A morte é a maior realidade da vida. O homem nasce e morre. A morte é o rei dos terrores. É o último inimigo a ser vencido. A morte democratiza todos os homens, porque chega para todos, pequenos e grandes, ricos e pobres, doutores e analfabetos. A morte, entretanto, já foi vencida. Jesus ressuscitou e venceu a morte. Ele quebrou a espinha dorsal da morte. Ele arrancou o aguilhão da morte. Agora ele é a ressurreição e a vida. Não precisamos mais temer a morte, porque para aquele que crê em Jesus, a morte não é o fim, a morte não tem a última palavra. Para quem crê em Jesus, morrer é deixar o corpo e habitar com o Senhor. Morrer é lucro. Morrer é partir para estar com Cristo, o que é incomparavelmente melhor. Não precisamos mais ficar desesperados como aqueles que não têm esperança, porque, na verdade, o nosso corpo, que foi feito do pó, é pó e voltará ao pó, há de ressurgir gloriosamente, com um corpo semelhante ao corpo da glória do Senhor Jesus. Não precisamos temer a morte, porque a morte já foi vencida. Podemos celebrar a vida em abundância, a vida eterna.
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Sonhe com aquilo que você quer, porque você possui apenas uma vida, e nela só se tem uma chance de fazer aquilo que quer. Tenha felicidade bastante para fazê-la doce, dificuldades para fazê-la forte, tristeza para fazê-la humana e esperança suficiente para fazê-la feliz. As pessoas mais felizes não têm as melhores coisas. Elas sabem fazer o melhor das oportunidades que aparecem em seus caminhos. A felicidade aparece para aqueles que choram, para aqueles que se machucam, para aqueles que buscam e tentam sempre, e para aqueles que reconhecem a importância das pessoas.

Divino Espírito Santo, luz e graça do universo, iluminai nosso planeta, clareando nossas mentes.

0: do livro de Salmos. Pleiteia, Senhor, com aqueles que pleiteiam comigo. Peleja contra os que pelejam contra mim. Pega do escudo e da rodela e levanta-te em minha ajuda. Tira da lança e obstrui o caminho aos que me perseguem. Dize à minha alma, eu sou a tua salvação. Sejam confundidos e envergonhados os que buscam a minha vida. Voltem atrás e envergonhem-se os que contra mim tentam mal. Sejam como a moinha perante o vento. O anjo do Senhor os faça fugir. Seja o seu caminho tenebroso e escorregadio, e o anjo do Senhor os persiga. Porque sem causa encobriram de mim a rede na cova, a qual sem razão cavaram para minha alma. Sobrevenha-lhe destruição sem o saber, e prenda-o a rede que ocultou. Caia ele nessa mesma destruição. E a minha alma se alegrará no Senhor, alegrar-se-á na sua salvação. Você não está sozinho, porque cada dia é um novo dia e um recomeço.
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2: Bom dia, queridos filhos e filhas. Espero que o seu dia esteja começando de forma intensa e maravilhosa. Hoje, dia 30 de setembro, dia de São Jerônimo, aquele que fez a tradução da Bíblia do grego para o latim. Daí que o mês de setembro é o mês da Bíblia. Que como fruto desta contemplação, a palavra de Deus esteja no nosso dia a dia. Que a Bíblia seja uma cartilha de vida de oração. Em nome do Pai, do Filho e do Espírito Santo. Amém. Senhor Deus da vida, que criastes o homem à vossa imagem e semelhança, pensastes com amor os caminhos a serem percorridos para nossa felicidade e salvação. Senhor, por muitas razões a humanidade se perdeu dos preceitos, por isso mandastes os profetas e, por fim, nosso Senhor Jesus Cristo, para nos trazer a plena revelação do verdadeiro amor a Deus, ao próximo e a nós mesmos. Obrigado, Senhor, por deixar esta revelação na palavra. Palavra que nos orienta, palavra que nos corrige, palavra que nos ilumina, palavra que nos traz dignidade de filhos de Deus. Manda teu Espírito, Senhor, no início deste dia, para que compreendamos esta palavra e, compreendendo-a, possamos vivê-la. Manda teu Espírito, Senhor, com o dom do entendimento, com o dom da sabedoria, e que possamos ver os teus sinais em tudo e em todos. Senhor, recorremos a Santa Teresinha do Menino Jesus, ela, tão íntima de nosso Senhor Jesus Cristo, possa nos valer nesta manhã. Santa Teresinha do Menino Jesus, fazei-nos simples e dóceis, humildes e confiantes. Santa Teresinha, que prometestes passar o vosso céu fazendo bem sobre a terra sem descanso, eu me recomendo a vós, Santa Teresinha. Ajudai-me a viver tão profundamente unido a Jesus, tão profundamente vivenciando os mandamentos e os santos evangelhos, que eu possa um dia estar convosco no reino de Deus. Santa Teresinha, não se canse de interceder por mim, até de ver-me um dia no céu com os anjos e santos. Pai nosso, que estais no céu, santificado seja o vosso nome, venha a nós o vosso reino, seja feita a vossa vontade, assim na terra como no céu. O pão nosso de cada dia nos dai hoje, perdoai-nos as nossas ofensas, assim como nós perdoamos a quem nos tem ofendido. E não nos deixeis cair em tentação, mas livrai-nos do mal. Amém. Ó Deus, para o dia de hoje, que a Bíblia esteja em minha mão, a palavra de Deus no meu coração e os meus pés na missão. Um bom dia a todos.

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0: dia, Cássia Amorim. Quarta-feira, coração da semana. Amém. Quase lá. Quase chegando sexta, hein? Quero mandar aquele abraço para minha família Frigo Real, que não pode faltar, né? Para todas as músicas cumpridas, para todos os ouvintes da rádio. Quero escutar uma música bem apaixonada hoje, que eu amanheci apaixonada hoje. Toca o Mirosmar para nós aí, por favor. Não deixe tocar, não vou nem cantar, porque hoje tá osso. E você tá doido?
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0: Agora são exatamente 8 horas e 29 minutos, minha gente. Bom dia pra você, feliz quarta-feira. Hoje é dia 30 de setembro de 2026, primavera, hein? Que coisa boa, primavera é bom demais. E agora deixa eu mandar um grande abraço, muito especial, para toda a nossa audiência na sintonia da Exclusiva FM 97,9.
1: Alô, alô, aos bairros.
0: Alô, Graziele, bom dia para você, Grazi.
2: Bom dia, bom dia, bom dia.
0: Bom dia, um abraço, que Deus abençoe grandemente a sua vida, viu, Graziele? Muito obrigado pela sua audiência, obrigado pela companhia.
1: Alô, alô, aos bairros.
0: Alô, alô, dona Terezinha, bom dia, bom dia, bom dia.
3: Bom dia, bom dia, bom dia.
0: Isso mesmo, muito bem, forte abraço. Bom dia, bom dia, bom dia.
4: Vem cá, Samorinho, bom dia, tudo bem? Manda um abraço aqui pra gente aqui na Cruz das Almas, Cássio. Para mim, para ela e Jess, tá? E a Erika lá na Mata Verde.
0: Tá certo.
4: Ou é, sei lá, Morada do Sol, que eu não sei.
0: Tá certo, um abraço para todas elas, meninas aí, a Célia Ferreira, na sintonia da nossa programação, é irmã do Gilmar aqui da Liga, irmã da Sandrinha que tá lá na rua Castelo Branco, da Sônia, um abraço para toda essa família especial, sempre aí na sintonia da nossa programação.
1: Alô, alô, aos bairros.
0: Bom dia, bom dia, bom dia. Bom dia, Leonardo.
5: Ô, Cássio Mori, bom dia. Companheiro aqui na obra aqui. Tudo é seu fã, viu? Farol, uma galera boa aí. Manda um abraço pra eles aí. Manda um abraço pro Henrique Juliano aí logo. Logo, logo.
0: Tá certo, um abraço muito especial para os meninos na obra acompanhando a nossa programação. Pessoal da Construção Civil, sempre aí com a gente, né? Um abraço para vocês, meninos. Bom trabalho, Léo e todos os seus colegas. Muito obrigado pela audiência, muito obrigado pela companhia sempre. A gente vai ouvir na sequência a indicação musical dos meninos aí trabalhando e na nossa companhia. Obrigado.
1: Alô, alô, aos bairros.
0: Bom dia, bom dia, bom dia. Bom dia pra Ana Paula, lá na Fazenda Floresta. Tá pedindo a música de Eduardo Costa. Pronto, falei. Música linda. Um grande abraço, viu, Ana Paula? Pra você e todo o pessoal aí da Fazenda Floresta, na sintonia da Exclusiva.
1: Alô, alô, aos bairros.
0: Bom dia, bom dia, bom dia.
6: Cássio, bom dia. Que é aquele ano, irmã da Leiane.
7: Sempre aí com a gente.
6: Eu queria te oferecer essa música do Ítalo Lima pra ela, que ela tá fazendo aniversário hoje.
0: Olha só, que legal, a Leiane é funcionária da prefeitura. Oi, Leiane, parabéns para você, felicidades, que essa data repita por muitos e muitos anos, que Deus abençoe poderosamente a sua vida. Recebo carinho também do Itamar e também do Ítalo Lima e também da Leide e toda a sua família que está aí sempre do seu lado, todas as suas irmãs, que é uma família muito grande. Um abraço, feliz aniversário para você hoje e sempre.
8: Parabéns. Feliz aniversário.
0: Parabéns, feliz aniversário pra Leiliane, que hoje completa mais um ano de vida.
1: Alô, alô, aos bairros.
0: Bom dia, bom dia, bom dia. Oi, Cleia, tá lá na Fazenda do Tronco. Abraço pra Maria Eduarda, Claudinei, Renato, Davi, Isaías, Dona Zilda e também para o pai dela, que é o Jadir, e também para o Marco, o Samuel, o Miguel, a Carla, Natanael e também o Gabriel. Sempre aí na sintonia da nossa programação. Obrigado pela audiência.
1: Alô, alô, aos bairros.
0: Bom dia, bom dia, bom dia pra Cláudia, lá no bairro Volta do Brejo, na rua Tenente Antônio Joaquim de Barros. Alô, Cláudia, está abraçando seus filhos, a Letícia, a Larissa, o Leonardo, Lara, Emanuele, todo o pessoal do bairro Volta do Brejo na sintonia da nossa programação. Muito obrigado pela audiência, obrigado pela companhia.
1: Alô, alô, aos bairros.
0: Bom dia, bom dia, bom dia.
7: Ô, Cássio, estava esquecendo, você manda aquele abração para nós aqui da rota, aqui, nós estamos vendo a rota lá do Laranja. Eu gosto todo dia, tô numa roda diferente, viu? As crianças aqui é tudo boazinha. Você precisa ver que gracinha dos meninos.
0: Que coisa boa, pessoal no busão, tá trabalhando aí. Bom trabalho para vocês, muito obrigado pela audiência, muito obrigado pela companhia sempre na exclusiva.
1: Alô, alô, aos bairros.
0: Bom dia, bom dia, bom dia.
9: Ei, meu amor, bom dia, tudo bem com você? Pô, manda uma música aí pra Regina aí. Ney Mato Grosso, poema.
0: Ney Mato Grosso?
9: Pra ela escutar essa música aí, pra ela lembrar de tudo.
0: Tá certo. Alô, Regina! É a vizinha lá do nosso colega de trabalho, Rilke de Oliveira, lá na rua não, não é Castelo Branco, não, é... Eu esqueci o nome daquela rua. É rua Chiquinho da Quita. Um grande tava aqui tentando lembrar o nome da rua. É rua Chiquinho da Quita. Abraço para todo o pessoal do bairro Volta do Brejo na sintonia da nossa programação. Muito obrigado.
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0: Bom dia, bom dia, bom dia para o meu amigo Derson, tá na sintonia da nossa programação lá na JMO. Falei certo? JMO Palheiros. Abraço pra vocês, viu? Muito obrigado pela audiência, obrigado pela companhia.
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0: Bom dia, bom dia, bom dia. Um abraço pras meninas que estão acompanhando a nossa programação lá na Enxovais Buriti, lá no centro da cidade. As meninas da Enxovais Buriti, grande abraço pra vocês, viu, meninas? Aí no centro de Pompeu, da Enxovais Buriti, na sintonia da nossa programação sempre. Abraço pras meninas, que tem um carinho muito grande com a exclusiva. Pessoal da Enxovais Buriti, no centro de Pompeu.
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0: Ai, ai. Bom dia, bom dia, bom dia. Um abraço para o Sargento Sidney, no bairro Vitória, acompanhando a nossa programação. Sargento Sidney é fã das músicas de Zezé de Camargo e Luciano. Inclusive, é um dos artistas mais solicitados aqui na nossa programação. A gente vai mandar uma música bem especial e romântica do Zezé de Camargo e Luciano para o Sargento Sidney.
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0: Bom dia, bom dia, bom dia. Sabe para quem? Para a Autoescola Aliança. Um abraço para Shirla Rashid, para toda a equipe especial da Autoescola Aliança lá no centro da cidade, para o Bruno e todo o pessoal aí, para o Danilo. E todos vocês, viu? Eu não vou saber de cor agora o nome de todo mundo, mas um abraço, muito obrigado pela audiência, obrigado pela companhia.
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0: Bom dia, bom dia, bom dia. Fala.
10: Bom dia, Cássio Amorim. Ô, manda abraço aqui pra nós, Fer Velho Donana, pra mim, a Vera, aqui na casa do Fernando Donana. Nós tá ligado, escutando você.
0: Ô, oh, que beleza.
10: Bom dia, tchau, tchau.
0: Um abraço pra todos vocês aí trabalhando, né, gente? Que coisa boa. Muito obrigado, viu, pela audiência, Márcia. Obrigado pela companhia, o pessoal também lá das Casas Populares, na sintonia da exclusiva. Bom dia pra todos vocês aí, viu, pessoal?
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0: Bom dia, bom dia, bom dia. Para o Johnny Galo, esse aqui é fã do Galo, gosta de dar as piruetas lá dentro da piscina do Galo dele, hein? Alô, Johnny Galo, um grande abraço para você, pessoal lá do bairro Dona Joaquina, também para Julinha, que tá na escola agora, e para Jéssica, que dá aula lá na Praça de Esportes aqui de Pompeu. Abraço para todo o pessoal, inclusive, lá da Praça de Esportes, sempre na sintonia da nossa programação. Bom trabalho para vocês aí, viu, pessoal? Bom dia!
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0: Bom dia, bom dia, bom dia!
11: Bom dia, Cássia Morim. Manda um alô para mim aqui, Jaciara, no bairro Vargem das Flores, para minha mãe Rita, meu irmão Jefferson Coxinha, minha irmã Janaína, meu sobrinho Brian, meu marido Wellington e meu filho Iago Rafael. Eu gostaria de ouvir Legião Urbana, Pais e Filhos, se puder, viu? Muito obrigado, tenha um bom dia.
0: Legal demais a sua indicação musical, Jaciara, é claro. Pais e Filhos, Legião Urbana, é muito bom. Um abraço muito especial para você aí. Muito obrigado pela audiência. Obrigado pela companhia sempre.
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0: Bom dia, bom dia, bom dia.
12: Bom dia, bom dia. Hoje eu estou tão feliz. Bom dia, bom dia, bom dia. É meu coração, é quem diz. Churrasco, churrasco.
0: Aí eu gostei, sanduíche, viu? Sanduíche. Agora você foi mais além ainda.
12: É pra nós, música do padre Alessandro Campos.
0: Alessandro Campos.
12: É a música... É... Ah, não é que eu sou sem Jesus, não? Qual que eu quero, gente? Pode ser, que eu sou sem Jesus mesmo.
0: Ah...
12: Mas eu queria outro também, viu?
0: Viu, tá certo. Abraço pra Célia, na sintonia da nossa programação. Um bom dia, viu, pra vocês aí no bairro Cruz das Almas, né? Abraço, obrigado pela audiência, muito obrigado pela companhia sempre aí na nossa programação. É muito bom, viu? Saber que tá todo mundo aí sempre participando da exclusiva. Bom dia! Quero ver. Bom

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0: Olá pessoal, bom dia! Agora são exatamente 9 horas e 8 minutos, uma excelente manhã de quarta-feira para você. Sejam bem-vindos e bem-vindas à nossa programação do Bom Dia Cidade. E agora, minha gente, nós temos um bate-papo legal aqui na rádio. A partir de agora, nós vamos receber mais um candidato que hoje está visitando a cidade de Pompéu. E a gente vai conhecer, a gente vai conversar, a gente vai dialogar com o nosso candidato.
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0: Agora são exatamente 9 horas e 9 minutos, uma excelente manhã para você na sintonia da nossa programação. Fique à vontade. Como dito, eu estou recebendo aqui hoje nos estúdios da Rádio Exclusiva FM mais um candidato para bater um bate-papo aqui com toda a população de Pompéu. Estou recebendo aqui o candidato a deputada estadual e também a vereadora Danúzia. Nós estamos recebendo hoje Luiz Paulo, que é candidato a deputado estadual. Bom dia, candidato.
3: Bom dia, Cássio. Bom dia a todos os ouvintes da Rádio Exclusiva. É um prazer falar com vocês.
0: Prazer todo nosso. Seja bem-vindo à Rádio Exclusiva FM. Nós também estamos recebendo a vereadora Danúzia. Bom dia, vereadora.
4: Bom dia, Cássio. Bom dia a todos. Bom dia, população de Pompéu.
0: Seja bem-vinda. Olha, nós estamos recebendo aqui mais um candidato hoje. É o candidato Luiz Paulo, candidato a deputado, não é isso?
3: Isso mesmo, Cássio. Sou o Luiz Paulo, tenho 37 anos, sou de Curvelo, cidade vizinha, a gente divide aqui as cidades, né? Faz limite. Eu sou formado em administração pública pela Universidade Federal de Lavras. Eu fui estudar administração pública com o objetivo de voltar para Curvelo e contribuir com a transformação da sociedade, impactando positivamente a vida das pessoas. E fui candidato a vereador pela primeira vez em 2016 em Curvelo. Fui eleito com 925 votos, depois fui eleito prefeito com 15.300 votos, em 2024 fui reeleito com 32.800 votos, dobrando a votação, com a trajetória de muita entrega e trabalho às pessoas.
0: Que bom! Nós estamos conversando então com um candidato experiente, que tem experiência mesmo na gestão pública, e isso é muito importante, como vereador, como prefeito em dois mandatos, muito bem votado. Candidato, o que que te fez sair de uma gestão municipal e hoje colocar o seu nome à disposição a uma candidatura a nível estadual?
3: Cássio, realmente é um grande desafio. A gente tem experiência, são 9 anos e 3 meses de mandato, 1 de vereador e 2 de prefeito, mas com muita juventude e energia para contribuir com a transformação que a gente precisa. As pessoas estão cansadas de política, as pessoas estão longe, mas eu tenho certeza que com boas pessoas, unindo as pessoas que fazem a diferença, como a Danúzia que está aqui com a gente pode sim contribuir, transformar e melhorar a vida das pessoas. O meu objetivo sempre foi levar progresso à vida de cada pessoa onde eu trabalhei. E ser candidato a deputado, eles são vários fatores, mas o mais importante, ele vem dessa experiência que eu tive como prefeito, a dor diária, que muitas vezes só um prefeito sabe o que é gerir uma cidade, começando pela saúde. Em Curvelo a gente tem um sistema de saúde que é referência. Nós fizemos muito pela saúde, ajudamos na ampliação da hemodiálise. Curvelo colocou, a Prefeitura de Curvelo colocou mais de 80% do recurso para a construção da ampliação da hemodiálise, uma nova maternidade, novos 27 leitos de enfermaria reformados e novos, leitos de UTI. Fizemos muitas obras pela saúde, reforma do PA, aumentamos mais de 45% nos médicos da família, os médicos de postinho, mas mesmo assim, a dor diária da saúde era sentida por mim, porque todos os dias tinha 15, 20, normalmente 30 pessoas no PA esperando a transferência para o hospital. E para quem conhece um sistema de saúde, um PA, um pronto atendimento, uma UPA, ela é para receber o paciente ali, estabilizar o paciente, entender o que o paciente precisa, qual hospital, qual especialidade, e o normal é até 24 horas a gente transferir esse paciente para um local adequado. E com o prefeito esperando lá 25, 30 pessoas, muitas vezes 5, 10, 15, 20, 30, já tive casos de mais de 100 dias do idoso esperar uma vaga em Belo Horizonte. Então, eu tenho certeza que apesar da grande ampliação da saúde que nós fizemos em Curvelo, o gargalo que nós temos agora é de conseguir ter condição de atender as pessoas realmente. E isso, para isso, a gente precisa de mais leitos de UTI, a gente precisa de mais médicos especialistas, a gente precisa de mais hospitais em Minas. E para a nossa região, sem dúvida, o grande motivador da saúde, a grande ponto de virada que nós temos, e é um dos grandes objetivos meu enquanto candidato, é o Hospital Regional. O Hospital Regional, o Estado que é responsável por ele, passou para a Prefeitura de Sete Lagoas, ele foi entregue, agora foi inaugurado com poucos serviços, e não tem outro caminho para a nossa região sem ser esse hospital verdadeiramente funcionar. Então, como deputado, eu vou olhar muito de perto essa questão do Hospital Regional, porque ele pode atender 80% dos problemas que a gente leva hoje para Belo Horizonte, e se os 5 hospitais regionais de Minas funcionar, a gente vai reduzir a demanda de Belo Horizonte em mais de 50%, o que vai agilizar muito todos os outros exames que a gente não conseguia atender aqui. Então, ser candidato a deputado, a motivação é relacionada à dor que eu senti enquanto prefeito e que eu não conseguia resolver, a possibilidade de fazer a diferença como deputado e a minha real vontade de ajudar na transformação da política, não só na saúde, que eu citei de exemplo, mas também em outras áreas.
0: Olha só, isso é muito importante porque a área da saúde, candidato, como o senhor bem citou, é uma área hoje que precisa muito da atenção e é muito carente. Até mesmo porque aqui a cidade de Pompeu mesmo depende desses serviços regionais que hoje o senhor citou. Além da área da saúde que precisa da atenção mesmo de todos os candidatos, de todos os eleitos, qual outro pilar vai nortear aí o seu trabalho quando eleito?
3: Quero muito falar, Cássio, da educação. A educação é a melhor forma da gente transformar vidas. Não existe, eu falo sempre que o meu mandato, a minha vida pública, ela pode ser resumida um pouco em uma frase, que é criar oportunidades para vencer as desigualdades. E não existe oportunidade melhor do que a educação. Não existe oportunidade melhor do que a gente dar uma alfabetização para uma criança de qualidade. A gente conseguir que a criança leia e escreva é o primeiro grande trabalho que um Estado tem que fazer, a primeira grande contribuição na vida, não só daquela criança, mas de toda a família, de um Estado melhor. E em Curvelo nós fizemos um trabalho de expansão, mais de 400% de aumento de creche, novas escolas, Qualifica Curvelo, que levou qualificação para as pessoas. Tivemos a maior nota da história do IDEB, que avalia a capacidade de alfabetização. E eu sei que na educação a gente precisa de muito mais. Eu sei que a minha experiência como prefeito de Curvelo, ela pode ser válida para muitas cidades, igual aqui em Pompeu, sou amigo do Kennedy, eu fui vereador, ele era vereador, a gente visitei ele aqui enquanto ele era vereador, o gabinete dele, fiz curso junto com ele, mas eu quero muito ajudar cada prefeito que esteja disposto a construir uma educação melhor, a fortalecer a alfabetização e também, enquanto deputado, a função principal do Estado, principalmente, é um fundamental 2, o ensino médio e também o ensino técnico, e isso a gente precisa fortalecer muito. A gente precisa que os nossos jovens que saem do ensino médio ainda tenham sonhos, ainda tenham vontade de fazer a diferença, que tenham vontade de ter uma vida melhor, que tenham vontade de ter progresso. Hoje nós estamos num mundo muito virtual e nós precisamos voltar a incentivar esses jovens. Então, como deputado, o nosso objetivo vai ser incentivar programas de formação, programas de trilhas, igual Trilhas de Futuro tem, para que a gente ajude esses jovens a chegarem onde eles querem. E, ao mesmo tempo, a qualificação é fundamental. A qualificação de quem está no mercado de trabalho, porque muitas vezes quem ganha um salário mínimo, para ganhar 2, a gente tem que ajudar essa pessoa a melhorar a produtividade, a entender de outros assuntos, para ela conseguir contribuir mais na empresa, conseguir crescer e ter uma renda melhor, ela levar mais dinheiro para casa. E quando a pessoa leva mais dinheiro para casa, o mercado da cidade roda mais dinheiro. É a pessoa que compra a carne no açougue, o açougueiro paga a farmácia paga o funcionário paga o aluguel, e é tudo girando. E para a gente aumentar essa renda, a educação através da qualificação é um dos pontos centrais. E Pompeu, com a escola técnica aqui, eu acredito que tem muitas oportunidades para fortalecer essa área e ser uma referência, não só para Pompeu, mas também para cidades vizinhas. Porque a estrutura daquela que vocês têm aqui, que ficou parada há tanto tempo e agora está aí nos finalmente, uma estrutura daquela é para ser utilizada, e o Estado tem que colocar muito recurso para qualificar, treinar, desenvolver cada cidadão de Pompeu, mas também da região central. Porque igual o Curvelo hoje recebe muita gente na oncologia, no Hospital do Câncer, algumas coisas para funcionar tem que ter pessoas. E para o tamanho daquela escola funcionar, a gente precisa de muita gente para o Estado investir. Então a gente tem que atrair, além de Pompeu, todos os vizinhos. Porque para Pompeu estar bem, São José da Lagoa tem que estar bem, Paropeba tem que estar bem. Nós somos um povo só, às vezes dividido por nome, às vezes dividido por CEP, mas no fundo, todos nós temos as mesmas origens e a gente tem que fortalecer um ao outro. E a educação é um dos principais vertentes para a gente fazer isso.
0: Eu tenho conversado com bastante candidatos aqui na rádio, e uma das perguntas que eu sempre coloquei para todos os candidatos aqui, e gostaria de colocar também para o senhor, é o seguinte: muitos são os projetos que precisam ser realizados, mas o Estado de Minas Gerais, ele tem uma dívida muito grande com a União. Qual que seria a sua visão como deputado para tentar solucionar esse problema da dívida do Estado e fazer com que o Estado realmente funcione para fazer a realização desses projetos?
3: A verdade, primeiro, que a gente tem que ter responsabilidade fiscal. E, Cássio, eu demonstrei isso na prática. A gente estava conversando aqui antes de entrar no ar e eu te disse, Curvelo só encaixa 255 milhões mais 70 milhões que a gente tem no BDMG. Então passou de 300 milhões. Curvelo tem um orçamento de 400 milhões. Ganhamos um prêmio da Veja, que Curvelo chegou à nona melhor cidade com capacidade de pagamento do país. Ano passado, para você ter uma ideia, Cássio, nosso Curvelo de rendimento, de juros que o Curvelo fez, foram 29 milhões. Então, o dinheiro que o governo tem na conta rendeu 29 milhões para a gente ontem. Para você ter ideia do governo federal hoje deve 10 trilhões e ano passado pagou 896 bilhões nos nossos juros. O governo de Minas começou a pagar a dívida agora, que já passa aí de 3 bilhões pagos, e isso não vai parar porque a dívida estava sob liminar. E o que a gente tem que fazer é o que eu fiz em Curvelo: o compromisso com o dinheiro público, o compromisso com as políticas públicas que realmente fazem efeito. Nós temos que ver os excessos. Por mais que a gente tenha um governo que melhorou em relação aos excessos, a gente tem que ver as prioridades. A prioridade do mineiro é não fechar nenhum hospital. Não tem como a gente fechar um hospital igual a gente fechou lá em Belo Horizonte, que atendia muitas pessoas, enquanto o povo mineiro está precisando de atendimento. Agora, tem muita coisa que dá para a gente cortar. Principalmente a estrutura do Estado. Hoje, com a internet, com a capacidade de reuniões, a gente pode reduzir custo de logística, a gente pode reduzir custo. Por exemplo, ontem aquele patrocínio para os clubes de futebol. Com todo respeito, eu não acho que é hora. Como que a Codemig, a Codenge e a Cemig estão patrocinando os times de futebol, sendo que a gente nem sabe o impacto direito ainda? Ainda está nebuloso, o Brasil ainda não discutiu, o governo federal não discutiu. Como que 32 milhões fica à disposição dos clubes de futebol? Então são muitos investimentos que a gente não faz sentido. Aí fala assim: ah, mas isso tem que ser para esporte. Mas espera aí, quantos clubes aqui? Pompeu tem fama, né? Os times aqui pegam fogo. O futebol aqui é cristalina
4: E cap.
3: Então assim, vocês pegam fogo aqui. Quanto investimento tem do Estado nisso? Eu fiz diversos campeonatos em Curvelo, nunca tive investimento. Então assim, um investimento num campeonato em Curvelo gera renda em Curvelo, gera renda em Pompeu, se for feito aqui. Então esses cortes tem que olhar com lupa. O meu compromisso é olhar com muita lupa cada gasto do governo de Minas, para a gente reduzir esses gastos, ter responsabilidade também, porque não adianta vir aqui e falar que não existe dívida, que vão gastar, que isso, aquilo, porque você sabe, se você estiver devendo em casa, que estiver com empréstimo, se você não pagar, você não vai conseguir viver direito mesmo. E é a mesma coisa no Estado. Nós temos que conversar com o governo federal, e aí é importante o diálogo com, independente de quem for prefeito, de quem for presidente, Esse dinheiro que nós estamos pagando para ele, no mínimo, tem que ser investido em Minas. Quais são as prioridades do governo federal em Minas? Quais rodovias é prioridade? Quais investimentos em educação é prioridade? Quais investimentos na saúde é prioridade? Igual eles pegaram o hospital regional de Divinópolis, o governo federal pegou. A gente também precisa que eles peguem Sete Lagoas, transformem o hospital universitário, que ao mesmo tempo que a gente forma médico aqui para a região, que a gente forma especialista, a gente consegue atendimento de qualidade e que o governo federal tem condição de pagar. Então, esse dinheiro que a gente está pagando de juros, por que não é investido em Minas Gerais? Isso eu acho que vai fazer uma diferença muito grande, a gente conseguir que esse dinheiro retorne para cá. Mas o principal, responsabilidade financeira, porque falar é muito fácil. Como eu fui prefeito, eu sei que cada real tem que ser olhado com muito cuidado.
0: Eu gostaria que também que o senhor falasse um pouquinho, né? Aqui na cidade de Pompeu, o senhor já conhece bem mesmo a nossa cidade, nós temos como uma das principais economias a agricultura.
3: Sim.
0: Né? Como candidato, o que, que o senhor se apresenta para a nossa agricultura, para o agro?
3: Eu vou ampliar um pouco, vou falar de desenvolvimento econômico, que é muito importante, e vou focar no agro. Curvelo tem crescido muito. Para vocês terem uma ideia, foram mais de 20% de crescimento no trabalho formal na nossa gestão. Desculpa, gente. Foram mais de 4 mil empregos criados em Curvelo na nossa gestão. Nós ganhamos um prêmio em Curvelo de destaque estadual no desenvolvimento econômico. Porque desde o primeiro dia que a gente entrou lá, a gente tinha o objetivo de facilitar e desburocratizar. Como, por exemplo, a gente reduziu lá de 30 dias para 2 dias a abertura de empresas, coisa que o Kennedy fez aqui agora, mas em Curvelo a gente fez 5 anos atrás, a gente foi uma das cidades modelo, igual o Kennedy está sendo cidade modelo para o novo passo da rede sim que tem de aprovação de projetos. Então a gente trabalhou muito próximo de todo o setor produtivo. Uma das primeiras coisas que eu fiz enquanto prefeito foi visitar todo o setor produtivo em Belo Horizonte. Então eu visitei na época o presidente da FIENG, o seu Flávio Rossi, que ajudou muito o Curvelo. Visitei o presidente da FAENG, na época o seu Roberto Simões. Hoje o presidente da FAENG é de Curvelo, é o Toninho Sal, foi presidente do nosso sindicato. Também visitei o presidente da FEComércio, Nadinho Donato, o presidente da OSENG, Ronaldo Escucu. Então, o que eu busquei foi conectar com o setor produtivo de Minas Gerais para demonstrar das possibilidades de Curvelo, para demonstrar da força que Curvelo poderia ter. E isso a gente foi brindado com vários investimentos e alguns próximos aqui de Pompeu. Igual a CCPR, a maior fábrica de nutrição animal da América Latina, ela é um ponto de inflexão na nossa região. A gente ainda não sente tudo que a CPR vai mudar na nossa região. Mas vocês sabem, Pompeu já tem um histórico de grãos, já tem plantação, já tem muita plantação aqui, mas não é a realidade um pouco mais à frente. Pompeu está à frente em relação a isso, mas com a chegada da CPR, a tendência normal é que a última fronteira agrícola do Cerrado, que é a nossa região, ela dê espaço também à soja, ao milho, o que faz aumentar muito o nosso PIB, o que faz a gente conseguir, além de aumentar o PIB, além de aumentar a renda, além de aumentar o valor que é pago para o funcionário na ponta, a gente consegue comprar, entregar sem frete, frete baixo, a gente consegue comprar ração, e Pompeu tem história na produção de ração, vocês têm aqui, vocês são excelência, vocês são referência, né? No agro, Pompeu, Curvelo, Pompeu e Sete Lagoas foram bacias leiteiras mais importantes de Minas Gerais. Curvelo mudou um pouco o perfil e Pompeu conseguiu continuar puxando o agro para um nível muito diferenciado, o que Curvelo também hoje se reposiciona. Antes era muito leite, hoje a gente se reposiciona, mas eu tenho certeza que com todo esse desenvolvimento aqui da região, vai incentivar a compra da ração, o confinamento, mais plantação de grãos, e isso para o agro é fundamental. Se você tem plantação de grãos, o preço da terra vai subir, então o cara que está produzindo hoje, desde o pequeno agricultor familiar até o grande produtor, a terra dele vale mais. Hoje o dinheiro no banco não está valendo nada, e se a terra valoriza, ele pelo menos não perde o que ele tem. Nós temos uma experiência em Curvelo muito próxima do agro. Nós temos 76 comunidades rurais. Eu sei da grande dificuldade, principalmente com dois temas, que é primeiro a CEMIG, a dificuldade do produtor quando a CEMIG, quando a energia vai embora, e isso piora muito quando o cara é produtor de leite. Porque verdade. Muitas vezes o de corte ele sofre. às vezes uma plantação sofre, mas o cara que tirou ali os 300 litros de leite dele, os 400 litros de leite dele, na luta, e ele cabe energia, semig não dá o retorno, ele poder, além de perder o dia, perder o leite dele inteiro. Isso é um problema muito sério. Então, pode ter certeza que eu seria um representante de toda a região. O gabinete vai estar com as portas 100% abertas, por meio da Danusa, mas por meio de qualquer cidadão aqui que tiver algum problema com energia, a gente vai estar lá para ajudar a resolver. E o principal, em Covelo, a CEMIG fez um investimento de mais de 25 milhões, refazendo grande parte da rede elétrica, o que reduziu muito as quedas de energia. A gente estava com quedas frequentes na zona urbana, principalmente. Agora começou a fazer, fez investimentos também na zona rural, mas ainda falta mais. E o nosso objetivo é trabalhar muito, já que a CEMIG hoje ela tem essa responsabilidade de melhorar a prestação de serviço. E uma das coisas boas para Pompeu sobre a CEMIG foi que a gente conseguiu uma nova subestação, né, para Anguaretá, e reforçou a rede, o que possibilita novos investimentos. E além da CEMIG, as estradas rurais.
0: Isso mesmo.
3: Igual Pompeu, o Covelo tem uma grande... nós temos 76 comunidades rurais, nós temos muita estrada rural. 76 comunidades rurais.
0: É muita coisa.
3: Covelo, de Roça do Brejo até Cachoeiro do Choro, são 150 quilômetros. Então, estou lá perto de Corinto com Roça do Brejo e estou aqui perto, depois de vocês, aqui em Cachoeira do Choro, 150 quilômetros. Então, Covelo, eu sei muito bem, a gente aumentou muito a nossa frota de patrulha rural, ainda não é suficiente, Covelo precisa pelo menos dobrar, a gente mais que dobrou, aumentou 120% da nossa patrulha, mas precisa dobrar novamente para dar conta. Eu tenho certeza aqui que o Kennedy também tem dificuldade. Então, primeiro, o Estado tem que fazer políticas públicas de incentivo a maquinário. Os municípios, o dinheiro normalmente fica na União e a gente tem que correr atrás da Codevasf aí para ajudar a gente nisso também com maquinário, e isso a gente vai lutar junto com o governo. Tem que ter maquinário, além disso, o DR. O DR, que foi sempre a referência, porque muitas estradas não são do município, são do DR. Sempre foi referência nesse estado, é um trabalho que era muito, muito bom, e hoje não tem mais condição de dar uma manutenção básica nas estradas, e a gente precisa reverter essa situação. É falta de investimento. O orçamento aumentou muito o DR, eu fui muito próximo do ex-diretor Rodrigo, que é um cara muito bom, dedicado. Aumentou muito o investimento. Por exemplo, a estrada de Pompeu mesmo, vindo de Curvelo para aqui, estava péssima, né? Esse recapeamento da estrada de asfalto comum, ela estava toda destruída, ainda temos espaço ruim, mas melhorou muito, e precisamos desse recurso maior no DR para conseguir realmente dar uma atenção onde precisa. Hoje as cargas são muito mais pesadas, hoje a gente está tendo chuvas em períodos inesperados, hoje a gente não tem cascalho disponível como a gente tinha, a gente não tem cascalho com licenciamento ambiental, então a gente tem que olhar, e não tem solução mágica. O que tem é a minha experiência, o meu conhecimento, e o que eu faço de compromisso é a dedicação aos 4 anos, porque eu senti na pele isso e sei que posso contribuir numa discussão de alto nível na criação e mudança de políticas públicas para a área rural, que a gente trabalha muito. Meus avós de pai e mãe são produtores rurais, meu pai é produtor rural, e além disso o Curvelo tem uma grande zona rural.
0: Muito bem. Olha, eu queria também, quero agora também puxar para a nossa conversa a vereadora Danusa, que inclusive é a sua representante aqui na cidade de Pompeu, está te representando aqui. Danusa, bom dia mais uma vez.
4: Bom dia, Cássio. É um prazer estar aqui na Rádio Exclusiva,
0: prazer.
4: Juntamente com o Luiz Paulo, né?
0: Isso.
4: Que é meu candidato a deputado estadual.
0: Você trouxe ele para a cidade de Pompeu, você representa hoje ele aqui na nossa cidade. Eu gostaria que você, como a nossa cidadã, né, daqui de Pompeu, como representante do Legislativo, fizesse, né, a apresentação dele também por você, né, dando a sua confirmação de voto e de apoio para ele.
4: Sim, o Cássio, para mim foi um prazer muito grande conhecer o Luiz Paulo. Assim que eleita vereadora, eu tinha o João Vitor Xavier como meu deputado, mas que deixou de ser deputado, e aí ele me apresentou através do João Vitor. Eu já conheci o Luiz Paulo como prefeito de Curvelo e resolvi fazer uma visita a Curvelo.
0: Grande prefeito, né?
4: Sim, com certeza.
0: O que te levou lá?
4: me levou lá admiração pelo fato de ver ele nas redes sociais. Porque o Luiz Paulo, ele é um cara intenso. Ele é um cara que ele fala tanto. Sim, e quando eu cheguei em Curvelo, eu cheguei e a prefeita foi muito interessante, que eu cheguei lá para conhecer. Eu tinha tanta pergunta, Cássio, mas ele não me deixava perguntar, porque ele foi falando. Ele foi falando, falando, falando.
0: Deixou perdido?
4: Me deixou meio perdida. E eu escutei, e aí a minha admiração ainda aumentou. Porque quando eu falei com ele assim, nossa, Luiz Paulo, mas você tem uma prefeitura muito velha, nós temos um centro administrativo tão bom, né? E eu falei com ele, Luiz Paulo, essa prefeitura sua está muito velha, você precisa de uma prefeitura nova, um prefeito tão eficiente, né? Ele falou comigo assim, não, Danusa, eu tenho dinheiro para construir a prefeitura, mas eu vou fazer casa popular. Então, assim, isso me deixou assim...
0: Sério mesmo?
4: Sim, sim, não é isso, Luiz Paulo?
0: Esse projeto lá?
3: A gente está construindo muitas casas populares até o final desse ano. Já serão 500 contratadas com recurso próprio do município.
0: Recurso próprio?
3: Recurso próprio do município.
0: Sério mesmo? Sério,
3: a gente conseguiu 112 com o governo federal, mas o projeto é ter 700 com recurso próprio. Só esse ano a gente deixou 50 milhões destinados no orçamento, já aprovado na Câmara, para a construção de moradia.
0: Ó, você não tinha falado desse projeto muito bom. Você tem que ser falado.
3: Eu nem lembrava que eu falei isso. Tem muitos projetos bons. É complicado. Eu peço as pessoas para me seguirem lá no Instagram, Luiz Paulo Curvelo, conhecer mais um pouquinho. Mas deixar a Danusa completar aqui, senão, como ela disse, tem muita coisa para falar, a gente vai falando.
4: Então, assim, foi muito interessante, porque eu saí de lá com a certeza ainda maior. Então, quando ele lançou a candidatura, eu não pensei duas vezes. Assim, ele é o meu candidato a deputado estadual. E a minha admiração só aumenta e é o meu espelho de político. Eu, sinceramente, me espelho muito no Luiz Paulo. Eu gosto muito do Luiz Paulo. Então,
0: ele é
4: assim,
0: muito agitado.
4: Com certeza, né? Ele é muito. Eu acho que ele é mais ou menos igual a mim mesmo. Esses dias eu estava com ele andando na cidade aqui de Pompeu, a gente visitando alguns comércios, né? E o assessor dele atrás andando junto comigo, ele virou para mim e falou comigo assim, tá doido, você anda depressa demais, você tá igualzinho o Luiz Paulo. Então, assim, eu acho que até isso nos alinhou um ao outro.
0: Que coisa boa.
3: A Danusa falando sobre isso, eu sou um cara que não ligo muito para, sabe, igual, ter um gabinete diferenciado. E uma coisa engraçada, igual,
0: verdade.
3: Eu cheguei lá no meu gabinete, no antigo gabinete, tá lá até hoje. Tem um ar-condicionado lá, deve ser de 1998. Mas tá funcionando bem, gelando bem, feio, cavalhar, todo encardido, né? Todo encardido. Mas, cara, tá funcionando bem, eu nunca pensei em trocar ele. Eu comprei 500 ar-condicionados para pôr nas escolas municipais. Já instalou muitos, vai continuar instalando agora aqui, mas todas as escolas de Curvelo terão ar-condicionado. Então, eu nem falo muito disso, mas eu não ligo para esses detalhes, sabe? Eu realmente quero fazer pelas pessoas, a minha história em Curvelo demonstra isso. A minha votação que eu tive, porque igual eu vim aqui falar com o Pompeu, que eu vou trabalhar com o Pompeu, vou trabalhar com Danusa que está aí abraçando a gente, eu vou fazer muito Pompeu, eu vou fazer muito pela região. Mas a gente fazer promessas aqui é muitas vezes fácil e vago. Hoje um cara no chat GPT, ele pega 1 milhão de propostas. Mas em Curvelo, a primeira eleição minha, como eu disse, eu tive 15.300 votos. Foi a eleição que eu pedi e falei que ia fazer. Na outra eleição, eu enfrentei um candidato que tinha 4 mandatos de prefeito, Maurílio Guimarães, muito reconhecido como prefeito. Eu não disputei sozinho, disputei contra um cara que, sem dúvida, o maior prefeito que teve aí nos últimos anos de Curvelo. Eu tive 32.800. Então saí de 15.300 para 32.800. O que demonstrou que eu sou melhor de fazer do que de prometer. Porque as pessoas viram o meu trabalho durante os 4 anos e dobrou a votação contra um cara muito respeitado. Então, o que eu tenho a dizer para Pompeu, principalmente, em relação à proposta, é que eu sou um cara trabalhador, eu sou um cara que tranquilo, que gosta de pessoas, que sou humano, que Pompeu é minha cidade vizinha aqui, que nós estamos na mesma região, que a gente não tem um representante há muito tempo. E não é só mandar dinheiro, eu vou mandar recurso. A Danusa tem vários sonhos para a saúde, para a educação, para o esporte. Ela me levou em projetos sociais que ela quer desenvolver. Eu vou mandar recurso para isso. Mas, sinceramente, deputado é muito além de recurso. Deputado é pensar o desenvolvimento da região, é pensar como que a rodovia não tem um transbordo aqui para a gente trazer mais empresas, é pensar como que a CEMIG não faz o investimento que precisa, é ter atenção e pensar o futuro da cidade, não só tapar buraco, mas pensar daqui 5, 10 anos e agir e trabalhar para que isso dê certo. Esse é meu compromisso, Cássio, com todos de Pompeu e toda a região central. Luiz Paulo de Curvelo.
0: Essa, né? Essa é, Retado, hein, pra falar, hein?
3: Ah, não, eu tô falando demais aqui hoje. Eu falo meio rápido, sou meio assim. Mas se as pessoas me conhecerem, em qualquer lugar que eu vou, eu sou a mesma pessoa.
0: É isso aí mesmo.
3: Sou essa pessoa mesmo. Eu sou um cara que tudo dá dentro de mim, eu falo. Apesar de ser um cara com muita energia e combativo, eu sou um cara mais pacifista que tem. Eu tenho um amigo que fala, você é o combativo mais pacifista que tem. Que eu sigo três frases. Uma frase que foi dita no dia que eu nasci, o Ulisses Guimarães, quando estava promulgando a Constituição, eu nasci no dia da Constituição, na mesma hora que ela foi promulgada, ele falou que sem coragem as demais virtudes sucumbem na hora do perigo. Por isso que eu renunciei para tentar mais. Porque se eu tivesse ficado cômodo lá como prefeito, salário bom, com muito dinheiro em caixa, muitos projetos, só de creche que estava construindo era 3, tinha mais 3 para sair que está agora, depois de saúde tinha 4, aqui em Angaretá, pertinho de vocês mesmo, tem uma escola e uma unidade básica sendo construída, eu poderia ficar no confortável, mas tive que ter coragem de dar esse salto maior. Segunda frase, Juscelino, que tem a ver com o que eu disse, que eu sou o combativo mais pacifista que tem, é que eu não nasci para ter ódio nem rancores, eu nasci para construir. E a outra que eu acho que todo ser humano tem que ter quando reconhece um erro é de JK, que eu não tenho compromisso com o erro, eu volto atrás sim. Então, a partir dessas frases, com a criar oportunidades para vencer a desigualdade, eu acho que resume um pouco do que é o político Luiz Paulo, com vontade real de contribuir e o que está raro nesse mundo de hoje.
0: Muito bem. Danuzio, agora eu vou deixar 5 minutos para você fazer a defesa da candidatura dele como deputado aqui para a cidade de Pompeu, você como vereadora, você apresentar ele e defender que a população de Pompeu vote nele. Por quê?
4: Sim, mais uma vez eu volto a repetir, né? Porque o Luiz Paulo eu acho que é um exemplo de político correto, né? Então é o meu sonho, né? É o que eu falei, de ser um exemplo para mim, para a minha vida, né, de política, que eu entrei agora nessa política eleita e vereadora há um ano e pouco. Então, assim, eu sigo o Luiz Paulo e quero que a população apoie o Luiz Paulo, porque eu sei que através dele, não só verbas, como ele bem disse, que é difícil, que nem só o dinheiro pode trazer melhorias para Pompeu, mas chegar nos lugares. Eu preciso, como vereadora, chegar na Assembleia, eu preciso chegar em Brasília, para isso eu preciso de um deputado junto comigo. Se eu chego sozinha, é mais difícil. E eu tendo um apoio, buscando esse apoio, eu tenho como chegar. Então, através do conhecimento, da experiência do Luiz Paulo, vindo de vereador, como ele foi, teve, né, prefeito, isso traz um conceito muito bom, porque ele passou por todas as etapas, ele sabe o que o interior precisa, ele conhece a realidade do interior. Então, a gente precisa. E nós conhecemos o desenvolvimento de Curvelo, né? Nós, pompeanos, eu andando aí nas minhas conversas com a população, eu falo, o Luiz Paulo é ex-prefeito de Curvelo. Aí, então, eu conheço o Luiz Paulo, eu já fiz isso na saúde, eu já fiz aquilo. Né? Eu conheço o centro de educação, ele tem como referência lá o espaço dos autistas, das crianças com deficiência. Então, também é outra coisa que me chamou muita atenção, porque é o que a gente busca, é o que a gente necessita hoje muito em Pompeu também, a criação de como trazer para a gente recursos para isso. Eu falo todo dia com a população de Pompeu, com as pessoas que vêm até a mim, nós precisamos de uma piscina coberta para o autista não ficar, ou a criança com deficiência que precisa fazer a fisioterapia, ou que ela precisa fazer a sua atividade, ela não tem, ela para no frio, ela para na chuva, e a gente precisa buscar demandas, verbas, para que esses projetos consigam chegar em Pompeu. E só através do deputado a gente pode conseguir isso. Porque eu vou ter onde buscar, eu vou ter onde cobrar. Nós temos o problema do CORE aí, né, que é o que o Luiz Paulo já falou aí, as nossas transferências. Com quem que a gente busca isso? Com o nosso deputado. E a gente cobra muito. E não queiram ficar me devendo, né? As pessoas brincam, eu pedi voto a uma certa pessoa esses dias, e ele falou comigo assim: nossa, Danos, Deus me livre de quando te prometer alguma coisa para você e não cumprir. Né? Então, assim, eu corro atrás, eu busco, né? Então, esse é o meu motivo de pedir à população de Pompeu para que venha junto comigo eleger Luiz Paulo. Porque a gente sabe que a gente consegue e nós vamos ter acesso. Né? E ele é um cara que você vai ligar e ele vai me atender. Então, é isso que a população precisa, é isso que nós buscamos aqui na nossa região, que está, né, a gente fica meio que a pé de deputado. né? Então, assim, são muitos candidatos, são muitas pessoas boas, mas quando a gente escolhe um, é porque o coração também escolheu. Então, esse é o motivo por eu ter escolhido.
3: Das pessoas boas, o coração escolheu, viu?
4: Sim.
3: Mas, normalmente, na política, tem muita gente que escolhe pelo bolso, infelizmente.
4: É, o bolso aí já é mais difícil.
3: É outro departamento, não é o nosso, né, Danilo?
4: Sim, não, de maneira alguma. Então, o Luiz Paulo é esse homem mesmo. Ele é simples, que anda de botina, que anda de camiseta, que anda é sujo. Esses dias eu cheguei, ele estava todo sujo, que ele sentou em algum lugar o dia que ele esteve aqui. Ele continua andando. Então, é isso que a gente busca. Um ser humano igual a gente, população simples.
0: Tá andando sujo.
3: Eu tô meio caiado com isso.
4: É, a gente precisa dessa pessoa, desse ser humano, porque a população carente precisa. Porque quando eu não tenho dinheiro para ser buscar em um hospital particular, buscar uma ambulância particular para ser transferido, é através do meu deputado que eu preciso dessa ajuda.
0: Muito bem, essa é a vereadora Danúzia que está defendendo a candidatura do Luiz Paulo. E agora vou deixar para você 3 minutos. Que eu sei que você vai falar mais, viu? Brincadeira. Tô brincando, viu? Vou deixar agora pra você defender a sua candidatura.
3: Engraçado, viu, Cássio?
0: O quê?
3: Aqui eu soltei, porque na Incuvir normalmente falava assim, 25 minutos, com 12 minutos já tinha acabado as perguntas.
0: Não, isso é bom pra
3: hoje falar. Hoje eu estendi mais nas
0: ações. Tem problema nenhum. Fica à vontade, a casa é sua. Eu queria que você defendesse a sua candidatura pra população de Pompeu. A Danusa, como?
3: Eu posso falar meu número aqui? Não, né?
0: Pede para seguir na rede social.
3: Sim, sim, é só uma pergunta jurídica mesmo. Que é ao vivo, gente, conversa isso. Boa.
0: É, a Danusa já defendeu a sua candidatura como vereadora. Agora você, como candidato, eu gostaria que você também fizesse isso.
3: Certo,
0: você já fez uma apresentação maravilhosa mesmo, de coração, né? Tem experiência, trazendo a sua experiência como prefeito lá de Curvelo, que é uma cidade de referência para o município de Pompeu, mas é importante, né, que você se defenda também, né, o porquê que a Danusa te trouxe aqui e porquê que a população de Pompeu tem que votar em você.
3: Cássio, eu vou começar com o fim da Danusa. Ela falou assim, quando a pessoa precisar da saúde, eu tenho quem a buscar. E realmente, as portas sempre estarão abertas na hora da urgência e emergência. Mas Cássio, o que me define como político e o motivo das pessoas votarem em mim, que o meu sonho como político é o dia que uma pessoa não vai precisar conhecer um vereador, um prefeito e um deputado para ter vaga na saúde. Se a pessoa está precisando, a gente está com as portas abertas, mas nós não podemos deixar de trabalhar todos os dias para ter mais leitos, mais condição, para a pessoa não ter que correr atrás de alguém para pedir favor para um direito dela. E a gente sabe, normalmente, quem menos conhece pessoas que têm cargo político são os mais pobres. Então, o meu sonho, isso me resume também, é que as pessoas consigam o que é de direito delas sem precisar que tenha um deputado. E isso me resume. Então, eu peço às pessoas que confiem na nossa história, no nosso trabalho. Eu estou aqui com a vereadora, que eu caminhei com ela, eu vi a garra dela. A Danúzia não me pediu nada para ela. Ela pediu para continuar ajudando o que ela faz aqui em Pompeu, para que eu ajude da melhor forma possível. E o meu compromisso com Pompeu é que vocês terão um amigo, uma pessoa aqui da região, uma pessoa que conhece as dores e as belezas e as potencialidades da nossa região. Eu não vou esquecer da nossa região e vou trabalhar durante esses 4 anos para levar o principal, o progresso na vida dos mineiros, de todos, desde o trabalhador rural até as pessoas que estão aqui na zona urbana de Pompeu. Gratidão muito, Cássio, ter a oportunidade de bater esse papo, da gente falar sobre a nossa história. E peço a vocês, me sigam lá no Instagram, Luiz com Z, Paulo Curvelo, que tem muito da minha história, e eu tenho certeza que você vai ver que vale a pena dar essa oportunidade para a gente fazer a diferença.
0: Que bom, nós estamos aqui torcendo para que seja uma campanha de sucesso. Agora está na reta final?
3: Poucos dias,
0: poucas horas. Você está concentrado mais, você me falou, mas você está concentrado mais, né, em Curvelo agora,
3: é,
0: né?
3: Tô...
0: nessa reta final.
3: Isso. A Danusa me chamou para vir aqui em Pompeu de novo. Eu falei, tem que dar um pulinho lá, porque nós somos vizinhos, dá para chegar rapidinho. Mas estou aí nas últimas energias, trabalhando na região central.
0: O pessoal está aqui cobrando, Danusa, aqui. Vou pedir, então, vou cobrar de você.
4: Sim.
0: Você está com um candidato e ele sabe desse problema. O pessoal está pedindo para você falar sobre os problemas da Copasa.
4: Sim, o Cássio, ontem eu estive até, né, está muito difícil a nossa cidade, Luiz Paulo, a falta da água nos bairros altos, né? A gente, o bairro das casas populares, aqui para cima, sempre está faltando muita água, e ontem o pessoal me mandou no meu Instagram e eu até procurei, fui lá na Copasa, onde que fica a bomba, né? Onde o pessoal da Copasa de Curvelo estava aqui reformando a bomba, e eu até fiz até um pequeno vídeo ontem, mostrando que a bomba tinha sido... O problema de ontem foi solucionado. Nós temos ali, depois da BR também, como que chama? Uma caixa para reservatório. Um reservatório novo que a Copasa está terminando ali perto do sítio... O pessoal chama-se do Galba, né? Uhum. Tem um reservatório ali que está sendo construído. Eu até fiquei de voltar lá e hoje saber a situação que está esse reservatório para não faltar água aqui embaixo. E também já fiz um ofício via Câmara para o Daniel, né, que é o responsável pela Copasa da nossa região aqui, cobrando dele datas, dias, quanto tempo essa obra ainda vai ficar pronta, porque a gente sabe, gente, faltar água nesse calor, faltar água já é difícil, com esse calor é pior ainda. Então você pode ter certeza, pessoal, pode me seguir no Instagram, pode cobrar lá Instagram, pode me mandar mensagem, que eu estou sim buscando, né, soluções, e com um deputado que a gente tiver de apoio, se torna ainda mais fácil.
0: Você sabe, né, do problema da Copasa, né?
3: Sim, o problema da Copasa é extenso. Eu, como vereador, eu propus a CPI da Copasa, fui presidente da CPI, rodei mais de 20 municípios, conhecendo o sistema de perto, entrei dentro de córrego, de tratamento de esgoto, desde que eu era vereador, isso foi em 2018, que foi a CPI, eu trato muito do tema Copasa. Em Curvelo, nós tivemos muitos problemas, mas durante a minha gestão, graças a Deus...
0: Ela também é Copasa?
3: É Copasa. A gente teve avanços significativos com a Copasa em Curvelo. O Daniel, que a Danusa citou, é um gerente regional de qualidade, é um dos funcionários públicos que eu dialoguei de maior responsabilidade, mas nós precisamos de muito mais. A verdade é que, igual São José da Lagoa, vizinhos seus aqui muitas vezes, às vezes a Copasa dá problema no posto dela, mas às vezes a CEMIG dá problema na energia, que impacta a água, e precisamos de investimento. O Daniel é um cara de palavra. Se ele disse para a Danusa que ele tem que fazer um novo reservatório, eu tenho plena convicção e confiança que isso vai acontecer. E também tem um recurso da Vale para saneamento básico. Eu não sei quais projetos estão sendo desenvolvidos aqui em Pompéu, mas em Curvelo, os 70 milhões que nós temos para saneamento básico vai ser para refazer todo o sistema de água das 76 comunidades rurais de Curvelo. Então, desde de caixa d'água, do cano, do posto Tesiano, vai fazer e vai colocar o esgoto nos nossos distritos, em São José da Lagoa, em Santa Rita do Cedro, em Tomás Gonzaga e em Angaretá. Então, é um caminho também, se a Copasa ela não tiver dentro do contrato a possibilidade disso, de fazer investimento através. E pode ter certeza, como deputado, a Copasa CEMIG será um dos dois principais temas que estaremos abertos, com o telefone ligado. Lógico que não eu todas as vezes, mas o gabinete com a nossa assessoria para atender as demandas da Danusa e do povo de Pompéu.
0: Muito bem. Candidato, fica à vontade então para fazer as suas considerações finais para a gente fazer o encerramento.
3: Só agradecer a todos, agradecer a Danusa pela confiança em mim. Eu fico muito feliz de ter pessoas que confiam na gente de coração, pessoas que sabem que a gente quer fazer o melhor. Te agradecer, Cássio, pela recepção de conhecer aqui a rádio, da nossa troca de ideia. Acho que eu falei demais, mas com silêncio você viu que eu sou um cara que quero fazer a diferença, quero ser verdadeiro a todo tempo.
0: Você falou que você tem quantos anos? Você falou a sua idade.
3: 37.
0: Mas sua cabeça parece que tá muito mais do que 37.
3: O cabelo tá branco já,
0: não,
3: viu?
0: Não.
3: A cabeça do cabelo.
0: Não. Pelo cabelo, não. Mas pela maturidade, pela sua inteligência, né? Não quero passar dos meus limites, mas eu gostei da sua conversa, gostei da sua entrevista. E você fala que você tem 37, para mim, você daria 45. Não porque eu tô te menosprezando, não, viu? Entenda.
3: Tô acabado.
0: Eu entendi, tô brincando. É pela sua maturidade, entende?
4: Ô, Cássio, isso acontece em todos os lugares. Todos os lugares que eu levei o Luiz Paulo, às vezes que ele esteve aqui comigo, assim, as pessoas ficam impressionadas, porque qualquer assunto que você perguntar, ele sabe. ele conhece. Então, é mais uma maneira da gente ter o nosso deputado
3: estadual. Eu sou apaixonado com educação. Assim, eu chego em casa, eu tenho prazer de estudar sobre a coisa pública. Eu tô vivendo meu propósito. Eu fiz 4 anos e meio de engenharia.
0: Você tá feliz assim?
3: Cara, tô feliz. É um peso muito grande pros homens honestos. É um peso, assim, gigantesco. Feliz é uma palavra muito forte. Eu tô realizado profissionalmente de estar contribuindo com a sociedade. Mas ser feliz em ser político num país igual o Brasil, num mundo que a gente vive totalmente desumano, eu acho que feliz é muito forte. Mas, assim, eu tô grato pela oportunidade de Deus de me contribuir nisso. E aqui, meu aniversário de 38 anos é no dia 5 de outubro, que igual eu te disse, eu nasci no dia da Constituição, um dia depois da eleição. Quem quiser dar o presente antecipado, acho que tá fácil, hein?
0: Oh, mas você, hein? Você é bem político mesmo, hein?
3: Sou nada.
0: Anuso, fica à vontade, a palavra é sua.
4: Ô, Cássio, é mais uma vez, né, só agradecer. É a primeira vez que eu venho aqui à Rádio Cruzeiro. Na verdade, é a primeira vez que eu acho que eu dou entrevista numa rádio. Então, assim,
0: que seja a primeira de muitas.
4: Se Deus quiser, foi muito bom, foi muito gratificante. A gente fica um pouco, às vezes, nervosa, porque ao vivo a gente não tem como corrigir, né? Às vezes você fala um português aí errado, às vezes, mas é um pouco ansiedade mesmo. E depois de ouvir tudo, tanto que o Luiz Paulo fala, aí a gente fica um pouco ainda mais ansioso, porque a gente pensa, ele já falou tanto, o que é que eu vou falar agora? Né? Mas, assim, eu só quero pedir
0: e
4: mais
0: ele falou muito mesmo.
4: Sim.
0: Não pra criticar, viu?
4: Sim, não. E igual você falou aí, que ele representa ter mais idade, mas é assim, e pedir a população de Pompeu, a gente conhece e sabe como o político está desacreditado, né? Então, às vezes a gente anda conversando, pedindo voto, e as pessoas ficam desanimadas. Então, vão dar aí uma credibilidade e confiar em alguém, porque nós precisamos disso, nós precisamos mudar essa situação e eleger pessoas que realmente pensam e querem fazer. Então é esse o meu recado final e muito obrigado a todos.
0: Acabamos de conversar com a vereadora Danúzia, nós acabamos de conversar com o candidato Luiz Paulo, está aqui com a gente. Pode falar o seu partido?
3: PSB.
0: PSB, tem uma representatividade muito grande aqui na cidade de Pompeu. Sucesso, espero que você receba muitos presentes.
3: Obrigado, amém, Cássio.
0: Parabéns para você antecipado. Obrigado. Com muita paz, com muita alegria, felicidades. Acho que você vai receber muitos presentes.
3: Amém, amém. Fique com Deus.
0: Entendeu?
3: Abraço, valeu.
0: A gente continua com a nossa programação normal aqui na Exclusiva.

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0: nas pessoas.
1: Louvado seja nosso Senhor Jesus Cristo, para sempre seja louvado. Queridos filhos e filhas, que a paz do Senhor esteja com você nesta quarta-feira, quarta-feira mariana. Hoje nós estamos no sexto dia da novena dos arcanjos. Arcanjos Miguel, Gabriel, Rafael, intercedei por nós. Arcanjos de Deus, venham em meu auxílio. Arcanjos do Senhor, venham em meu socorro. Hoje também, dia de São Jerônimo, quarta mariana. Vamos pedir a Nossa Senhora, rogai.

por nós, Nossa Senhora, intercedei por nós. Nossa Senhora, Mãe do Santo Escapulário, Madrinha da obra evangelizar é preciso, rogai por nós. Quero saudar a todos a partir da Rádio Evangelizar, de onde tudo começa. As rádios irmãs cujos nomes cito neste momento. De ser curado e libertado. Saúdo a você pela TV Evangelizar, sinal digital em todo o país. Em várias cidades, canal aberto, pelo YouTube, Padre Manzotti Oficial. 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Pelo aplicativo da Associação Evangelizar é Preciso e todas as plataformas digitais. Eu quero ser curado por intercessão de Maria. Eu quero ser curado, Jesus das Santas Chagas. Arcanjos de Deus, venha em nosso auxílio. Em nome do Pai, do Filho e do Espírito Santo. Amém. Naquele tempo, enquanto estavam caminhando, alguém na estrada disse a Jesus: eu te seguirei para onde quer que fores. Jesus lhes respondeu: as raposas têm suas tocas, os pássaros têm seus ninhos, mas o Filho do Homem não tem onde repousar a cabeça. Jesus disse a outro: segue-me. Ele respondeu: deixa-me primeiro enterrar meu pai. Jesus respondeu: deixa que os mortos enterrem seus mortos. Mas tu vai anunciar o reino de Deus. Um outro ainda lhe disse: eu te seguirei, Senhor. Mas deixa-me primeiro despedir-me dos meus familiares. Jesus, porém, respondeu-lhe: quem põe a mão no arado e olha para trás não está apto para o reino de Deus. Senhor, hoje o Evangelho fala de três chamados, três vocacionados. Mas todos com limitações. Todos eles colocaram alguma condição. Não o priorizaram. E, portanto, o chamado foi frustrado. Irei para onde fores, mas o Senhor disse: não espere segurança. Eu não lhe estou oferecendo segurança alguma. O Filho do Homem não tem onde repousar a cabeça. O outro estava preso ao passado e também foi um empecilho para seguir Jesus. O terceiro, o apego à família. Senhor, nós também somos vocacionados. Somos chamados a cada dia a seguir-te. E muitas vezes vamos nos esquivando, achando respostas para justificar a nossa demora, a nossa procrastinação. Que Nossa Senhora, que prontamente disse: eis aqui a serva do Senhor, nos ajude a dizer sim.

0: Que nada seja um obstáculo. Nossa Senhora, nós queremos seguir a teu filho Jesus. Queremos mesmo. Mas às vezes o passado nos prende. O apego aos bens materiais nos iludem. O apego à família é um empecilho. Faça-nos livres, Mãe. Livres. Este é o grande apelo, Mãe. Mas hoje, nós queremos pedir, Mãe. E acreditamos, querida Mãe, que junto de Jesus, sois a nossa intercessora. E é por isso, Mãe, que queremos pedir com amor filial. Ajude-nos, Mãe. Auxilia-nos, Mãe. É um filho na terra que está pedindo. É um filho neste vale de lágrimas que está suplicando. É uma filha que gemendo e chorando está pedindo uma graça. Nossa Senhora intercessora, Nossa Senhora Mãe, leva teu filho Jesus nossas preces. Leva teu filho Jesus nossos pedidos. E me uno a tantas pessoas que estão agora nas filas dos hospitais, esperando nas salas de visita para serem atendidos, nas UPAs. Tantas pessoas que estão agora dentro de casa, mas vivendo uma solidão e um medo. Um medo que paralisa. O medo do desconhecido. O medo da novidade. O medo da incerteza. Da insegurança financeira. Mãe. Como é bom chamá-la de mãe. Então valei-nos, Mãe. Pega a nossa súplica. Aquela que está no nosso coração. Que nos fez debater esta noite. Nos fez acordar. Preocupados. E leva teu filho Jesus, Mãe. Simples assim, Mãe. Ajude-nos. Socorra-nos. Rogai por nós, Santa Mãe de Deus, para que sejamos dignos das promessas de Cristo. Amém. Nós só começamos, eu volto já. Volte comigo, filho de Deus, filha amada. Chame um amigo, uma amiga, voltamos já.
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0: Queridos irmãos e irmãs, eu quero lembrar com grande alegria, hoje é dia de São Jerônimo, e vou reservar um momento neste programa para falar sobre ele. Mais adiante, São Jerônimo tem muito a nos ensinar, e nós devemos a ele a Bíblia que temos hoje. O amor à palavra de Deus tem que ser constante. São Jerônimo dizia, quando rezamos, falamos com Deus. Quando lemos a Sagrada Escritura, Deus fala conosco. Repito, principalmente porque a Lectio Divina, a leitura orante, faz parte do nosso carisma. E todos os dias fazemos a leitura orante no programa Experiência de Deus. Quando rezamos, falamos com Deus. Quando lendo a Bíblia Sagrada, Deus fala conosco. Querido povo de Deus, convido amanhã, é dia 1º de outubro, amanhã nós teremos a Santa Missa dos 21 anos da obra Evangelizar é Preciso, às 12 horas. Sim, às 12 horas no Santuário de Nossa Senhora de Guadalupe, Jesus das Santas Chagas. Também dia de Santa Teresinha do Menino Jesus. Eu também, então estou usando a palavra também, celebrarei às 16 e às 17h30. Missa horário excepcional, às 4 horas da tarde e também às 5h30 da tarde. Mas amanhã, 21 anos da obra Evangelizar é Preciso, ao meio-dia. Filhos queridos, dia 3 de outubro, estarei no terceiro dia do Tríduo de São Francisco de Assis, no Santuário São Francisco de Assis, no Xaxim, às 18 horas. Convido a todos a estarem presentes, transmissão ao vivo pelo YouTube e TV Evangelizar. Você lembra, acabamos de celebrar a festa das Santas Chagas e muita gente está pedindo para rever os momentos. Pois bem, quero lembrar que a Via Sacra, que foi magnífica, foi profunda e uma multidão de pessoas, será transmitido os melhores momentos sexta-feira, dia 2, às 19 horas. A procissão da Santas Chagas Dolorosas de Nosso Senhor Jesus Cristo será transmitida na sexta-feira, dia 2, às 19 horas. E o show especial das Santas Chagas, domingo, às 22 horas. Mas se você quer saber ver antecipadamente, tudo está no YouTube padremanzotti.com.br. Shirley, que a paz de Jesus esteja com você, Shirley.
1: Bom dia, padre.
0: Deus abençoe. Você fala de onde, Shirley?
1: Eu falo de Campinas, estou emocionada.
0: Um prazer falar com você, Campinas, São Paulo. Como é que você me acompanha?
1: Pela Magnífica TFM de Limeira.
0: Um abraço à Magnífica de Limeira. E, sim, apesar de Campinas, temos quem nos transmite a Rádio Brasil AM. Mas minha saudação, diga lá, Shirley.
1: Eu ouço pela Alexa, padre.
0: Ah, tá certo. Vai lá.
1: Padre, eu te conheço pessoalmente.
0: Ah, é?
1: Sim, o senhor vinha no século XXI,
0: sim,
1: eu ia com meu esposo, eu era casada, deficiente visual, conheci o senhor, a Beth, seu ministério.
0: Isso, eu fui muitas vezes, meu abraço carinhoso, minha saudação ao padre Eduardo, isso, Gobert, a querida irmã Luísa, um prazer, isso, imenso, fui muitos, isso, anos a século XXI.
1: Uhum.
0: Fala, querida.
1: Então, padre, eu sou deficiente visual, como o senhor sabe, né?
0: Certo.
1: E eu não estou mais casada, meu esposo, ele me abandonou, eu tentei suicídio 4 vezes.
0: Oh, misericórdia.
1: Isso foi há 6 anos atrás. E eu tive Covid, fiquei com 70% do pulmão comprometido, não fui entubada, eu sou diabética, era para eu ter morrido, padre. Mas eu estou aqui, isso foi há 6 anos atrás.
0: Certo.
1: Hoje eu estou sozinha, sou mãe de pet, né, que hoje é a moda, né?
0: Certo.
1: E meus pais faleceram, padre.
0: Meu sentido.
1: Eu perdi meu pai tem 5 anos e dói muito. E minha mãe tem 4 meses.
0: Meus sentimentos por tantas perdas, ter sido abandonada...
1: Eu estou me sentindo sozinha, com muito medo, padre.
0: Então hoje eu comecei rezando sobre o medo, né?
1: Uhum.
0: Medo desconhecido, medo da solidão.
1: Sim.
0: Então primeiro, meus sentimentos por tantas perdas, a perda do marido.
1: Sim.
0: Porque foi um abandono. É um
1: Isso.
0: abandono, é uma perda.
1: Eu me casei
0: na
1: igreja, ele foi embora, ele fugiu, padre.
0: Certo. Depois, a perda do pai, a perda da mãe. Filha, apesar, você falou, tenho medo. Medo do quê? O que passa dentro de você?
1: O medo do futuro, padre, de não saber o que vai ser de mim, sem meus pais. Não sei, que penso. Eu tenho minha casa, eu não ando sozinha, sabe? Mas eu sou totalmente independente, eu faço minhas coisas, né? Tenho autonomia, tenho medo de minha família vender essa casa, eu não ter pra onde ir. Sabe quando você fica pensando um monte de besteira?
0: Certo, mas você tem irmãos?
1: Tenho.
0: E como?
1: Meus irmãos não são mãe e pai, né, padre?
0: Não, com
1: certeza. Fazem o que pode.
0: Com
1: certeza. Meu irmão, ele bebe, usa droga. Mas não me maltrata.
0: Tá.
1: E tem a minha irmã que é casada.
0: Certo.
1: Eu estava na igreja evangélica, padre, desde os 20 anos até os 45, e estou voltando para a igreja católica. Estou sentindo muita falta da Eucaristia. Me arrependo muito de ter deixado.
0: O importante é o agora, filha.
1: Sim.
0: Filha, você não está só. Você pode ter certeza disso. Você é uma mulher...
1: Eu tenho muita falta da minha mãe, padre.
0: Eu imagino.
1: Minha mãe teve câncer, teve metástase, sabe? Eu cuidei dela até onde eu pude, até fralda com coisa dela. Ela jogava em mim por conta da doença, mas eu sempre cuidando.
0: Certo.
1: Mas no hospital eu não consegui ver e ela partiu, essa culpa dói.
0: Filha, você está carregando muita coisa negativa
1: dentro de
0: você.
1: Padre, eu tô cansada emocionalmente, eu tô abalada, tô estruturada.
0: Culpa, você fez tudo. Ela, como você disse, ela jogava fralda suja, mas você sabe que ela não fazia isso consciente.
1: Sim.
0: Você não teve condições de estar na hora em que ela fez essa passagem. Mas o quanto de amor você deu. Então isso não... Essa culpa...
1: Não é que eu não tive condições, padre. Eu não ia conseguir ver ela do jeito que ela estava naquele hospital. Já estava doendo ver ela, sabe?
0: Entendi.
1: Antes. Então eu não quis ir.
0: Filha, você... Que bom que você está valorizando a Eucaristia, porque
1: Sim.
0: a Eucaristia é um grande remédio. Você tem confessado?
1: Não, padre, eu estou voltando agora.
0: Ah, tá. Então, procure o padre ali em Campinas e vai lá, converse, faça esse processo de retorno, porque você já tinha sido católica, né?
1: Sim.
0: Então,
1: sim.
0: Agora, já tinha feito os sacramentos.
1: Sim,
0: agora,
1: sou cismada, sou batizada, primeira comunhão, casei na igreja.
0: Então, agora você tem que só fazer um ato de fé... O padre vai saber orientar, é um ato de fé que se faz, faz a confissão e volte a comungar. É
1: Sim,
0: muito
1: nossa,
0: importante.
1: Já estou comungando desde a missa dos meus pais que faleceram, eu recebi a hóstia, só não fui ainda confessar.
0: Então, seria bom fazer o que é correto.
1: Sim.
0: O que é correto, você vai procurar o padre, você vai fazer o ato de fé que é escrito... assinado, depois você confessa, é importante, segue as orientações, volte a comungar, mas filha, fique na linha, por favor, tem algo mais que eu quero lhe dizer, eu volto já.
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5: Você precisaria ter um acompanhamento, porque eu lhe digo o quê? Você está com o sentimento de uma culpa que não é tua. Você está com medo que pode te causar uma perda da qualidade de vida.
6: Sim, eu já estou tendo, padre, porque eu sou diabética, então eu passo muito mal, nervosa por muita coisa.
5: Então procure.
6: Minha glicemia baixa.
5: Procure um terapeuta, filha. Procura alguém para conversar e, se possível, certamente não vai te, pelo contrário, vai te fazer muito bem participar de um grupo de oração ali em Campinas.
6: Sim, eu estou sendo assistida pelos vicentinos da paróquia aqui do Padre Anchieta, padre, onde eu moro.
5: Louvado seja Deus, este é o caminho.
6: Eles me dão uma cesta básica e toda terça eles vêm me buscar, estou indo no grupo de oração.
5: Ótimo, maravilha. Sinta-se acolhida e levada no altar do Senhor, tá bom, Shirley?
6: Sim.
5: Que Deus abençoe. Campinas, São Paulo, é Rádio Magnífica, ela citou FM de Limeira. Também temos a Rádio Campinas, Brasil, AM, que nos transmite. Dom João Inácio Miller, da Arquidiocese de Campinas. Daqui a pouco, ainda neste programa, quero falar sobre São Jerônimo, mas tem uma frase, um homem que nos ensina muito. Inclusive, ele diz: quem ignora as escrituras, ignora Cristo. Eu vou usar um palavreado mais fácil. Quem desconhece a escritura, desconhece a Cristo. E é muito importante, portanto, que nós sempre tenhamos a Escritura diante de nós. Conhecer a Escritura é conhecer Cristo. Ignorá-la é ignorar a Cristo. São Jerônimo. Por isso, repito, a intercessão, perdão, a leitura orante faz parte do nosso carisma. Vamos ao texto de hoje, Bíblia aberta, cartilha de oração.
7: A nós descei divina luz.
5: Primeiro Reis, capítulo 19, versículo 19. Você se deu o trabalho de escutar ontem a leitura orante? Não foi possível às 10 da manhã, teve reprise às 10 da noite. Mas no final da início da noite, a nossa equipe colocou lá no YouTube Padre Manzotti a leitura orante. Porque muitos dizem, eu não tenho paciência, padre, é uma hora de programa. Até isso. Mas se for para ficar assistindo outras coisas, fica, né? Maratonando série uma atrás da outra. Mas está lá, põe de novo. Leitura orante de ontem foi sobre Elias. E foi um texto importante no YouTube. Está lá o recorte. Vamos aprender dos profetas. Hoje, 1 Reis, capítulo 19, versículo 19. Elias saiu e encontrou Eliseu, que estava arando a terra. Então era um agricultor. Quem mandou Elias procurar Eliseu? Deus. Foi ontem. Lembra? Sai da gruta. Levanta-te. Vem para fora. Te tocou isso? Vem para fora, Lázaro. Vem para fora. Sai dessa escuridão. Sai deste medo. Elias saiu e encontrou Eliseu, que estava arando na terra. Na frente dele iam 12 pares de bois, e ele estava arando com o último par. Elias parou perto de Eliseu e jogou a sua capa em cima dele. Escute de novo. Mas que ato descabido. Não, não é descabido. Elias passou perto de Eliseu e jogou a sua capa em cima dele. Então Eliseu largou os seus bois, correu atrás de Elias e disse: deixe que eu vá beijar o meu pai e a minha mãe, e depois eu irei com você. Elias respondeu: está bem, pode ir. Eu não estou impedido. Aí Eliseu deixou Elias e foi até o lugar onde estavam os dois bois e matou-os. Então fez fogo com a madeira de canga e cozinhou a carne. Depois deu a carne ao povo e eles comeram. Ele saiu e foi com Elias e ficou trabalhando como seu ajudante. Eu diria que Elias foi mais compreensivo que Nosso Senhor. Nosso Senhor disse: deixe que os mortos enterrem seus mortos. É preciso romper. Mas vamos ao texto. Depois de encontrar Elias no Monte Horebe, Deus dá um profeta uma nova missão: ungir Eliseu como seu sucessor. Eliseu está no campo, lança o manto. Esse lançar o manto é um gesto simbólico que representa chamado, segundo ponto, transmissão da missão profética. Lançar o manto significa, primeiro, um chamado, segundo, transmissão da missão profética. Eliseu entende o sinal e pede para despedir-se de seus pais. Sacrifica os bois, que era instrumento de arado com lenha para preparar a carne. Que gesto é este? Na verdade, é um gesto muito significativo. Porque é como que Eliseu dizendo, como não? Ele rompe com a sua antiga vida e começa uma nova caminhada. Sacrificar os bois e dar de comer significa isto: romper com a sua antiga vida e começar uma vida nova. Eliseu estava trabalhando. É um profeta que é chamado no campo e não estava no templo. Mostra uma outra forma de profetismo. O chamado de Deus acontece, pense bem, na realidade concreta de cada um. Às vezes nós pensamos que Deus vai nos chamar dentro da igreja. Não. No teu trabalho, você como professora, professor, você como oftalmo, você como dentista, você como senhora, mulher do lar, você como diarista, você que está me escutando, Deus pode estar te chamando agora. E chamando para quê, padre? Eu lá não sei o que fazer, sim, há lugar para todos. A messe é grande, os operários são poucos. O Senhor está chamando você. Eliseu poderia simplesmente continuar trabalhando, mas ele toma uma decisão. Ele reconhece o chamado de Deus. Mas lembre-se que essa vocação de Eliseu nos faz questionar que para seguir Deus é preciso deixar algo para trás. Ele deixou o arado, ele sacrificou o boi. O que Deus está pedindo que eu e você sacrifiquemos? Este rompimento, esta vida nova, o que Deus pede para deixarmos para trás e seguir adiante? Uma nova vida? Pense nisso e eu volto rezando. Volte comigo.
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5: Reis, capítulo 19, 19 a 21. O ato de Eliseu sacrificar os bois e queimar o arado tem um significado muito grande. Ele, na verdade, ele fecha a porta. É como dizendo, é impossível e não quero voltar a fazer o que eu fazia. Portanto, aquela pergunta que eu deixei no ar, o que precisamos deixar para trás? Mas é deixar para uma deixar de fato, efetivamente, sem apego, não deixar a porta aberta para uma antiga vida. Ele não apenas muda de atividade, ele muda de direção. A partir de agora, nós vamos ouvir Eliseu como servo de Elias por um tempo, até Elias ser arrebatado e Eliseu assumir. Mas hoje, na vocação de Eliseu, qual o boi, o arado, que Deus está pedindo que eu e você sacrifiquemos, sem deixar porta aberta para a recaída. Escutou? Às vezes é tirar o telefone de uma pessoa do seu contato. Às vezes é você sair de um grupo. Às vezes é você sair de um Instagram. Coisas simples. O que eu posso fazer para não ter recaída? Bloquear meu celular para jogos. Deixar de ter cartão de crédito na compulsão. Sair das amizades que me levam à bebedeira, que me levam às drogas, que me levam ao círculo vicioso de fofoca. De um grupo de pessoas que superestimam os valores materiais. O que o Senhor está pedindo? Amém. Filhos queridos, filhas amadas, eu digo a você, ainda terminamos ontem a quaresma de São Miguel, está em destaque, YouTube Padre Manzotti, e sobre São Jerônimo, eu fiz um corte no Instagram. Aproveite, assista e curta. Melhor do que isso, compartilhe. Você que ainda não me segue, comece a seguir nas redes sociais, no Instagram, YouTube Padre Manzotti. E sabe por quê? Porque quando você começa a seguir, você está fazendo, dando um sinal ao algoritmo de que o conteúdo é bom, de qualidade, e que pode ser enviado a outros. Por isso eu insisto, siga no Instagram e siga no YouTube Padre Manzotti. Amado povo de Deus, eu vou atender Eunice e depois falo sobre São Jerônimo. Sou apaixonado pela história de São Jerônimo. Por quê? Um homem difícil. Difícil. mas um homem que se deixou trabalhar por Deus. Eunice, que a paz de Jesus esteja com você, Eunice. Eunice, Deus abençoe. Você fala de onde, minha querida?
12: De Santa Cruz do Capibaribe, Pernambuco.
5: Oh, meu abraço, lembro de Santa Cruz do Capibaribe, inclusive estive ali, meu grande abraço.
12: Isso. Você já veio já aqui na
5: Como
12: cidade.
5: É uma festa linda. Como é que você me escuta aí, minha querida?
12: Ô, padre, eu lhe escuto pela Parabólica, por YouTube.
5: Tá bom, Parabólica Digital, pelo YouTube. Meu abraço carinhoso.
12: Estou muito emocionada de falar com você, viu?
5: Prazer todo meu, Eunice. Diga lá. Tinha uma rádio que transmitia. Pararam, foi?
12: Foi.
5: Eita. É a expansão, aí, gente. Vamos lá. Sim. Vai lá, Eunice.
12: Eu quero pedir um testemunho. Lhe dar um testemunho e um pedido de oração.
5: Então conte o testemunho, minha querida.
12: Opa, a mês de maio eu tinha uma operação para fazer e estava com muito medo.
5: Maio agora?
12: Sim. Muito nervosa.
5: Pois não.
12: Aí botei nas mãos Jesus das Santas Chagas.
5: Isso.
12: Que desse tudo certo e deu. Graças a Deus e Jesus das Santas Chagas, deu tudo certo.
5: Amém.
12: Foi uma operação de cisto no ovário.
5: Então diga, graça recebida.
12: Graça recebida.
5: É graça testemunhada.
12: É graça testemunhada.
5: Toca o sino, sacristão.
12: Toca o sino, sacristão.
5: Isso, querida. Vai lá, minha querida.
12: E o pedido de oração é por o meu filho Rogério Pereira da Silva, que bebe muito.
5: Rogério, tá.
12: Pereira da Silva e o meu irmão, Marcos Anania da Silva. Ele bebe ainda mais do que meu filho.
5: Então,
12: vamos
5: pedir a Deus que Jesus das Santas Chagas tire o vício do alcoolismo, tanto do Rogério quanto do Marcos.
12: Isso, padre.
5: Você pega, pega as fotos dele e coloca na frente do rádio?
12: Uhum, coloco, bota água para ele beber, para meu filho, bom. Né? Porque eu marco, ele bebe e ele se distancia da família.
5: Entendi, mas vamos acreditar que essa libertação virá, tá bom, querida Eunice?
12: Com fé em Deus.
5: Amém. Você vai ligar dando testemunho. Meu grande abraço, Eunice, de Santa Cruz do Capibaribe. Nós temos canal aberto, gente. TV Evangelizar, canal aberto, 43.1. Ela falou YouTube, Parabólica Digital e Dom José Rui Gonçalves Lopes de Caruaru. Sim, gente, São Jerônimo, preste atenção. Eu disse que é um homem difícil, mas eu gostaria para você como... Eu quero contar essa história... Como Deus é capaz de transformar a vida. Ele nasceu na o que hoje é a atual Croácia, por volta do ano 347. Uma família rica, sólida, recebeu educação, ajudou os pais, foi para Roma, terminou os estudos, mas se entregou aos prazeres da carne. Se arrependeu, se entregou ao batismo. E depois, por um tempo, ele foi... meditar como a seta, mas ele queria mais, aquela sede de Deus insaciável, foi para o Oriente, foi estudar a língua grega, e veja como Deus vai preparando a pessoa, perceba que essa insatisfação leva até estudar lá na Antioquia, por 4 anos aprendeu hebraico, transcreveu vários textos, os padres da igreja, se decepcionou com as brigas, as intrigas que viviam lá. É verdade, era um homem inquieto, mas também irascível. Foi ordenado sacerdote, foi para Constantinopla e lá, mais uma vez, estudou grego sob a orientação de São Gregório de Nazianzo. Foi quando foi para Roma. E o Papa precisou dele, o Papa Damaso, diante de um concílio que ia acontecer, e ele se tornou o secretário pessoal do Papa. O Papa viu nele um homem de grande cultura, de grande versatilidade, e de um homem muito sério, e pediu que ele traduzisse a Bíblia do grego para o latim, do hebraico para o latim. Mas ele não fica em Roma, é quando ele vai para Belém. E lá, numa cela, do lado da Gruta da Natividade, ele faz esta tradução. Portanto, se hoje nós temos a Bíblia, a Vulgata, é graças a São Jerônimo. São Jerônimo, rogai por nós. Veja como Deus, nos caminhos tortos e difíceis, se vale das pessoas, de mim e de você também, para o seu reino. Voltamos já.
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Queridos filhos e filhas, hoje é aniversário de Dom Francisco Carlos da Silva, da Diocese de Jaú, São Paulo. Dom José Altevir da Silva, da Diocese de Tefé, Amazonas. Rádio Irmã, Brasil FM, Adamantina, São Paulo. Jandaia FM, Jandaia do Sul, Paraná. 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Querido povo de Deus, daqui a pouco, sexto dia dos arcanjos. Mas lembra você que nós estamos em plena preparação do Pentecostes na Itália. São 60 anos da renovação carismática católica. Gostaria muito de conduzir você como diretor espiritual. Entre em contato conosco, 419-8753-3300. E lembra você, feche agora. Eles estão parcelando a obra de Maria, um parcelamento que ajuda bastante. Não deixe para a última hora, é maio do ano que vem. Nós faremos Pentecostes em Assis e Roma, em dois lugares. Mas a nossa peregrinação, ela contempla Palermo, que é a Catedral de Palermo, lindíssima. Depois vamos a Cefalu, a missa dominical na Catedral Normanda. Vamos à terra de Santa Luzia, onde ela foi martirizada, padroeira, patrona dos olhos, protetora dos olhos em Siracusa. A Taormina, um lugar belíssimo, Tirreno, Messina. Vamos a Nossa Senhora do Rosário de Pompeia, Monte Vesúvio. Vamos à Costa Amalfitana, que é patrimônio mundial da Unesco. Vamos a Amalfi, onde tem o túmulo de Santo André, a ilha de Capri, na igreja de Santo Estevão. E em Anacapri, vamos à igreja de São Miguel Arcanjo, em Nápoles, São Januário. Em Assis, celebramos o Pentecostes, junto com São Francisco, Santa Clara e visitando o corpo de São Carlo Acutis. E depois, seguimos para Roma, nas Basílicas Papais, e está previsto um encontro na Sala Paulo VI com o Papa Leão XIV pelos 60 anos da renovação carismática. 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Amado povo de Deus, você tem um lugar em nosso coração. Então eu quero dizer a você, está chegando o dia de Santa Teresinha, sexta-feira, os anjos de Deus, os nossos anjos da guarda, mande as suas intenções. Amanhã nós celebramos 21 anos de obra. Mande as suas intenções para as missas. Eu disse, ao meio-dia, às 4, às 5h30. Você está vendo o QR Code? Direcione 0800-410-6060, 41-3221-6060. Queremos rezar com você e por você. E agora, sexto dia, novena dos arcanjos.

peço que os raios curativos desçam sobre mim, dando-me saúde e cura dos males do corpo e da alma. Guardai meu corpo e minha mente, livrando-me de todas as doenças. Que vosso raio curativo esteja em meu lar, sobre meus familiares e no trabalho que executo, com as pessoas com quem convivo diariamente. Arcanjo Rafael, transformai a minha alma e o meu ser para que eu possa sempre refletir a vossa luz. Arcanjo Rafael, curai nossas enfermidades. Arcanjo Rafael, curai as nossas enfermidades. Arcanjo Miguel, príncipe, guardião e guerreiro, defendei-me com vossa espada, protegei-me com vosso escudo. Não permita que o mal me atinja. Protegei-me contra assaltos, roubos, acidentes e contra quaisquer atos de violência. Livrai-me de pessoas negativas e invejosas. Levante o vosso escudo de proteção em meu lar, sobre a minha família, parentes e amigos. Guardai meu trabalho, meus negócios, meus bens. Arcanjo Miguel, trazei paz e libertação. Arcanjo Miguel, defendei-me no combate. Arcanjos de Deus, venham em meu auxílio. Arcanjos do Senhor, venham em meu socorro. Repita: Arcanjos de Deus, venham em meu auxílio. Arcanjos do Senhor, venham em meu socorro. São Jerônimo, rogai por nós. O Senhor esteja convosco, Ele está no meio de nós. Abençoai, Senhor, a água, a roupa dos enfermos, as fotos de família e os remédios. Abençoai por intercessão de Nossa Senhora do Carmo, São Pio de Pietrelcina, nos méritos das Santas Chagas. Em nome do Pai, do Filho, do Espírito Santo. Amém. Filhos queridos, eu me despeço com o clipe Templo Vivo. 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

Vamos fazer dessa música a nossa oração, o nosso pedido.

0: Deixa eu voltar.
1: Horas e 4 minutos.
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3: Olá, que bom estar com você. Oi, gente. Hoje é quarta-feira, 30 de setembro de 2026. Lua cheia, dia da secretária, dia da navegação e dia mundial do tradutor. Leitura bíblica do dia. Jesus lhe respondeu: ninguém que põe a mão no arado e olha para trás serve para o reino de Deus. Lucas, capítulo 9, versículo 62. Uma ótima quarta-feira para você. Repórter Fernanda Viegas.
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5: Neste dia 30 de setembro, celebramos São Jerônimo, sacerdote e doutor da Igreja, que dedicou grande parte da sua vida ao estudo das Sagradas Escrituras. Foi responsável pela tradução da Bíblia para o latim e tornou-se um dos grandes estudiosos da Palavra de Deus. São Jerônimo nos ensina que conhecer a Palavra de Deus é também buscar vivê-la. Seu testemunho nos convida a abrir o coração às Escrituras e permitir que a Palavra transforme nossas escolhas, nossa fé e nossa maneira de viver. Para a Rede Itaçati, Júnior Moreira.
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6: O setor de bares e restaurantes deve movimentar 540 bilhões de reais até o fim de 2026, segundo projeção da Associação Brasileira de Bares e Restaurantes, a Abrasel. Se confirmado, o resultado representa um crescimento anual de aproximadamente 9% em relação aos 495 bilhões registrados em 2025. Em 2024, o faturamento ainda foi menor, de 455 bilhões. E os dados mais recentes mostram que o movimento continua positivo. Em agosto, as vendas cresceram 7,4% na comparação com o mesmo mês do ano passado. Foi o 11º mês consecutivo de alta. Mas o aumento das vendas ainda não significa necessariamente mais lucro para os empresários. Uma pesquisa da Abrasel mostra que 42% dos estabelecimentos operaram com lucro em julho, enquanto 20% fecharam o mês no prejuízo. Em dezembro do ano passado, a parcela de empresas lucrativas era maior, 47%. Ou seja, tem dinheiro entrando, mas não é sinal de lucro. O presidente executivo da Abrasel, Paulo Solmuti, destaca que o grande desafio hoje é repassar a inflação para os preços dos produtos.
7: O consumidor está com renda disponível muito baixa, aliás, a renda disponível mais baixa dos últimos 15 anos, apenas 21% sobra depois de pagar as contas básicas, e isso dificulta, limita muito a capacidade do setor de corrigir os seus preços baseados em seus custos. Daí, resultados muitas vezes piores do que um faturamento bom possa levar a crer.
6: Para além de todos os custos, que pesam bastante para os donos dos bares, alimentos, energia, para Solmuti, os juros altos se apresentam como o maior dificultador.
7: Hoje os juros estão muito altos, mais altos em termos reais de muitas décadas. E isso faz com que manter estoques fique caro, que financiar investimentos fique caro. Então tudo isso vai pressionando. Os juros hoje é um dos custos mais importantes, muitas vezes invisíveis para alguns, mas dos que mais pesam. Então precisamos que o país supere essa questão dos juros tão altos.
6: Bares e restaurantes reúnem mais de 1,5 milhão de estabelecimentos no país e empregam cerca de 5 milhões de pessoas. O presidente executivo da Abrasel lembra que o crescimento grande de 2026 se deu por incentivos temporários, o que não dá garantia de sucesso para o ano que vem.
7: Copa do Mundo, antecipação de fundo de garantia, isenção de imposto de renda para quem ganha acima de 5 mil, empréstimo consignado, aumente Bolsa Família, um conjunto de medidas que mais à frente terão seus custos, né? Algumas deixarão de existir e outras terão que comprometer renda com o pagamento delas. Então, o desafio é grande e o caixa vai ser rei. Importante demais estar atento para esses desafios, acompanhar de perto os custos e o caixa para que o ano possa transcorrer com sucesso.
6: Para a Rede Itasat, repórter Fabiano Frade.
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0: Fala comigo hoje é a doutora Patrícia Salomão. Ela que é advogada especialista em direito previdenciário. Doutora Patrícia, tá bombando aqui. A nossa central jurídica recebeu várias dúvidas com relação ao direito previdenciário. Todo mundo querendo se aposentar, doutora.
8: Verdade, Patrícia. As pessoas não conhecem os seus direitos, né? Então complica bem e o INSS é o maior réu da justiça, né?
0: Olha só, gente, a primeira dúvida aqui, o primeiro áudio, é do ouvinte internauta Roberto.
9: Sofri um acidente enquanto trabalhava e perdi parte da força do braço direito. Mesmo trabalhando hoje, eu posso ter direito a algum benefício?
0: E aí, doutora, o que você tem a dizer para o Roberto?
8: Patrícia, tem aparecido muita gente lá no escritório que ouve aqui a rádio e quer se informar disso. É muita gente que sofreu acidente, ficou com sequela definitiva. E que a pessoa continua trabalhando, ela não ficou incapacitada para o trabalho, mas ela fica realmente com a redução da capacidade de trabalho. Imagina um homem assim, que perdeu uma parte da força do braço dele.
10: É verdade.
8: Ele já não tem a mesma capacidade, então tem direito a um benefício. O INSS protege esse tipo de situação com o auxílio acidente, um benefício que é devido à pessoa até ela se aposentar e é acumulável com a aposentadoria. Mas é preciso pedir certinho, com orientação, juntar a documentação certa para não ter o benefício negado. E é uma indenização que a pessoa recebe é equivalente a 50% do salário de benefício dela. Então é muito bom e é muita gente recebendo retroativo e ainda recebendo todo mês aquele aumento de renda. Ajuda demais, né,
0: Patrícia? E esse retroativo aí que é maravilhoso, né,
8: Patrícia,
0: doutora?
8: Patrícia, a gente teve cliente, recebeu ontem mesmo, eu conferi os cálculos de um, usou para a justiça esse caso, mas nem todos precisam, 111 mil, você acredita?
0: Olha, gente, não param de chegar as dúvidas, dessa vez é da Lúcia, ela é lá de Barão de Cocais.
11: Eu tenho uma dúvida. Eu fiquei sem pagar o INSS por um tempo. Eu posso pagar os retroativos para me aposentar mais rápido?
0: E aí, doutora, aquela pessoa que não pagou em dia e agora quer pagar mais rápido, assim, para aposentar mais rápido?
8: Ô, Patrícia, isso é muito sério. Muita gente tem essa dúvida e o que eu mais vejo é a gente tomando prejuízo com isso. Gente, a gente precisa analisar. Para pagar retroativo, primeiro tem que ver se você comprova atividade remunerada, dependendo do tempo que você deve. Segundo, tem que ver se isso vai contar para a sua aposentadoria, porque às vezes, dependendo da situação, não conta. Por exemplo, quando é aposentadoria por idade e carência, não conta. E também tem que ver o valor que vai desembolsar, porque às vezes a pessoa... Eu tive um cliente, Patrícia, que desembolsou 27 mil, porque o atendente falou com ele que podia pagar, ele pagou.
0: E aí?
8: E aí não vai adiantar nada para a aposentadoria dele e ele tem que pedir as dinheiro de volta, mas você já viu como é que é pedir
0: não
8: dinheiro
0: devolve.
8: De volta para poder
0: público. Ah, não demora, né? Se devolver, demora.
8: E o ideal, então, é fazer realmente um planejamento de aposentadoria para ver qual que é a melhor opção para você. Mas é possível, sim, muita gente consegue antecipar essa aposentadoria pagando retroativo. Mas cada caso é um caso.
0: Mais dúvida aqui, dessa vez do Juarez, mandou pelo WhatsApp. Ele fala o seguinte: tenho uma deficiência desde criança, mas eu trabalho registrado, doutora. Posso me aposentar mais cedo por causa disso?
8: Patrícia, eu também adoro falar sobre essa questão, porque muita gente desconhece o direito da aposentadoria da pessoa com deficiência. E as pessoas acham que deficiência assim, é só assim, andar de cadeira de rodas, não ter uma perna, não ter...
0: É visível,
8: não.
0: Né? Acha que é visível.
8: Exatamente, que é aquela que você fala, é deficiente. Não, gente, a deficiência leve dá direito à regra especial de aposentadoria. E não é invalidez, não é nada disso. É aposentadoria por tempo de contribuição, por idade, mas com menos tempo, com menos idade. Mas, mais uma vez, é necessário fazer um planejamento de aposentadoria com um especialista para realmente não ficar prejudicado e não perder esse direito. Mas, realmente, muita gente se aposenta muito mais rápido e com valor ainda muito melhor, que a regra de cálculo é melhor também. Aposentadoria da pessoa com deficiência, ainda que seja leve.
0: Olha, Simone tá aqui, gente. Ela queria falar comigo. Oi, Simone. Obrigada pela sua pergunta. Ela fala o seguinte: ela é enfermeira, está com 61 anos de idade. Acontece que ficou um tempo sem trabalhar e 23 anos de contribuição. Ela quer saber quando posso me aposentar, doutora?
8: Simone, a gente precisa olhar o seu caso, porque às vezes você já até pode aposentar e não está sabendo disso ainda. Então, Simone, eu te aconselho a realmente fazer um estudo, uma análise previdenciária, um planejamento para a gente ver. E se você ainda não puder, quando que você vai poder, qual que é a melhor regra, o que, que tem de pendência, porque tem que regularizar, né, Patrícia? Hoje em dia, o CNIS que o INSS utiliza, na maioria dos casos, está errado. E aí, Simone, a gente olha tudo isso e você, de fato, consegue a aposentadoria que é justa para você que trabalhou aí muitos anos e que tem direito a esse benefício, inclusive olhando a questão da enfermagem que tem a aposentadoria especial.
10: É verdade.
0: Gente, essas e outras perguntas vocês podem continuar lá no Instagram da doutora Patrícia Salomão. Deixa o seu Instagram, doutora.
8: Olha, o meu Instagram é Escritório Patrícia Salomão, então a gente tá lá colocando conteúdo para as pessoas se informarem e tem nosso site também, patriciasalomão.com.br.
0: Dos estúdios da Rádio Itatiaia em Belo Horizonte, para a rede Itasat, Patrícia Joe.
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12: Que terça-feira foi essa? Uma série de dados da economia mostrando de novo que o Brasil está cada vez mais endividado e que não geramos riqueza, que o nosso crescimento, apesar de demonstrar em números uma situação que parece confortável, não tem qualidade. Ontem tivemos a divulgação da PNAD contínua pelo IBGE, apontando uma taxa de desocupação de 5,3% no trimestre findo em junho. Tivemos também os números do CAGED, uma geração acima da média esperada de 165 mil novos postos de trabalho formal. De novo, o setor de serviços foi o grande destaque, gerando mais de 110 mil novos postos de trabalho. Só que, quando a gente olha para os números divulgados pelo Banco Central das estatísticas de crédito, a gente vê que o nosso crescimento não é sustentável, não tem qualidade. As famílias continuam endividadas, é recorde o nível de inadimplência do setor financeiro, que atingiu, segundo o Banco Central, 5% em agosto, vem só subindo. O comprometimento de renda das famílias com o pagamento de dívidas continua na lua e também é recorde. Ficou estável, mas no nível recorde, em torno quase de 30%. Houve um crescimento da inadimplência no cartão de crédito rotativo, que chegou a 66,2% e também é recorde. Quando olhamos a PNAD, a taxa de desocupação de 5,3% parece sugerir quase que um pleno emprego. Só que o número de pessoas no setor privado, com carteira assinada, exceto os trabalhadores domésticos, bateu recorde, 39 milhões e meio de brasileiros. Mas na outra ponta, a taxa de informalidade é praticamente do mesmo tamanho. O trabalho informal, aquele que quando é questionado pelo IBGE se está procurando emprego, diz que não. Então ele não está desocupado, ele está ocupado, mas na informalidade. Isso traduz em um rendimento médio de R$ 3.777. E esse rendimento médio está sendo insuficiente para que as famílias consigam sobreviver a essa taxa de juros e ao processo inflacionário. E quando a gente olha para os números do Banco Central, a gente entende e cruza um número com outro, vê que o nosso crescimento se dá pelo endividamento, pelo crédito e não pela produtividade que agrega PIB para o país e renda no final do mês para o trabalhador. É nesse caminho que a gente tem que ir. Eu sou Rita Mundin e você está na rede Itasat.
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13: Quatro candidaturas ao Senado Federal se destacam nesta semana que antecede a votação de 4 de outubro e, em boa medida, três delas refletem o transbordamento da polarização nacional entre, de um lado, bolsonaristas e antipetistas e, de outro, lulistas e antibolsonaristas. Segundo a mais recente Quest, divulgada nesta terça, 29, o deputado federal Domingos Sávio, candidato de Flávio Bolsonaro em Minas, assumiu a liderança numérica da disputa, tem 14% das intenções de voto. Domingos Sávio está em situação de empate técnico com a ex-prefeita de Contagem, Marília Campos, candidata de Lula no estado. Marília tem 13% das intenções de voto. Na terceira posição, com 12% cada das intenções de voto, estão o senador Carlos Viana e o deputado federal Aécio Neves. Em tendência que já havia sido apontada pela pesquisa Datafolha, divulgada em 24 de setembro, Domingos Sávio, Marília Campos, Carlos Viana e Aécio Neves se descolaram também neste levantamento da Quest das candidaturas do ex-secretário de Estado Marcelo Aro, que tem 6%, da ex-deputada federal Áurea Carolina e do influenciador Superman, com 4% das preferências cada um. Há outros 9 candidatos na disputa ao Senado que não pontuaram. Indecisos, que eram 29% na Quest, divulgada em 23 de setembro, caíram agora para 18%. Nos próximos dias, até domingo, 4 de outubro, esta vai ser uma corrida dramática na disputa voto a voto por uma das duas vagas ao Senado Federal.
3: Berta Macaron para a Rede Itasat.
10: A candidata Marília Campos, do PT, começa o dia de hoje em Betim, com um ato na Praça Tiradentes. À tarde, parte para Juiz de Fora, onde participa de carreata com o presidente Luiz Inácio Lula da Silva. Nessa terça-feira, a candidata fez caminhadas por Belo Horizonte e região metropolitana.
14: Agora eu estou priorizando a região metropolitana de Belo Horizonte. A pesquisa eu mantenho à frente, né? Então, desde o início, eu continuo com as pesquisas, estou na frente e espero poder chegar lá.
10: Domingos Sávio, do PL, concede hoje entrevistas ao longo do dia em Divinópolis e faz uma caminhada com apoiadores e lideranças pelo centro da cidade. À noite tem agenda conjunta com o candidato a deputado federal Nicolas Ferreira, também do PL, em Contagem. Aécio Neves, do PSDB, concede entrevistas a veículos de imprensa do interior pela manhã. À tarde faz gravações para redes sociais e se reúne com representantes de entidades de classe. À noite tem um encontro com lideranças políticas. Ontem, Aécio passou o dia no sul de Minas.
15: Estive hoje em Varginha, em Poços de Caldas, em dois grandes eventos que mostram que nós estamos liderando no sul do estado, e agora recebo a notícia da Quest, que nos coloca também em empate técnico em primeiro lugar em toda Minas Gerais. Agora é a hora da arrancada para a grande vitória.
10: Carlos Viana, do PSD, concede entrevista em Uberlândia e se encontra com prefeitos e lideranças em Araguari pela manhã. À tarde e à noite, se reúne com lideranças políticas em Patrocínio e em Patos de Minas. Repórter Nuno Krause.
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17: Pois é, com a chegada da reta final das eleições, o cenário para o Senado em Minas Gerais fica ainda mais embolado. Ontem, a pesquisa Quest mostrou que Domingos Sávio, do PL, assumiu a liderança na pesquisa. Marília Campos vinha ocupando isolada essa posição. Ela, nesse último levantamento de ontem, caiu para o segundo lugar, o que demonstra uma eleição polarizada. Candidato de Flávio Bolsonaro e candidata do presidente Lula, ambos ocupando as primeiras posições. Só que houve um avanço também, por exemplo, de Carlos Viana, que estava ali disputando a segunda e a terceira posição. E na avaliação da direita, existe uma possibilidade de esse campo político ficar com duas vagas em Minas Gerais, e é esse o esforço que a candidatura de Carlos Viana está fazendo. A pesquisa acendeu o alerta vermelho na campanha de Marília Campos, que vinha em uma situação até o momento, digamos assim, apesar de em eleição não existe esse espaço, numa situação confortável. E agora a disputa vai ficando cada vez mais acirrada. O presidente Lula aumenta sua presença em Minas Gerais, conforme vinha planejando desde o início da semana. Nesta quarta-feira cumpre a agenda em Juiz de Fora, inclusive muito próximo do local onde o ex-presidente Jair Bolsonaro foi esfaqueado na eleição de 2018, e volta a Minas Gerais na sexta-feira para encerrar sua campanha com uma caminhada pelo centro de Belo Horizonte. Enquanto isso, Flávio Bolsonaro é uma presença ainda não confirmada no ato de Nicolas Ferreira, na capital nesta quinta-feira, amanhã, que deve ser o grande ato de encerramento da campanha do PL em Minas Gerais, que pode inclusive não ter a presença de Flávio Bolsonaro, porque ele tinha outras agendas que estavam sendo costuradas. A princípio, Flávio Bolsonaro não compareceria porque iria ao debate da Rede Globo, uma situação que ainda permanece indefinida. Um outro ponto também importante de se destacar nessa reta final da corrida eleitoral é que alguns candidatos, como por exemplo o próprio Domingo Sávio, que é do PL, apoiado por Nicolas Ferreira, é apoiado também por Cleitinho, mas a chapa dele é encabeçada por Flávio Roscoe. E hoje o Partido Liberal vai discutir se mantém ou não a candidatura de Roscoe. Há uma pressão de aliados de Cleitinho, chamados também de cleitistas, dentro do PL, para que Flávio Roscoe desista da candidatura e o Partido Liberal se alie a Cleitinho ainda no primeiro turno, com uma expectativa de liquidar a fatura, ou seja, terminar a eleição na primeira etapa, para não apenas ter essa vitória na primeira fase, mas também para retirar a possibilidade de o PT ter um segundo turno para o presidente Lula com Patrus Ananias, o que poderia enfraquecer a campanha do petista na segunda etapa contra o senador Flávio Bolsonaro.
18: O presidente do STF, o ministro Edson Fachin, julgou inapropriado manter, a poucas horas do primeiro turno das eleições, mais uma sessão vale-tudo no plenário da Suprema Corte, que tem de decidir se é inapropriado um ministro do Tribunal Superior Eleitoral tirar do ar fake news sobre um candidato e Nossa Senhora Aparecida. Se é inapropriado outro ministro do STF passar por cima da decisão e mandar republicar. E se é inapropriado um terceiro ministro reverter a ordem do colega e manter a proibição de divulgar fake news. Note-se que o Supremo ainda não conseguiu traçar a distinção entre o que é apropriado ou inapropriado no comportamento de seus integrantes em relação a vigaristas notórios, como o ex-banqueiro Daniel Vorkar. Mantém em suspenso questão de ordem que acusa o topo do Tribunal Superior Eleitoral de estar impedido de votar dentro da corte, pois teria se comportado de maneira inapropriada, favorecendo a oposição. Os signatários da mesma questão de ordem não esclarecem, porém, se foi apropriado um dos ministros do Supremo ter organizado em sua própria casa uma coligação político-eleitoral para favorecer a reeleição de Lula, e parecem dispostos a tomar o controle da autoridade eleitoral numa ofensiva em múltiplas frentes. Lula nada viu de inapropriado em telefonar para um desses ministros do Supremo no meio de um comício para dizer que acabara de sancionar um antigo projeto desse mesmo ministro. O mesmo comício no qual Lula fez comparações totalmente inapropriadas entre exames de toque para detectar câncer de próstata e exames ginecológicos entre adolescentes. Mas isso é problema dele. O problema para o resto do país é ver o inapropriado ser tão normal.
19: Da CNN em São Paulo, William Vac.
20: Vamos atualizar os destaques do Jornal da Itatiaia desta quarta-feira, 30 de setembro de 2026.
21: Hoje na capital, a temperatura deve chegar a 37 graus. Agora, 26 graus na Itatiaia.
20: Ex-banqueiro Daniel Vorkar e o pai prestam depoimento hoje à Polícia Federal. De Brasília, Pedro Nascimento.
22: O ex-controlador do Banco Master, Daniel Vorkaro, depõe nesta quarta-feira à Polícia Federal em uma investigação que apura a atuação de um grupo chamado A Turma e de outro conhecido como Os Meninos. Esse depoimento está marcado para as 14h e acontece por videoconferência diretamente da Papudinha, em Brasília, onde Vorkaro está preso. O pai dele, Henrique Vorkaro, que está preso na região metropolitana de Belo Horizonte, também será ouvido por videoconferência às 16h. Segundo a Polícia Federal, A Turma seria uma estrutura utilizada para obter informações sigilosas, monitorar e intimidar pessoas consideradas adversárias dos interesses de Vorkaro e do Banco Master.
21: O Tribunal Superior Eleitoral vai analisar hoje a decisão do ministro André Mendonça, que derrubou as postagens relacionadas à Nossa Senhora Aparecida. Os 7 ministros da corte vão ter até o final da noite para registrar os votos no plenário virtual, sem debates orais. No Supremo Tribunal Federal, o presidente Edson Fachin decidiu não pautar o caso e manteve a agenda original.
20: Polícia Militar retoma julgamento que pode expulsar o oficial acusado de feminicídio em São Paulo, Yuri Cavalieri.
1: O Conselho de Justificação da Polícia Militar de São Paulo retoma logo mais às 11 horas da manhã o processo administrativo que pode levar à expulsão do tenente-coronel Geraldo Leite Rosa Neto, ele que é acusado de matar a esposa, a soldado da PM Gisele Alves. A militar foi encontrada morta no apartamento onde o casal morava no centro da capital paulista em fevereiro. Geraldo Leite Rosa Neto está preso desde março na zona norte da capital paulista. O oficial nega o crime e afirma que a mulher tirou a própria vida. Porém, laudos periciais descartam a hipótese.
5: Para a Rede Tassati,
7: Fernanda Viegas
5: e Eustáquio Ramos.
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24: Sou Júnior Moreira e este é o Conversa de Redação comigo para debater os principais temas do dia. Jornalista Marcelo da Fonseca, economista Rita Mundin, empresário e apresentador do Itatiaia Negócios, Leonardo Bortoleto. Veja só, pessoal, nova pesquisa Quest divulgada nessa terça-feira mostra o senador Cleitinho Azevedo, do Republicanos, na frente da disputa pelo governo de Minas Gerais com 37% das intenções de voto. Em segundo lugar está o deputado federal Patrus Ananias, do PT, com 18%. O dobro de votos do terceiro colocado, que é o ex-prefeito Alexandre Calil, do PDT, com 9%. O atual governador Matheus Simões e Flávio Rosco registram 6% cada um, enquanto Gabriel Azevedo e Ben Mendes somam 2%. Os outros candidatos não passaram de 1% nessa pesquisa Quest. Segundo turno. Nas simulações de segundo turno, Cleitinho vence todos os adversários. Marca 52 contra 26 de Patrus, faz 51 contra 22 de Calil e chega a 54% contra 11% de Matheus Simões. Senado, corrida para o Senado, pelas duas cadeiras mineiras lá no Senado Federal. Isso é uma disputa totalmente embolada, com um empate técnico entre os quatro primeiros colocados. Numericamente, Domingos Sávio do PL aparece pela primeira vez na ponta, com 14%, seguido de perto por Marília Campos do PT, com 13%, e por Carlos Viana e Aécio Neves, que estão empatados com 12% cada. Leonardo Bortoleto, a gente fala muito dessa corrida embolada do Senado. A gente viu agora uma movimentação um pouco diferente que a gente vinha acompanhando nas últimas pesquisas. E a pesquisa para o governo do Estado, a gente vê um descolamento total de Cleitinho e Patrus agora nessa reta final.
25: Bom, vou começar pelo governo, Júnior. Eu acho que contra fato não tem argumento. O que está posto hoje, colocado e está escancarado, não só nessa pesquisa da Quest, como nas últimas já vinha trazendo essa sinalização, é esse total descolamento dos dois que lideram a pesquisa. Ou seja, o que tem para decidir hoje no governo de Minas é se tem primeiro turno e acaba no primeiro turno ou se tem segundo turno com Cleitinho e com Patrus. Há uma força muito grande da direita de tentar aglutinar as coisas em cima do Cleitinho, porque se você tira no segundo turno a possibilidade de Lula ter um palanque em Minas Gerais, está enfraquecendo e muito o palanque do presidente para a disputa do segundo turno. Já no Senado, ele pode fazer um corte que é o seguinte: pega os quatro que estão na frente. Eles estão verdadeiramente embolados, não tem como não dizer, está todo mundo dentro da margem de empate técnico. Agora, existe uma aglutinação, um movimento claro de votação, de um esvaziamento de Marcelo Aro indo para poder fazer a votação, ou talvez voto útil na direita com Carlos Viana, Domingos Sávio. Aécio, ele sempre foi independente, ele sempre esteve com voto tanto da direita como da esquerda. É algo que tem que ser dado ponto de atenção. E a Marília destaca como já vinha se destacando a todo tempo. Lembrando que nessa reta final a turma decide efetivamente pelo voto do Senado, mas deve ser extremamente motivada pelo que os números apresentam. Então acredito que a disputa está entre esses quatro.
24: Bom, Rita Mundin, queria te ouvir também. Mais uma pesquisa Quest divulgada, essa já na reta final agora, nessa última semana, com dados interessantes. A gente vê aí no Senado o Domingos Sávio agora numericamente à frente, apresentado como candidato da direita mesmo aqui em Minas Gerais, né? E o Cleitinho Azevedo despontando aí com a possibilidade, inclusive, de primeiro turno.
12: Realmente, diante dos números, dos dados, o que mais me chamou a atenção é exatamente a pesquisa para o Senado. E eu não pude deixar de lembrar da época em que a Dilma foi candidata, e a Dilma tinha sido presidente do Brasil e tinha, dentre os seus eleitores, aqueles que achavam que ela tinha sido injustiçada, né? Que ela tinha sofrido um golpe quando ela foi afastada por um processo de impeachment. Então a Dilma vinha liderando com folga todas as pesquisas. E o que, que aconteceu? Na hora do voto na urna, a Dilma não foi contemplada, ela perdeu. E me chamou a atenção o crescimento de Domingos Sávio. Ele foi presidente do PL, então ele tem uma presença maciça no interior, no agro, e ele é, né, o candidato do Bolsonaro, do Nicolas, e o Viana, muito atuante, né, como senador mineiro, se despontou muito. Então eu acho que está havendo aí um crescimento que me chama a atenção, inclusive, para o resultado da eleição presidencial para Minas, com o fortalecimento do Viana e do Domingos Sávio ali embolados, com o Aécio também correndo aí independente por fora, e a Marília, que seria a candidata da esquerda e é a candidata de esquerda, perdendo força, perdendo tração na reta final. Então, agora, para o governo, a não ser que aconteça alguma coisa excepcional, que eu acho que não vai acontecer, eu fico com Bortoleto. A gente não sabe se a decisão vai vir no primeiro turno ou se nós teremos Cleitinho e Patrus disputando um segundo turno com os outros candidatos, né, como Flávio Rosco, indo na direção de Cleitinho e fortalecendo a candidatura dele como sendo o provável futuro governador de Minas.
2: Marília acabou não cuidando do segundo voto, né? Me pareceu um erro elementar assim nessa campanha. Mas, Marcelo, tanto o Bortoleto quanto a Rita falaram sobre quase tudo, mas um ponto assim que eu queria tocar com você são nessas simulações de segundo turno, quando a gente coloca o Cleitinho em frente os outros candidatos, né? De frente com os outros candidatos. 52 contra 26 contra o Patrus, 51 a 22 contra o Calil, 54 contra 11 o Matheus Simões. Realmente o Cleitinho vem muito forte, né?
6: O Cleitinho tem adotado uma estratégia, Júnior, se declara, né, de ser um candidato da direita, mas ele se posta, né, busca conversar com nomes da esquerda também para conseguir captar esse eleitor do Lula. Né? Ele pede os votos, né? Ele busca o apoio do Flávio Bolsonaro, mas ao mesmo tempo ele deixa claro que não quer se distanciar, né? Que não quer ser candidato só de um grupo político. Então a gente vê o Cleitinho, por exemplo, ir abraçar aquela prefeita que declarou do PT, que declarou apoio a ele, e foi muito criticada dentro do partido, né? Ele foi lá e fez campanha com ela, subiu no palanque dela, em outros eventos, né? Quando tem algum petista participando, ele vai lá e abraça e fala: olha, esse candidato é de esquerda, mas ele também vai estar no meu governo, também vai participar, também vai ser olhado. É uma estratégia inteligente para tentar furar um pouco essa polarização, e talvez isso tenha funcionado. Mas tem funcionado porque o Cleitinho, ao longo da trajetória dele no Senado, ele defendeu algumas pautas da esquerda, né? Por exemplo, o fim da escala 6x1, o Cleitinho sempre deixou muito claro ser a favor, né? Ele foi a favor de vários programas sociais que foram apresentados nos últimos anos também. Então ele consegue fazer isso por causa da trajetória dele. E o cenário que a gente está vendo é realmente o que a gente viu no debate ontem, né, da TV Globo. O Cleitinho e o Patrus foram os principais alvos, né, dos outros candidatos. Por quê? Porque os dois realmente já descolaram e já estão apontando aí para um possível segundo turno. A gente viu o governador Matheus Simões até indo para o tudo ou nada para cima do Cleitinho, né, já começando até com os ataques mais pesados, com um confronto até mais emotivo ali com o Cleitinho, e os outros candidatos também questionando o Patrus, tentando associar muito o Patrus ao ex-governador Fernando Pimentel, né, tentando falar o que vai ser diferente o eventual governo do PT, do Patrus, do PT, do Pimentel. Então a gente vê, até pelo debate que aconteceu ontem, como que os dois realmente se descolaram. Eu acho que o Matheus Simões ontem chamou muita atenção também, como que ele já foi pro Flávio Bolsonaro, né? Ontem ele esqueceu o ex-governador Romeu Zema. Ele até então vinha sempre falando, pedindo voto pro Zema na corrida à presidência. Ontem ele já falou que torce pro Flávio Bolsonaro ser o eleito. Então a gente vê até uma tentativa meio desesperada do governador de, nessa reta final, conseguir o voto, né, daquele eleitor da direita. Não sei se esse tipo de atitude mais desesperada na reta final surte efeito ou não, porque às vezes pode causar até uma repulsa, né, do eleitor. Então o cenário pro governo de Minas é esse, né? O cenário, por enquanto, de segundo turno, principalmente porque o candidato do PL, Flávio Rosco, não aceitou a pressão que aconteceu sobre ele nos últimos dias de abrir mão da candidatura. Essa pressão, Júnior, nos bastidores foi muito grande, sabe? Alguns deputados me contaram que tentaram convencer ele de vários jeitos. fazer uma campanha culminando a direita ali em torno do Cleitinho, mas o Flávio Rosco manteve a candidatura dele, e aí isso indica, né, se ele tiver os 7, 8, 10% das intenções de voto, provavelmente é uma disputa em segundo turno. No Senado, eu acompanho o que o Bortoleto e a Rita falaram, agora é uma disputa muito embolada, imprevisível. Eu não acho que a Marília tem perdido essa força, acho que ela pode ser, pode aparecer ali em primeiro ou em segundo lugar, e eu vejo que o Senado está muito parecido com 2018. A Rita lembrou essa disputa da Dilma. Entre o primeiro candidato em 2018, também eram duas vagas, e o quarto, a diferença foi pequena, né? 3-4% de diferença. Então a gente tem uma disputa totalmente aberta, do primeiro até talvez o quinto ou sexto colocado, está todo mundo com chance ainda.
24: Uhum. Vou aproveitar que o Marcelo puxou o assunto do debate, Rita e Bortoleto, e vou emendar esse tema aqui. Ele era o terceiro da nossa pauta, vou dar uma pivotada aqui, né, nesse assunto e já puxar ele, e depois a gente volta no segundo tema, que é a questão da fake news da Padroeira, que está tomando conta das discussões essa semana, só se fala nisso, né, nas redes sociais, mas vou lá então pro debate. Bom, a TV Globo vai fazer amanhã o último debate entre os candidatos à presidência da República antes do primeiro turno das eleições. O encontro está marcado para começar ali 9:30 da noite, um horário bom, né, porque antigamente era um horário que era depois da novela, agora um pouco mais cedo, e vai reunir, pelo menos foram convidados, Lula, Flávio Bolsonaro, Ronaldo Caiado e Augusto Cury. A presença de Lula é incerta, mas Flávio Bolsonaro já avisou que vai participar, mesmo se Lula não for. Ontem, essa lembrança que o Marcelo citou aqui do debate aqui em Minas, a emissora promoveu esse debate entre os candidatos. Calil Cleitinho, Flávio Rosco e Gabriel Azevedo, Matheus Simões e Patrus Ananias trocaram críticas, apresentaram propostas para saúde, educação, segurança e a dívida pública do Estado. Num encontro muitas vezes ali de cutucadas, outras vezes mais morno. Queria te ouvir sobre isso, Rita. Esses debates ainda movimentam bastante, né? Porque no outro dia, igual hoje, você vai nas redes sociais dos candidatos, é corte para todo lado, cada um fazendo ali a edição da forma que acha mais legal para a campanha, né?
12: Ô Júnior, eu achei o debate interessante. Eu estava voltando de Nova Serrana, onde eu estive reunida lá com o pessoal do Sindinova, o polo calçadista, né, tem sofrido muito com a tributação americana. Bom, enfim, estava vindo bem concentrada nesse Brasilzão de Deus e escutando o debate. E aí, qual que foi o resumo que eu fiz? Ouvi o debate por inteiro. A gente tinha o Calil e o Patrus tentando colocar o currículo deles, vender aquilo que eles já fizeram. Da mesma forma, a gente via isso no Matheus, as entregas, não, mas pode melhorar, fizemos isso, fizemos aquilo, mas pode melhorar. E a novidade, né, vinha mais do Flávio Rosquei, do Gabriel, com propostas para fazer diferente, e do Cleitinho. Só que o Cleitinho, a proposta dele era de inteligência emocional. Ó, quem vai sentar lá é você, eu sou o povo. Então, o povo é direita, é esquerda, é centro, é tudo. Então, ele sempre, nas falas dele, nas colocações dele, ele se colocava do lado do povo, mas com a proposta bem liberal, de diminuir o tamanho do Estado. Então, na hora que ele entra contundente, ele coloca uma proposta liberal, que, como ele disse, é muito mais de direita. Ele quer diminuir o tamanho do Estado e deixar mais dinheiro na mão da sociedade. Então, aí ele se aproxima do Flávio, mas se aproxima de uma forma emocional. O próprio Flávio Rosco, de uma forma técnica, disse: olha, Cleitinho, eu queria zerar todos os impostos, mas é preciso saber de onde que eu vou tirar o dinheiro para repor o imposto que eu estou deixando de cobrar. Então, o Flávio Rosco, o Cleitinho e o Gabriel foram, de certa forma, bem mais propositivos. E, repito, Calil, o Matheus Simões, né, e o Patrus em cima de um passado. O Patrus quase que apanhou em função da herança do Pimentel, todo mundo partiu para cima dele, e ele não tinha resposta. A resposta que ele deu é que se o Lula ganhar, ele vai negociar a dívida. E isso não é resposta, né, para um Estado que precisa de uma resposta para esse endividamento. Então, eu achei o debate interessante, e com essas colocações. E quando a gente olha para o que pode acontecer no segundo turno, se houver segundo turno, é uma aproximação exatamente do Flávio Rosco e do Cleitinho, do Gabriel nem tanto, mas foram propostas propositivas de fazer algo diferente com o Cleitinho tentando pegar o coração do povo. O meu coração não tem esquerda nem direita. Então ele é do Republicanos, mas o coração dele é do povo. Mais ou menos isso.
2: E aí, Bortoleto, você conseguiu acompanhar? Eu sei que você está no nosso estúdio de São Paulo hoje, né? E em São Paulo a vida é um pouco movimentada. Conseguiu acompanhar de alguma forma aí o debate?
25: Bom, Júnior, o debate, o último debate é sempre o último debate. Eu não vi nada de muito novo. Eu acho que é o momento, assim, do último tiro, da bala de prata, é onde as pessoas, olhando as pesquisas qualitativas, pessoas que eu digo, os organizadores da campanha de cada candidato, falam, ó, sua fala melhor foi nisso, nisso, nisso. Então a gente consegue reverberação disso e daquilo. E ali é um palanque para poder, como você bem colocou na introdução do tema aqui, preparar vários recortes. Eu não vi nada de muito novo no debate do governo de Minas. O que eu estou com expectativa para o debate presidencial é da decisão do presidente Lula. E eu confesso que é uma decisão bem difícil de ser tomada. A pessoa que está na cadeira, naturalmente, vai apanhar. Isso já é natural. Uma pessoa que está na cadeira e tem pouco a apresentar, há de apanhar mais ainda. Mas também existe o fato dele não comparecer e talvez deixar essa disputa ser resolvida no primeiro turno, porque serão todos contra ele, todos contra o ausente. Eu estou na expectativa para quinta-feira aqui, Júnior. Já comprei meu balde de pipoca e estou esperando da hora.
12: Falar... Só um balde, Bortoleto?
2: Preciso demais, né?
12: Eu vou com vinho.
2: Eu tenho achado esse formato de debate um pouco ultrapassado. Eu tenho discutido isso muito, assim, sabe? Mas eu tenho sido uma voz meio solitária nessa história. Queria muito debater um dia isso com vocês aqui também. Marcelo, você quer rematar algo sobre
6: então,
2: o debate?
6: Que bom que o da Globo vai começar mais cedo, né? Porque ontem que terminou 1h, é difícil acompanhar, né? E que bom que todos participaram. Foi o primeiro debate do governo de Minas que os seis participaram. Né? É muito triste a gente ter uma campanha inteira só com um debate com todos os participantes juntos.
2: Amanhã, inclusive, era o nosso debate aqui da Itatiaia, né? Só três candidatos confirmaram que então esse encontro vai virar uma entrevista. A partir das 8h30 da manhã, você acompanha, inclusive, no horário do Conversa de Redação, né? Essas entrevistas que vão ser feitas com os três candidatos que confirmaram presença aqui na Itatiaia. Já fica o recado e o chamado para você amanhã, os candidatos aqui na Itatiaia, nesse horário de 8h30 da manhã, a partir de 8h30 da manhã. Mas, ó, gente, tem dois minutinhos, eu preciso pelo menos começar a debater esse tema, porque o plenário virtual do Supremo Tribunal Superior Eleitoral julga hoje a decisão do ministro André Mendonça, que mandou retirar da internet publicações envolvendo Nossa Senhora Aparecida. As postagens associavam o candidato Flávio Bolsonaro a um suposto plano para tirar a santa o título de padroeira do Brasil. A análise começa às 10 horas da manhã, né? Pode ir até às 11h59 da noite. O caso gerou um vai e vem aí na justiça, envolvendo inclusive o Supremo Tribunal Federal, Marcelo.
6: Ô, Júnior, esse é um caso triste que a gente teve nessa campanha, nessa reta final de campanha, porque nós vimos um ministro do Supremo Tribunal Federal defender a propagação de uma fake news, de uma notícia falsa. É muito triste a gente ver como que um ministro está atuando descaradamente para um candidato. Né? Quando a gente vê o Flávio Dino entrar num assunto que nem era dele, ele não é ministro do TSE, do Tribunal Superior Eleitoral, ele é do Supremo Tribunal Federal, outro tribunal. Ele entrou em uma área que não era dele para interferir na eleição. E é muito triste quando a gente vê um ministro da história do Flávio Dino, né, que já foi político, já foi juiz, já foi magistrado, atuar para defender a propagação de uma notícia mentirosa. Realmente, talvez, seja o episódio mais lamentável, e entre vários, né, que o Supremo tem protagonizado nos últimos anos, esse foi talvez o mais triste, viu, Júnior?
2: A Rita e o Bortoleto falaram desse assunto ontem, né? Esse assunto vai reverberar muito durante a semana, meu tempo está esgotado, tenho certeza que amanhã a gente volta nesse assunto durante a semana, porque esse assunto realmente está bem quente aí na última semana antes da votação. Mais uma vez, reforçando, amanhã às 8h30 da manhã, entrevistas com os candidatos ao governo do estado, aqui na Itatiaia, você vai acompanhar no rádio e também no YouTube. Ponto final no nosso Conversa de Redação, que teve Leonardo Bortoleto, Marcelo da Fonseca e Rita Mundim.
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1: 11 horas e 59 minutos.
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1: Boa tarde, meus amigos, ouvintes da Rádio Exclusiva FM. A vocês que estavam conectados, a vocês que estão conectando neste momento na oração do meio-dia, a você que é católico, você é evangélico, espírita, livre pensador, paz seja convosco. Hoje é o dia que o Senhor ele fez e nós nos alegramos, pois nós estamos hoje no último dia do mês e agradecemos a Deus por tudo, tudo mesmo o que ele fez. Palavra do Senhor. Ela mesmo diz que todas as coisas, tudo, todas as coisas cooperam para o bem daqueles que amam ao Senhor. Então nós amamos a Deus, você ama a Deus e nós compreendemos que em todos os momentos o Senhor, ele está conosco. Separe aí o seu copo com água e já nós voltaremos com a palavra da fé, com a palavra de esperança. E é nesse mesmo momento que você pode enviar a mensagem aqui para a Rádio Exclusiva pelo WhatsApp 37-3513-0001. Envie seu testemunho e já nós colocaremos também ao vivo.

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1: É somente por Ele que nós conquistaremos, é somente por Ele que nossos sonhos serão restaurados, é somente por Ele, Jesus Cristo, o Filho de Deus. Meus queridos, a palavra de Deus, ela fala no livro de Lucas, capítulo 15, do 8 ao 10, fala sobre a história da dracma perdida. E quando nós ouvimos, nós podemos ver como nós precisamos valorizar a nossa casa, valorizar a nossa família, valorizar as pessoas que estão perto de nós. Nós podemos ver que naquele instante, aquela mulher, ela perde uma dracma em sua casa. Aqui fala sobre uma moeda. E qual era o valor daquela moeda? Porque ali nós podemos ver, no caso desse texto, que essa dracma perdida, uma dracma perdida, ela era equivalente a um dia de trabalho bem pago. E alguns estudiosos, eles dizem que as mulheres casadas daquela época usavam uma espécie de colar na cabeça ou, em suas vestes, com várias dracmas penduradas. E essa parábola, ela que então nos apresenta um conjunto de três parábolas contadas por Jesus Cristo para falar sobre perdas, para falar sobre restaurações, falar do amor e também da misericórdia de Deus para conosco. Podemos ver, dentro de todo esse contexto, ao longo da caminhada, nós também perdemos algumas coisas importantes. Agora, quem vive em família sabe muito bem. Muitas coisas podem se perder ao longo do tempo. A rotina, ela pode então ser algo bem maçante na nossa vida. Agora, há possibilidades de coisas serem alteradas também no meio do caminho. Existem coisas que se perdem, existem coisas que podem ser restauradas. Nós, como cristãos, nós precisamos ter, queridos, algumas atitudes. Como essa parábola, ela mesmo demonstra, da dracma perdida. E ela pode nos ensinar muito também nesse dia. E o que nós podemos tirar como proveito dentro dessa parábola? Precisamos avaliar o que se perdeu. O pai, a mãe, os filhos precisam avaliar aquilo que se perdeu. Nós podemos ver aqui que dentro dessa parábola ouvimos e vemos aqui que ela acendeu uma candeia. O que se perde, queridos, não fica mais visível facilmente. E isso requer de nós uma busca, um esforço mais refinado. O texto aqui nos apresenta que ela busca mais luz para encontrar o que foi perdido. Como nós podemos trazer mais luz para a nossa casa, meus queridos? Quando o assunto, ele é restauração, renovação de valores familiares, capacidade de ouvir uns aos outros é necessário para uma família que quer uma restauração pai, você precisa ouvir os seus filhos. Os filhos precisam ouvir os seus pais. O marido, ele precisa ouvir a esposa. E a esposa, ela precisa ouvir o marido. É conversando, ouvindo uns aos outros, que nós chegamos à luz para uma restauração na família. Restauração da saúde, do bem-estar familiar. Restauração do casamento. Restauração do relacionamento de pais para filhos e de filhos para os pais. Ouvir, ter essa capacidade de ouvir, absorver aquilo que é bom para o bem-estar de toda a família. A palavra de Deus, queridos, nos leva no livro de Salmo 119, nos fala: a tua palavra é lâmpada que ilumina os meus pés e a luz que clareia os meus caminhos. Acender a luz é se abrir à ação do Espírito Santo de Deus. E outra, é se abrir para a palavra de Deus entrar dentro da sua casa. O que estamos ouvindo dentro dos nossos lares? Ela, a palavra de Deus, nos mostra valores que estão sendo, queridos, perdidos e que precisam ser reencontrados e restaurados. Agora, a luz, ela mostra o que está errado. A luz nos mostra onde e como nós estamos errando. E a palavra de Deus nos leva, nos remete a isso. Não há como querer ou requerer algo de Deus se a palavra dele não é viva, não é valorizada dentro da minha casa. Não há como querer experimentar uma restauração familiar sem antes, queridos, decidir trazer a luz para a nossa casa. Como Salmos também diz. Salmos capítulo 39 está dizendo: sonda-me, ó Deus, e conhece o meu coração. Prova-me e conhece as minhas inquietações. Vê se há em mim alguma conduta, algo que pode ofender ao Senhor. E dirija-me, guia-me pelo caminho eterno. O que é isso? Podemos ver aqui, já que não consigo enxergar, quero que o Senhor me mostre onde eu estou errando. Já que eu não consigo enxergar, me mostre. Fale comigo, onde eu estou errando dentro da minha casa. Essa parábola nos ensina que nós precisamos estar dispostos, queridos, à restauração. Eu quero a mudança, eu preciso dessa mudança, eu desejo que a minha casa seja transformada. O que é isso? Eu também preciso reconhecer os meus erros. Eu preciso me arrepender do que eu fiz de errado contra a minha casa. A mulher, depois de acender a luz, ela começou a varrer a sua casa. O chão era de terra, não era como é hoje. As casas não tinham janelas que vedavam o vento como hoje veda. Talvez pudesse ter entrado algum lixo que pudesse ter escondido essa moeda. Feche as brechas da sua casa. Feche todas as brechas para não deixar entrar nada que está do lado de fora para dentro da sua casa. Nenhuma maldição, nenhum olho gordo, nenhuma palavra de inveja, nenhuma palavra de amarração, nenhuma obra mandada, nada. Feche as brechas da sua casa para que nada que está do lado de fora entre na sua casa, para tirar as estruturas familiares bem-sucedidas de dentro do seu lar. Feche as brechas. Que tipo de lixo você está deixando entrar na sua casa? O que está acontecendo com os valores familiares possuídos? que foram possuídos ali. Podemos ver às vezes tantas coisas imundas entrando dentro das casas. Mentira, infidelidade, pornografia, palavras faladas contrárias, bebidas, traz tantas distorções e faz perder o valor da família pelo meio do caminho. Festas que tantas vezes, em vez de trazer alegria, no final acaba trazendo brigas e acaba levando lixo para dentro de casa. Xingamentos, traições. Precisamos fechar as brechas. Individualismo, a forma errada, a mal rotina. Ah, queridos, são tantas outras coisas que entram para dentro do lar, contaminam a casa, contaminam o coração dos nossos filhos. Valores distorcidos. Precisamos procurar os valores certos para trazer restauração para dentro da nossa casa. E o que também nós aprendemos a respeito dessa parábola da dracma perdida? Nós precisamos recuperar o que se perdeu. Eu me lembro quando o meu pai, ele saiu de casa. E muitas pessoas falaram com a minha mãe: Irene, larga o Jorge para lá. Ele não quer saber de nada. E eu lembro que a minha mãe, ela falava. Ela escutava isso até dentro da igreja. Porque às vezes a gente acha que todo mundo está dentro da igreja santinho, né? Sim. Mas não é não. Não é. Não é todos que estão dentro da casa de Deus, ouvindo a palavra de Deus, que vai te dar uma palavra de Deus. Porque no jardim do Éden, Deus estava lá. Não tinha como dar errado. E tinha uma palavra negativa lá dentro, que era a serpente. Então ouça isso. Até dentro da igreja, minha mãe ouviu: larga esse homem pra lá. E eu lembro que minha mãe, ela falou firmemente um dia com uma irmã: se Deus me deu o Jorge, eu vou até o final, eu vou restaurar o meu casamento. Mesmo a minha mãe sabendo que ele estava na mão de outra mulher, ela foi para a oração, ela não desistiu, ela continuou persistente. O que é isso? Ela estava querendo recuperar um valor que, por uma brecha aberta, o diabo roubou de dentro da minha casa. E sabe o que aconteceu? Depois de 3 anos, o meu pai voltou para casa. Você precisa recuperar o que se perdeu. Se você perdeu seus filhos para droga, para as drogas, comece a orar, clame ao Senhor. Seja mais intercessor do que pai e mãe, porque Deus vai resgatar e restaurar o seu filho. Se você perdeu a esposa, perdeu o seu marido por uma situação difícil ou constrangedora, tenha fé, tenha paciência, comece a orar, restaure aquilo que se perdeu. Se você perdeu a educação dos seus filhos, restaure agora em oração. Comece agora a voltar a aplicar os valores dentro da sua casa. Ela procurou, queridos, de uma forma muito diligentemente, ela procurou. Não seja passivo, o que é isso? Aceitar todas essas coisas sem reação. Precisamos, queridos, correr atrás mesmo da nossa casa, o nosso maior patrimônio, a nossa família. Fazer valer a pena e restaurar. Uma casa precisa viver em amor. Se a sua casa vivia em amor, você ainda tem a possibilidade em Jesus Cristo para restaurar a sua casa em amor. Nós vamos ver agora o final de ano. O ano inteiro as famílias vivem brigando, desunidas, separadas e querem unir no Natal.
2: Só uma data.
1: Só uma data. Exatamente, Lucianinho. Só uma data. Você tem um ano inteiro para viver bem, restaurar sua casa, restaurar o amor, alinhar os pensamentos. Busque, seja renovado e restaure a sua casa. Queridos, quando a palavra fala procurou diligentemente, sabe o que é isso? Com dedicação. Pai, dedique tempo ao seu filho. Mãe, dedique tempo ao seu filho. Marido, dedique tempo à sua esposa. Esposa, dedique tempo ao seu marido. Família, dedique tempo uns com os outros. Porque se eu não dedicar tempo com a minha família, alguém vai dedicar. E pode ser que quando eu permito com que alguém dedique algum tipo de valor para dentro da minha casa, está levando é lixo. Não está levando a paz. Até você recuperar a sua casa, você precisa ser perseverante. Seja perseverante. Restaure a sua casa. Restaure a sua família. Eu amo falar de família porque eu amo a minha família. Amo a minha esposa. Eu amo as minhas filhas. A minha família é o meu maior patrimônio. Antes de me apresentar como pastor da igreja, eu me apresento como pastor da minha casa. Eu pastoreio bem a minha família. Eu pastoreio bem a minha esposa. Eu cuido bem dela. Eu cuido bem das minhas filhas. Por isso, a palavra de Deus, ela mesmo fala, se tem um obreiro, se tem alguém que não cuida bem da sua casa, não é digno de cuidar da casa de Deus. Por isso, eu cuido bem deste ofício dentro da minha casa. Consequentemente, a igreja que estou pastor, ela também será bem cuidada. Deus, ele nunca vai ultrapassar, ou ele nunca vai mentir nas suas promessas. Se uma vez que ele falou, e através dessa palavra é uma verdade, certamente ela vai frutificar. O sucesso da casa não depende, queridos, do esforço apenas de um. Ah, o meu pai faz, minha mãe faz, meu marido faz, minha esposa faz. Não. Para uma casa bem-sucedida, o esforço precisa ser de todos. No entanto, nós devemos lutar. Lutar. Como se dependêssemos somente de nós. Para fazer o bem. A nossa parte. Para que nós venhamos ter, queridos, uma intensidade perseverante. Para ver a nossa casa sendo restaurada, sendo resgatada. Assim eu vi minha mãe resgatar a nossa casa com a presença de Deus e com firmeza. E assim também eu apresento esse mesmo Jesus a todos vocês. Nós vamos ouvir uma canção e já já nós voltaremos com a oração da fé, com a oração da esperança.

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1: Vamos orar, vamos falar com Deus nessa hora. Senhor Jesus Cristo, autor e consumador da nossa fé, aquele que era, aquele que é e aquele que há de vir. Nós oramos nessa hora e eu oro nessa hora por cada ouvinte, a esse que neste momento está representando a sua família, a sua casa. Eu oro para essa casa ter restauração. Restauração, meu Deus, em paz. Essa casa que vivia em paz, mas as brechas foram abertas e entraram dentro dessa casa, meu Deus, entraram muita sujeira. Entraram os vícios, entraram as palavras faladas contrárias, muito palavrão. E eu oro neste momento para que essa casa seja limpa. Limpa pelo Espírito Santo de Deus. E também que nós venhamos ser limpos para limpar a nossa casa de todo mal. Repreendemos toda a sujeira do inimigo agora, em nome de Jesus. Eu oro para essa casa que está doente emocionalmente. As brigas geraram dentro dessa casa separação dos corpos e também da alma. Já não tem mais sentimento um pelo outro, ou melhor, há um sentimento de raiva, de mágoa, de tristeza uns pelos outros. E eu oro nessa hora, que haja nessa hora uma restauração em amor na vida deste homem, na vida dessa mulher. Deus, eu creio que nessa hora, através dessa oração, o Senhor está entrando dentro de cada casa agora com uma vassoura santa de Deus e varrendo toda a impureza de dentro dessa casa. Eu oro e peço ao Senhor, meu Pai, nesse momento, que haja uma restauração, ânimo para essa casa ser renovada. Eu oro neste momento pela vida, meu Pai, da Edna, da Maria Júlia, do Bruno, da Larissa. Eu oro por essa família, que ela seja restaurada pelo poder do nome de Jesus. Eu oro pelas famílias da cidade de Pompéu, Papagaios, Abaité, as regiões aonde minha voz chega nessa hora, Anguretá. Quem estiver ouvindo essa oração, que ele seja mais que abençoado e que a sua casa seja restaurada, em nome do Senhor Jesus. Eu oro e peço ao Senhor, meu Deus, pela família daqueles que patrocinam, meu Pai, a nossa, essa programação, a família do Douglas, do Maciço, do José Geraldo, do Geraldo, da Kênia, do William. Peço ao Senhor, meu Pai, nessa hora, pela vida, meu Pai, da Thaís, do Gabriel, da Graciane, do Bené e da Nair, da Roberta, do Richard, da Carol, a minha vida, a vida da pastora Graziele, a todos esses que são os investidores dessa programação, que o Senhor Jesus abençoe também a família deles e prospere, em nome de Jesus, amém. E graças a Deus. Amém, meus queridos? Hoje nós estaremos juntos na casa de Deus, Igreja Quadrangular, na rua Dona Joaquina, número 340. Eu vou estar lá dando a palavra e eu aguardo por você e toda a sua casa. E amanhã nós estaremos juntos, se assim o Senhor Deus permitir. Um grande abraço e até amanhã, em nome de Jesus.

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2: Exclusiva. 1h05. Boa tarde pra vocês. A partir de agora, você confere nas ondas do seu rádio, da sua 97.9. Mais uma edição do Conecta 97. Hoje, quarta-feira, que quarta-feira quente, hein, gente? Dia 30 de setembro, último dia do mês. Oficialmente estamos aqui para fechar esse mês de setembro, te fazendo companhia das 13 horas até as 16. E é sempre naquela pegada boa, né? Com música de sucesso, com a sua participação, com o entretenimento que não pode faltar. Então já quero te convidar, vem pra cá. O WhatsApp é o 37 35 13 0001. Manda pra cá o seu áudio, sua mensagem de texto, porque hoje temos a nossa enquete, que o tema é o seguinte, ó: Bolsa Família. O valor mínimo vai para R$ 691. E aí, o que você achou, hein, desse ajuste? Acha necessário? Poderia ser maior? Deveria haver outras formas de ajudar, né? Não financeiramente, mas algumas outras. E claro, você pode citar, ou você prefere nem opinar, fica calado. Deixa registrada a sua opinião. 37 35 13 0001. Hoje também tem sorteio, tá? Temos um brinde lá do ateliê da Laura Freitas. Para cadastrar, deixa os dados, que é muito fácil, é muito rápido. Nome completo, telefone de contato e o seu bairro. Combinado? Vamos dar início, porque já já tem curiosidades, tem o nosso Na Boca do Povo, aqui na sua exclusiva.
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2: Bom, gente, 1:10, marca os ponteiros, uma boa tarde pra vocês. Oficialmente, dada a abertura do nosso Na Boca do Povo, aqui na sua exclusiva. Com o nosso cirurgião dentista, Dr. Hugo Alberico, quero cumprimentar primeiramente você, doutor. Boa tarde!
3: Boa tarde, Luciano. Boa tarde, ouvintes. Gente, como toda semana, é um prazer estar aqui com vocês novamente. Eu gostaria já hoje nem esperar o final e já começar agradecendo o pessoal aí pelo carinho, tanto os pacientes quanto os ouvintes que a gente encontra aí na rua. Cada vez mais tem aumentado esses ouvintes e, eventualmente, esses pacientes. Então, gostaria de agradecer a todos pelo carinho, pelo acolhimento do programa e pelas críticas positivas que eu tenho recebido.
2: Bom demais, gente. Aí, ó, já tá ficando famoso aqui na rádio, é o Dr. Hugo Alberico. Hoje, o nosso programa, o nosso Na Boca do Povo, tem um tema bastante interessante pra você. Lembrando, ó, você, ouvinte aqui da nossa programação, pode estar participando. Manda pra cá, tire suas dúvidas, é o 37-3513-0001. Hoje o assunto é daquele famoso bati o dente e agora meu dente caiu, o que, que eu vou fazer? É isso aí, né, doutor?
3: Isso aí, esse assunto eu pensei, eu tinha outros assuntos em mente essa semana pra gente discuti-los.
2: Certo.
3: Mas eu acabei pensando esse, assim, um pouco de última hora devido a um acontecimento consultório. Essa semana apareceu um paciente de urgência, assim, que a gente teve que trabalhar essa questão de manejar o dente que soltou ali. A gente, na odontologia, a gente chama de avulsão, que é quando, por algum motivo, esse dente sai inteiro da boca, o dente e a raiz, tudo junto ali. Então, sai o dente mesmo, que, a um primeiro momento, assim, costuma assustar bastante. Claro. Tanto a pessoa que caiu, que geralmente está associada a uma queda, né, a um trauma ali, quanto as pessoas próximas, né, aos pais, geralmente, porque uma idade muito interessante que os meninos sempre aprontam e sempre esses casos, majoritariamente, é por volta ali dos 8, 12, 13 anos de idade. Então, a gente tem essa maior prevalência nessa idade, mas pode acontecer com qualquer pessoa, né? A gente tá aí sujeito a acidente a qualquer momento, incidentes também, então a gente tem que estar ligado e saber ali o que a gente tem que fazer quando isso acontece e também quando solta, por exemplo, um pedaço, que a gente fala que é uma fratura, né? Fratura um pedaço só do dente, saber se compensa levar esse pedaço pro dentista ou não.
2: Bacana, bacana. É realmente, né, gente? Então, o que a gente vai falar é a avulsão dentária, né? É, pode acontecer tanto em jovens quanto também em pessoas mais velhas, em adultos, vamos dizer assim, de uma forma geral. É, vamos lá, então, doutor. É, a pessoa acabou de sofrer um acidente, talvez, algum ocorrido, tá com aquele sangue na boca, igual você disse. O primeiro que tem que ter é a calma. Aí a pessoa percebe que o dente dela caiu. Qual que é a primeira coisa, qual que é a primeira recomendação que ela deve fazer naquele instante?
3: Primeira coisa é procurar o dente, né, gente? A gente pode ser uma coisa assim meio óbvia, mas não é tão óbvio, porque muitas vezes no momento de tensão ali, de preocupação, de dor, de medo, a gente acaba nem procurando o dente. Então é a primeira coisa a se fazer, caiu ali, procura esse dente, vamos achar o dente. Você percebe, vai ser, geralmente, quando a gente tem esses episódios de avulsão, são episódios traumáticos, então é um episódio que tem muito sangue envolvido, tem muita dor envolvida, imagina, o dente soltou inteiro, então a gente rompeu todo o nervo ali do dente, que liga ele ali ao restante da face, mas a gente tem que procurar esse dente e tentar manter a calma. Não é fácil, mas manter a calma também, né? Ah, não tô ligando que soltou o dente. É respirar fundo, sentir a dor e procurar o dente pra gente conseguir ali levá-lo ao dentista. Achou o dente? Mãe, pai, principalmente, vocês dois aí, né? Responsáveis pelos filhos. devem segurar esse dente pela coroa, que geralmente é a parte que aparece em boca. Assim a gente consegue diferenciar bastante a coroa da raiz.
2: Sim.
3: A raiz é mais comprida e mais fina, mais estreita, e a coroa geralmente é um pouco mais larga ali, que é essa parte que a gente consegue ver no sorriso. Então a gente deve segurar o dente por essa, sempre por essa extremidade, pela coroa, para não encostar na raiz, porque nas raízes ali, geralmente tem células, e essas células que tá ali, algumas morrem nesse processo, mas algumas vivem, e essas que ficam ali vivas, elas são essenciais para a gente colocar o dente de volta no lugar. A gente fala de reimplante, né? A gente coloca ele de volta no alvéolo, que é nesse buraquinho de onde ele estava, e elas vão estabelecer um ligamento com o osso ali, então vão formar um novo tecido que pode juntar esses dentes. Então o dente caiu, sofreu um acidente, seu filho ou você mesmo, procure o dente, segure pela coroa e armazene em meio líquido. Preferência que a gente dá, quando a gente fala dessas questões, é pro leite ali, né? E é pro soro fisiológico. Mas, não tendo nem leite, nem soro fisiológico, a gente pode estar armazenando em água, muitas vezes em saliva também. Você cospe ali dentro de um recipiente.
2: Ah, é? A saliva também pode?
3: Pode. Você cospe dentro do recipiente ali e coloca o dente, porque talvez no desespero, né? Tão grande ali, você não sabe, você pode cuspir em um copinho, alguma coisa assim, colocar o dente lá dentro e levar pro dentista, que a gente vai fazer essa avaliação quando chega. Outra dúvida já, né, bem frequente assim, é, geralmente cai no chão, cai e sempre é na terra.
2: Sim.
3: Principalmente campo de futebol.
2: Acontece.
3: Batata cai em campo de futebol, o paciente cai, tem avulsão ali, o dente sai inteiro, bate a boca e caiu no chão, suja, né? Quando suja, justamente por esse cuidado que a gente tem com a raiz, não é bom que a gente lave esse dente. Se você vê que ele tá sujo, você não vai esfregar ele. Passa uma água corrente ali, só para dar uma limpeza mais superficial, né? Uma limpeza mais delicada, pra gente preservar o máximo possível as células que estão na raiz. Porque o objetivo de reimplantar esse dente que evoluciona, que sai inteiro da boca, é a gente estabelecer um ligamento novamente e fazer com que esse dente fique em boca, né? Evitando o implante para o paciente, por exemplo. Porque muitas vezes esse paciente é um paciente novo, é um paciente jovem que faz essa... que sofre, né? Um acidente ali, seja no futebol ou brincando. Enfim, a gente tem que tomar esse cuidado. Então, procurar o dente, colocar em meio líquido, se tiver muito sujo, lavar levemente em água corrente a raiz, ou então com o soro fisiológico mesmo, coloca o soro num potinho e passa assim a raiz lá dentro, ou a água mesmo e passa, e segurar sempre pela coroa, não encostar na raiz. Todo cuidado do mundo com a raiz, porque lá tem as células que vão ser essenciais para restabelecer, colocar o dente de volta no alvéolo, que é o buraco que ele tava, né, e fazer ele ficar firme no osso de novo.
2: Tá, então, ó, gente, as recomendações, caiu o seu dente aí, você pode higienizar, mas não de uma maneira de escovar, nada de escovar ele, deixar ele bonitinho, vamos dizer assim. É só superficialmente, né, passa uma água corrente ali, coloque ele em algum recipiente pra procurar o dentista mais próximo aí com urgência, né, e pode ser igual o doutor falou, pode ser leite, pode ser soro fisiológico, ou também até mesmo a sua saliva, que vai ser o ideal, né, pra que as células continuem vivas ali, pra tá fazendo a restauração, né, no caso.
3: Isso, né, pra restaurar, no caso, ali fazer surgir ali novamente um ligamento periodontal, né?
2: Sim.
3: Fazer ele ficar lá no alvéolo de novo. Então a gente precisa de fixar ele ali, e geralmente quem vai fixar naturalmente, biologicamente, são essas células, que vão estabelecer ligações com outras células do organismo, do osso que tá lá em volta, e vai fazer o dente ficar firme ali.
2: Bom demais. Tá, agora falando um pouco também do interior, né, dentro da boca. O dente caiu, beleza. Mas a pessoa, é recomendada ela tentar colocar o dente de volta, ou ela talvez encostar ali mesmo, na onde que tem, como é que fala? É o alvéolo?
3: Alvéolo.
2: Alvéolo, no caso é o buraco, né? Vamos dizer assim.
3: Ficou ali depois que saiu, né?
2: Isso. Então, é recomendado a pessoa tentar colocar o dente de volta, ou talvez está encostando ali, porque querendo ou não, mão tem bactérias, tem algo que pode estar afetando a saúde bucal, né?
3: 90% dos pacientes não tem nem coragem de pegar esse dente e colocar dentro da boca de novo, porque é uma questão mais complicada, assim, tanto o próprio paciente, porque ele já passou pelo trauma, né, tá ali afetado, quanto o responsável. Quando a gente tem alguém ali responsável por esse paciente, a gente ele não consegue nem colocar, assim. Porque geralmente, igual eu falei, tem muito sangue, é muito traumático.
2: E dói também, né?
3: E dói também, né? Então, geralmente, há sim uma recomendação na diretriz, há sim uma recomendação quando a gente fala de instruir o paciente a tentar reposicionar esse dente. Mas, na vida, no cotidiano, assim, normalmente, a gente pede sempre para reservar esse dente e levar para o dentista. E o dentista vai conseguir ali tomar as melhores medidas. E aí a gente, então, pode sim tentar colocar ele sem forçar. Aí tem que ficar ligado o quê? Ele tem que ficar semelhante ao dente vizinho. Você não pode colocar ele em uma posição diferente. Ah. Não pode forçar o alvéolo. Então, por ter tantas especificidades, a gente sempre pede para colocar num recipiente, pote, né, com algum líquido ali e levar para o dentista, que o dentista vai saber o que fazer ali, avaliar direitinho se não tem alguma outra infecção ao redor, enfim.
2: Não, beleza. Então é isso, ó, gente. É o recomendado, vamos dizer assim, então, na verdade, talvez a pessoa pode até tentar colocar, mas a orientação maior mesmo é procurar um dentista, né, para ver até mesmo se tá no local exato, se tem alguma outra adaptação, alguma outra ação que pode estar fazendo no paciente, né, doutor?
3: Isso. Colocar, tentar colocar o dente não é tão urgente assim quando você fala do ponto de vista do paciente. Sim. A maior urgência é o tempo que você vai levar para levar esse dente ao dentista. Quanto mais tempo passa, porque quando um dente solta, a gente precisa colocar ele de volta no lugar, quando dá para colocar. Lembrando que esse caso é um caso de avulsão. O dente soltou inteiro, o dente e a raiz. Não foi só um pedaço que quebrou. Então, quando acontecem esses casos, o mais recomendado é que você leve ao dentista. Por quê? Quando você está no consultório, a gente coloca esse dente no local, higieniza tudo com um antibiótico. Então a gente faz essa higienização e a gente tem janelas de tempo. Por exemplo, em até 24 horas, se você leva esse dente, a chance dele ficar lá sem nenhuma alteração é maior. Quanto mais passa o tempo, menor é essa chance. Mais risco a gente tem de colocar esse dente lá e dar uma rejeição, por exemplo. Porque morreu mais bactérias, alterou a superfície da raiz, então as células que tinha ali já não são as mesmas. Então, quanto mais rápido, melhor. Imediatamente, independente do dia, do horário, você procura um dentista, liga para um dentista, porque você vai precisar reimplantar esse dente. Então, a gente faz esse reimplante. E depois a gente tem também um período crucial que a gente precisa fixar esse dente. Então, geralmente, nesses casos de avulsão, que foi o que a gente fez, a gente faz, coloca o dente no lugar, limpa, né, o alvéolo, o buraco lá com antibiótico, pega essa raiz, limpa levemente, no caso, a mãe não tinha limpado, então a gente limpou lá no consultório com água corrente mesmo, e aí a gente vai, coloca no lugar e fixa esse dente. A gente coloca uma contenção, que esse dente fica por 15 dias. É um período mínimo ali para começar a formar esse ligamento e o dente começar a ficar fixo. E depois a gente sempre tem que acompanhar. 30 dias depois, 3 meses depois e 6 meses depois. Não é uma certeza que a gente reimplanta esse dente e o paciente vai ter esse dente para sempre. Porque nesse meio do caminho já pode haver ali alguma reação, né? Alguma reação do próprio organismo. Geralmente dá certo, mas pode ser que tenha essa reação. E aí mais posteriormente a gente tenha que estar, né, analisando e vendo direitinho ali. Mas correto. A gente sempre tem que... O principal é procurar o dentista o mais rápido possível, justamente por essa janela de tempo. Se for nas primeiras 24 horas, as chances, né, o prognóstico, a chance daquele dente ficar em boca, de ter um restabelecimento ali das estruturas, é muito alta. Então, no momento assim mesmo, já tem que procurar no máximo até 24 horas depois, mas estourando assim. Então, essa é a recomendação principal. Caiu, achou o dente... Ah, mas na hora lá no desespero eu peguei pela raiz. Não tem problema. Tem as recomendações que agora todo mundo já tá sabendo e vai se preocupar. Na hora que, se acontecer isso, Deus o livre, né? Mas se acontecer perto, já vai saber. Mas se pegar, não tem problema. O maior fator é esse tempo, é essas 24 horas. Tem que ser nessas primeiras 24 horas.
2: Então, ó, gente, o seu maior inimigo vai ser o tempo, isso tá? Aí. É a maior recomendação, a maior urgência, melhor dizendo, né? É a urgência mesmo, que é o tempo. O quanto menor for o tempo, melhor vai ser para você, paciente, que talvez sofreu, né, teve a socorrida de um acidente.
3: Isso aí.
2: Ô, doutor, você citou muito também sobre as crianças, né? Caso fosse um dente de leite, que é, conhecido, né, popularmente por esse nome, não tem muita preocupação, não tem?
3: Então, o dente de leite, a maior questão é que são dentes transitórios na boca, uhum. eles não ficam a vida inteira, justamente que eles precisam cair e o outro que tá embaixo vir, né?
2: Sim.
3: A maior preocupação do dente de leite é que, se caiu, soltou, embaixo provavelmente tem um germe, que a gente chama, né? Uhum. Que é um dente permanente que tá nascendo, que vai nascer em algum momento. Então a gente não pode colocar nada nesse alvéolo, o pai nem não pode fazer nada com esse alvéolo, com esse buraco, tem que deixar quietinho para não ter risco de lesionar esse dente que tá embaixo. Porque todo dente de leite tem um germe embaixo, tem um então dente é permanente que vai nascer ali embaixo. Então é importante não mexer nesse alvéolo, deixa Sim. esse buraco quieto lá. E o dente de leite a gente não reimplanta ele. Por quê? Justamente por isso. Como a gente tem um germe embaixo, a chance da gente pegar muita bactéria e levar para ali e contaminar esse germe, causar alguma infecção ali e atrapalhar o nascimento desse dente, né, a erupção desse dente, é muito grande. Então a gente não reimplanta dente de leite. A gente reimplanta quando é um dente permanente, mas você precisa levar para a gente avaliar no consultório, né, se teve alguma... se feriu esse germe, se esse dente permanente que estava embaixo foi lesionado. E também, geralmente, a gente avalia ali a necessidade de colocar uma contenção para permanecer o alvéolo ali, o lugar. Por quê? Quando a gente perde um dente de leite, o dente de leite ela é referência para o dente que está nascendo. Então, se você perdeu um dente de leite, saiu o dente inteiro, a avulsão, e você tem um dente que ainda não está perto de nascer ou não nasceu, você precisa colocar um aparelhinho, especificamente nesse lugar ali, um mantenedor de espaço, que a gente chama, que vai manter o espaço do dente que você perdeu, e o seu dente de baixo, o seu dente permanente, não vai nascer torto, não vai nascer fora do rumo programado ali, entendeu? Então, o dente de leite ele exige uma série de outros cuidados. E, geralmente, ele sempre vem acompanhado de quando é... quase regra, o paciente é muito novinho, é uma criança, ou ali, né, tá perto ali, pode ser um bebê também, uhum. então nessa etapa que o dente de leite tá, e os meninos ficam mais ativos, né, então a gente sempre tem ali associado sintomatologia, então Sim. dor, algumas vezes até febre mesmo, o paciente costuma apresentar febre, é cair, o sistema imunológico deles estão mais aguçado ali, então é cair, o dente em sair, e o paciente começa a apresentar uma febre que não corta e uma dor. Então a gente precisa medicar normalmente, em alguns casos, quando é dente de leite, porque é um paciente menor, é uma criança mesmo. Então o dente de leite exige uma série de outros cuidados, principalmente com o dente que ainda está em boca, que ia nascer no lugar dele, né? Então troca essa ótica um pouco. Quanto menor, mais novo o paciente, mais cuidado a gente tem, porque é um paciente mais... que ele tá mais vulnerável. Uhum. Então, se for uma criança, quanto mais nova essa criança que soltou esse dentinho inteiro, mais preocupada a gente fica, tanto para garantir dentes bons no futuro para ela, para não mexer, né, no que tá lá, quanto para sintoma, dor, enfim, essas outras coisas que envolvem.
2: Então, para você, papai, para você, mamãe, ó, seu filho talvez perdeu um dente de leite, o recomendado para vocês, pais, não é tomar medidas, tá? Procure Isso. um dentista, procure uma clínica odontológica para estar aí, né, te ajudando o mais rápido possível.
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2: Bom, gente, estamos de volta, 1h27. Doutor, eu gostaria, claro, já encaminhando para o final da nossa programação, deixar primeiramente um resumão para todo mundo aí sobre as recomendações e, claro, as suas considerações finais, deixar seu endereço, deixar o telefone. A palavra está com você, meu querido.
3: Gente, então é o seguinte, acidentes podem e vão acontecer. Talvez não com a gente, mas sempre... Eu tinha um professor, na época da faculdade, que ele falava aí, você trabalha lá no João 23, é a pura da realidade. Não pode, pode não ser hoje, pode não ser amanhã, pode ser daqui 30 dias, 1 ano, 10 anos, 5 anos. Pode não ser com você, pode ser com alguém próximo, pode ser com alguém que você nem conhece na rua, mas acidente vai acontecer.
2: É, isso aí é fato.
3: E a melhor forma de prevenir acidente não tem como, né? Se prevenisse ia ser ótimo, ninguém ia cair, ninguém ia machucar. Mas a gente tem que trabalhar com essa ideia de tomar os certos cuidados. Tem hobbies, né, esportes, hábitos que deixam os pacientes mais propensos a acidentes. Um exemplo que eu estou trabalhando agora aqui, até que bastante em Pompeu, que lá em BH já era muito comum, a gente está tentando trazer para cá, que é essa cultura de protetores bucais. Então, principalmente o pessoal do jiu-jitsu, se alguém luta jiu-jitsu ou algum esporte, né, Muay Thai, luta. Essas lutas, assim, são esportes que deixam quem tá praticando mais propenso a tomar um soco, a a, né, machucar a boca. Querendo então a dizer... gente faz ali, tentando trazer essa cultura de protetores bucais aqui, porque eles evitam bastante. Então ao invés de você tomar um impacto direto no dente, você vai tomar um impacto ali que vai ser amortizado, digamos assim, pelo protetor bucal. Então, prevenção para acidente não existe. O que a gente tem que tentar entender, não existe assim, né? A gente não consegue prevenir 100%. Então, o que a gente consegue tomar de medidas assim é tentar ali, após o acontecimento, a gente saber ali o que fazer, né? Principalmente esperando o melhor prognóstico possível. E não tentar fazer muita coisa em casa também. E, só para complementar esse assunto, certo, às vezes, o seu dente que você bateu em algum lugar, ele quebra um pedaço. Não sai inteiro. Quebra só um pedacinho, uma lasquinha. Que é uma queixa bem mais comum no consultório. Aí, muitas vezes, os pacientes levam esse pedaço. A gente recomenda sempre levar. Você conseguiu levar? Leva esse pedaço. O mais rápido possível também, porque conforme o tempo vai passando, esse dente ele vai desidratando. E a gente consegue, em alguns casos, até colocar esse pedaço de volta no lugar e fazer um ajuste ali com resina. Então, se for só uma fratura, um pedacinho, principalmente nos da frente, a gente recomenda sempre levar o pedacinho, né? Pra gente tentar ver se é possível, dentro das condições, a gente colocar esse pedaço novamente no lugar e fixá-lo ali com resina composta. Mas se for um dente de trás, a gente já liga um alerta, porque geralmente quando tem uma fratura, um pedacinho do dente de trás, geralmente a gente liga um alerta porque o dente de trás é um dente mais robusto, então normalmente pode estar associado ali com uma trinca no seu próprio dente, certo. Além, igual você falou, muita gente, por exemplo, uma queixa comum, né, que o pessoal tem, abre cerveja com dente. E esses petiscos mais firmes, né, amendoim, torresmo, fica o meu amendoim, quebrou um pedacinho. E a gente vai fazer a análise lá. O paciente teve uma trinca lá no elemento dentário. Então a gente, quando é de um dente posterior, né, um dente lá de trás, a gente pede sempre esse cuidado. E quando é da frente, pode levar assim o pedaço que a gente tenta ali ver se dentro da possibilidade a gente consegue colar novamente ali, né? Fazer um ajuste necessário. Mas então, hoje assim, não tem esse trabalho tanto da prevenção, igual a gente vem tendo sempre nos episódios, né? De prevenir é sempre o melhor caminho. Nesse caso também, prevenir vai ser o melhor caminho, mas saber o que fazer depois que aconteceu é essencial pro prognóstico, né? Pro futuro daquele dente em boca ali.
2: Perfeito, gente. Esse é o nosso doutor Hugo Alberico aqui no nosso Na Boca do Povo. 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
3: 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Eu gostaria de deixar meu Instagram,
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3: que tá sendo mais fácil do pessoal me achar, porque às vezes o telefone passa muito rápido, né? O pessoal acaba não escutando direito. 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Eu queria até deixar um agradecimento ao pessoal, aos ouvintes, a todo mundo que está ouvindo e que vem sempre compartilhando aí mensagens de muito carinho comigo e com o pessoal aqui da rádio também. Um abraço para a Andrea, né, que mandou semana passada um feedback para a gente aqui no WhatsApp da rádio, falando do programa e elogiando. A gente sempre tenta alinhar os melhores temas e o Luciano sempre me ajuda muito aqui para ter uma noção de tempo e de a gente trabalhar de uma forma que a gente passe informação de qualidade para vocês e que seja uma informação acessível, que todos vocês consigam ouvir, porque se a gente for falar tecnicamente, ninguém entende nada, né? Só quem tá falando que
2: exatamente
3: vai saber. Então esse é o objetivo, e eu gostaria muito de agradecer e lembrar que esse mês, até o dia 12 de outubro, lá no consultório, eu tô com uma promoção, então todos os pacientes que estão fechando o tratamento,
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3: 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Geralmente a gente faz uma limpeza ali, quando o paciente não vai ao dentista há muito tempo, para a gente conversar direitinho e entender a queixa de cada um. Muito obrigado pelo espaço, gente. Um abraço a todos vocês que estão ouvindo aí fielmente. Em especial a minha paciente Joyce, que falou que estava tentando marcar a consulta tinha umas 3 semanas e não conseguiu. Trabalha lá na Casa Nova, se eu não me engano. Um abraço a ela e a todos os outros ouvintes, todos os outros trabalhadores que tiram um tempinho para ouvir a gente aí nas quartas-feiras.
2: É isso aí, Hugo. Um grande abraço. Até a próxima quarta, se Deus quiser.
3: Até a próxima quarta, gente. Tchau, tchau.
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5: 1:37.
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4: Ponteiros marcam 1h41, uma boa tarde pra vocês. Maravilha, gente, estamos recebendo visitas aqui no estúdio da Exclusiva 97.9. Neste exato momento, quero cumprimentar primeiramente o Nilson, também Cássio Amorim. Primeiro você, Nilson, boa tarde, meu querido.
5: Boa tarde, Cássio, boa tarde,
4: Luciano,
5: tá tudo de bom pra vocês, ouvintes da Rádio Exclusiva.
4: Boa tarde também, Cássio Amorim, como é que vai? Tudo bem, meu querido?
6: Boa tarde, Luciano, boa tarde a toda a nossa audiência. Tudo bem com você?
4: Tudo bem, graças a Deus, e com você?
6: Ótimo, graças a Deus. Nós estamos recebendo aqui hoje, nos estúdios da Rádio Exclusiva FM, o vereador Nilson Alencar. Isso. Que está aqui para conversar um pouquinho com a nossa audiência, para conversar um pouquinho com todos os nossos ouvintes. Nilson, sejam bem-vindos aqui à Rádio Exclusiva. É um prazer poder receber você, viu?
5: Muito obrigado pela oportunidade, Cássio. Boa tarde para você, para Luciano, para todos os ouvintes da Rádio Exclusiva.
6: Olha, vereador Nilson, nós estamos aí já às vésperas de um momento muito especial e democrático. Está chegando aí agora, nesse próximo domingo, as eleições 2026. É um momento muito importante para toda a população, um momento muito importante para a nossa nação, porque é esse evento onde a gente vai eleger os nossos representantes. Você, como eleito já, como vereador no seu sexto mandato, como você pode falar para a nossa audiência, falar para todo mundo, a importância de ir às urnas neste domingo?
5: Ô, Cássio, é um momento muito importante, é um momento que marca a vida de cada um de nós, do mais novo ao mais idoso, porque é o nosso futuro, né? E não adianta falar que a política não reflete nas nossas vidas, porque reflete sim todos os dias.
6: Vereador Nilson, o senhor já está no seu sexto mandato, o senhor tem uma experiência, né, de estar no dia a dia da nossa população. Isso reflete na certeza disso, tanto que você chegou ao seu sexto mandato. Como que você vê hoje a experiência? A gente vive no momento da política, um momento que traz também um grande desgaste, né? E a população, às vezes, ela fica descrente com os nossos representantes. Às vezes, nas suas andanças, é normal que o senhor encontre algumas resistências de poder falar, né, dos candidatos, de poder falar da situação que nós estamos vivenciando atualmente. Como que o senhor vê, né, a reação da população? O senhor sente essa reação da população a respeito das eleições?
5: Eu, Cássio, procuro ser o mais transparente possível para com o eleitor, porque a política, os políticos, infelizmente, começando, né, do mais alto escalão, estão muito desacreditados. Então eu tenho que ser muito verdadeiro, eu tenho que ser fiel ao eleitor, porque não é à toa que eu estou, né, no meu sexto mandato consecutivo. Eu sou muito transparente, eu sou muito verdadeiro. Às vezes, ser verdadeiro até causa algum constrangimento a alguns, mas eu sigo com a consciência tranquila. Não adianta tentar pensar que o eleitor é bobo, igual muitos pensam. Não, o eleitor, ele é muito inteligente e, com certeza, o eleitor irá fazer muito bem feito nesse próximo final de semana, né, que tem eleição para deputado, senador, presidente, governador, né? Então isso é muito importante, a gente mostrar para eles essa importância do seu voto.
6: O senhor já no seu sexto mandato na Câmara Municipal de Pompéu, o senhor tem o seu gabinete e com certeza um gabinete aberto para toda a população, mas que também o senhor necessita de ter um suporte, tanto dentro do estado como fora do estado, para trazer recursos para a cidade de Pompéu, para te ajudar a atender a essa população. Eu gostaria que o senhor relatasse aqui para toda a nossa audiência quem que o senhor está apoiando nestas eleições de 2026 e que tem sido um suporte para o seu gabinete.
5: Para deputado federal, Cacho, eu estou apoiando o deputado federal Diego Andrade. O Diego Andrade, ele, desde o primeiro mandato dele, ele é um deputado que tem ajudado Pompéu, ele tem sido um braço direito, né, da APAE, ele tem sido um braço direito da Santa Casa, ele tem sido um braço direito da área da saúde do nosso município. Então, eu escolhi o Diego Andrade com bastante carinho para que ele seja eleito mais uma vez e ele tem o compromisso comigo de continuar ajudando o nosso município.
6: Nós podemos falar, inclusive, né, vereador Nilson, algumas das ações do Diego Andrade, inclusive, que ele tem uma digamos que uma intimidade muito grande com a cidade de Pompéu. Ele esteve na Superleite, né, a gente conversou, o senhor levou ele lá no nosso stand, e naquele momento ali ele deu uma atenção muito especial, principalmente para os produtores rurais.
5: Eu tive a felicidade de escolher os meus candidatos, tanto faz estadual, federal e senadores, que são do agro. Eu sou apaixonado com agro e tive a cautela e experiência e de conseguir deputados que têm compromisso com o nosso agro. E a nossa terra, Pompéu, é agro. Então, eu estou muito feliz com as minhas escolhas.
6: Muito bem. E também nós temos uma outra escolha que é para representar a cidade de Pompéu dentro do nosso estado, né? Que é dentro da Assembleia Legislativa aqui do nosso estado. Qual é a candidata, né, que o senhor se propõe e defende a candidatura dela para a cidade de Pompéu?
5: Para deputado estadual, eu fiz um compromisso com a deputada estadual Lude Falcão. Desde o primeiro dia que eu fiquei conhecendo a Lude, ela me mostrou assim, ser muito transparente, ser muito verdadeira. A Lude, eu estive com ela em reunião aqui em Pompéu, ela esteve palestrando também aqui na Superleite, né, para as mulheres na Superleite. Tive com ela em Abaeté, numa reunião lá em Abaeté também. Ela é muito verdadeira, ela é muito transparente e é uma deputada agro. Ela é uma pessoa assim, muito, muito bacana, é muito bom conversar com ela. E ela fez o compromisso de ajudar o meu gabinete. Ela até gravou um vídeo essa semana que vai nos ajudar nos projetos sociais do município, né? Eu tenho esse vídeo, está em alguns grupos de WhatsApp aqui do nosso município. Então, é mais uma também que eu espero que venha contribuir muito para Pompéu, porque ela, além do mais, ela ainda tem uma vantagem muito grande. Ela é esposa do Falcão, que é candidata a vice do vice-governador do Cleitinho, né? Que, se Deus quiser, também será eleito.
6: É a Lude Falcão, nós tivemos a grata satisfação e felicidade de recebê-la aqui mesmo na Rádio Exclusiva. O senhor esteve aqui presente com ela. E me parece que dois momentos eu lembro de ter participado dessa entrevista. Talvez a outra deve ter sido lá no Parque de Exposições. Mas o que eu quero dizer é que a gente sentiu que Pompéu, né, teve uma aproximação muito grande com a Lude Falcão. Ela teve uma boa aceitação, digamos assim, e o senhor pode confirmar isso também, né?
5: Sim, confirmo. Ela é até engraçado falar da Lude Falcão. É muito bom conversar com ela. Ela, Também tivemos uma reunião na Santos e Dias, em Martinho Campos, semana passada. Ela é muito boa deputada, ela é muito transparente, ela fala o que o público precisa de ouvir. Ela não inventa gracinha, ela é muito séria. Foi um dos motivos que me fez né, dar o meu apoio para ela, porque eu tenho certeza que ela será muito importante para Pompeu.
6: E ela terá a porta do seu gabinete aberta.
5: Sim, com certeza. É um compromisso que eu tenho com a população de Pompeu, contar com esse apoio dela.
6: Que bom. Nós também temos escolhas necessárias. Nós temos também escolha de senador, né, vereador Nilson? Quais que são, ou qual é o nome que o senhor defende para a cidade de Pompeu nestas eleições?
5: Já há mais de 10, 15 anos, eu tenho a grata satisfação de estar com o então deputado federal Domingos Sávio, hoje candidato a senador. É um dos deputados que mais ajudou o nosso município. Eu não sei te falar, Cássio, de cor, o tanto que esse deputado ajudou Pompeu. Ele já ajudou com caminhões de calcário há algum tempo, alguns anos atrás. Mandou verba, quase 500 mil em uma época, para estrada consertar a estrada rural. Ele manda dinheiro para as associações, ele manda dinheiro para a área da saúde, para a Secretaria de Saúde, para a Santa Casa. Existe verba dele indicada já há algum tempo atrás, já empenhada. Creio que depois das eleições serão pagas de dinheiro para a APAE, dinheiro para a Secretaria de Assistência Social, já mandou dinheiro para eventos através da Liga de Esportes. É muita coisa.
6: O último que aconteceu agora, há pouco tempo, né?
5: Sim, sim, foi dia 6 de setembro, tivemos um evento muito grande na cidade. Ele é muito importante para Pompeu, é um dos deputados mais importantes para o nosso município, falando-se de verbas. Ele ajuda mesmo.
6: É o Domingos Sávios, né? Ele tem uma, como disse também, eu repito, que ele tem uma intimidade muito grande com a cidade de Pompeu, um carinho muito grande, né? Inclusive, como você mesmo já colocou, já destinou várias emendas, e ele não é de agora, né? Não é de agora, já tem um tempo muito grande. E outra observação que eu faço, né? Hoje, inclusive, Domingos Sávio foi assunto no jornal do Conversa de Redação, na qual ele, um tempo atrás, ele não aparecia tanto nas pesquisas, e hoje, exatamente, ele está aparecendo como líder nas pesquisas pelo Senado, através do Estado de Minas Gerais, e que é algo muito importante até para o município de Pompeu. O senhor consegue fazer essa análise,
5: vereador? O Domingos Sávio, não é muito difícil falar dele. Ele é um candidato a senador de um coração muito puro. Ele é muito carismático. Ele fala bem, ele discursa bem, ele faz o eleitor entender o que é a proposta dele, quais são as propostas dele. E ele também é agro. E eu tenho certeza, Cássio, que o Domingos Sávio aqui em Pompeu será majoritário como senador, porque ele vai ser muito bem votado em Pompeu. As pessoas estão ligando e pedindo, né, o número dele, né, a colinha dele, e isso só me motiva cada vez mais a estar junto com ele, porque ele tem compromisso com o município, principalmente com o agro. Ele é muito bom mesmo.
6: Que bom. Nós estamos recebendo aqui então hoje o vereador Nilson Alencar para estar conversando um pouquinho com a nossa população a respeito das eleições 2026, eleições essa, né, que agora dá o seu pontapé inicial nesse domingo, aonde todos nós faremos as nossas escolhas, né, vereador?
5: Eu quero também, Cássio, nessas considerações finais, te agradecer por essa oportunidade, né? É muito bom o que você está fazendo, abrindo as portas para os candidatos, abrindo as portas para mim, que estou aqui representando esses candidatos no qual nós já falamos. Isso é muito bom, isso é muito democrático. Você tem feito um trabalho muito brilhante, colocando a sua rádio à disposição dos políticos, né? Isso é muito bom. E eu quero pedir à nossa população, ao meu eleitor, que é um eleitor fiel, voto para esses candidatos.
6: Vamos repetir a colinha?
5: Vamos repetir a colinha, então.
6: Vamos repetir a colinha, que é a colinha do vereador Nilson. Primeiro para deputado federal, vereador.
5: Deputado federal, Diego Andrade, 555.
6: Para deputado estadual.
5: Deputado estadual é a deputada Ludi Falcão, 10 mil.
6: E para o Senado de Minas Gerais.
5: Meu candidato a senador é o deputado Domingos Sávio, 222.
6: Isso mesmo. Tá? Essa é a colinha, né, do vereador Nilson aqui da cidade de Pompéu, deixando essa colinha aí para todo mundo. Quem quiser também pode pedir ele no WhatsApp.
5: Pode me chamar no WhatsApp.
6: Você leva lá a colinha na casa do
5: pessoal? Levo. Tá cheio de colinha no meu carro ali e eu estou levando mesmo. Não, eu não escolhi candidato por brincadeira. Eu escolhi com seriedade, e se Deus quiser, domingo nós vamos sair vencedores.
6: Com certeza, a Rádio Exclusiva vai acompanhar as eleições, a gente vai fazer retransmissão 24 horas, desde o início da manhã até o final dessas apurações com a rede Itatiaia, e a gente vai acompanhar isso até, né, o desfecho final de outubro, né, que ainda pode acontecer, a gente não sabe ainda, mas se acontecer o segundo turno, a gente tem que estar, a gente vai estar acompanhando. Vereador Nilson, aproveitando também a oportunidade da sua visita, não é todo dia, né, que a gente tem ela, o senhor quer deixar também mais algum recado para a população de Pompéu, até mesmo a respeito do seu mandato como vereador, o senhor quer deixar algum espaço, tem um espaço reservado para isso, fique à vontade.
5: Ô, Cássio, com respeito ao meu mandato, você pode ter certeza que eu estou muito feliz. Eu atendo a população que me chama todos os dias. Se eu consigo contribuir, eu falo que consigo e contribuo. Se eu não consigo, eu explico às pessoas onde elas vão ser atendidas. Porque, às vezes, até uma pequena informação resolve o problema da pessoa, né? Então, não deixo de atender ninguém. Não falo que não posso com ninguém. Eu tento o máximo possível atender a população de Pompéu, que nesse sentido não existe o meu eleitor para que eu possa fazer algo para alguém. Eu faço para a população de Pompéu e faço com muito carinho, né? Sobrecarrega, sim, mas eu não deixo de atender, sabe? Graças a Deus tem ajudado muito nossa cidade. E eu fico muito feliz na hora que eu recebo as mensagens das pessoas chorando de alegria, porque foi bem atendido, tanto por mim ou para o meu assessor Rafael, que também é uma pessoa muito educada, que tem ajudado muito a população de Pompéu. Tá? Eu só tenho a agradecer a Deus e o povo de Pompéu pelo carinho deles para comigo.
6: Há um balanço também, né, vereador Nilson?

0: A pessoa manda um áudio ou manda uma mensagem, ou muito obrigado, eu estou enxergando bem novamente, entendeu? E a gente tem conseguido outras cirurgias também, tem corrido atrás, tá muito bom, eu estou muito feliz.
1: Que bom. Espero que em outro momento, né, se eu se sentir à vontade e se sinta convidado para vir conversar com a população a respeito do seu mandato, que eu acho que é importante, né? Isso é muito importante até mesmo para aproximar a população dos representantes da nossa cidade. E agora deixo espaço para as considerações finais, mais uma vez.
0: Minha consideração final é te agradecer de coração por essa oportunidade. Todos sabem que eu não gosto de falar assim em público, né? Mas devido ao momento, me fez com que eu viesse aqui, te pedisse essa oportunidade, porque eu vejo a importância do nosso deputado Diego Andrade, da nossa deputada Lude Falcão e do nosso futuro senador Domingos Sávio, né, sejam eleitos no próximo domingo, se Deus quiser. Mas muito obrigado.
1: Por nada, a gente agradece. Recebemos então o vereador Nilson Alencar para fazer aqui hoje, para passar, melhor dizendo, a sua colinha para as eleições 2026, que acontece agora nesse próximo domingo. Muito obrigado pela presença e devolvo a programação, Luciano.
2: É isso, muito obrigado Nilson, vereador, muito obrigado Cássio Amorim. A gente vai dar sequência na nossa programação de hoje do Conecta com Música, né? Vamos lá! Playlist musical vai de volta de Marília Mendonça, Foi por Conveniência.

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0: de volta por aqui! Olhem, aos 49 anos, Heron Cordeiro recebe elogios ao posar sem camisa. Belíssimo! O ator Heron Cordeiro, de 49 anos, chamou a atenção nas redes sociais ao compartilhar uma sequência de fotos durante uma passagem por Santo Amaro, nos Lençóis Maranhenses. Na publicação, o artista definiu os dias no destino turístico como dias incríveis. Em alguns dos registros, Heron aparece sem camisa e exibe o corpo em boa forma, arrancando elogios dos seguidores e até... Ai, suspiro. Ah, belíssimo.
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0: internauta. Que sabor.
1: Na boca.
0: Gato escreveu um terceiro. A paisagem mais linda está sem camisa. Que gato, mais gato, declarou outro internauta. Gente, que abdômen é esse? Ah. Eu já volto, porque tem mais fofocas aqui, tá?
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2:18. Uma boa tarde pra você. É o Conecta 97 até as 4 horas da tarde. Que pegada boa, hein, gente? César Mernotti e Fabiano Leilão é o nome dela. Essa aí é conhecida, hein? Ó, lembrando que o nosso Conecta de hoje tá rolando promoção, gente. Pois é, tem sorteio pra você participar. Manda pra cá o seu áudio ou também a sua mensagem de texto, deixando aqui os seus dados. É o nome completo, seu telefone de contato e também o seu bairro aqui no nosso WhatsApp. É o 37-35-13-0001. 37-35-13-0001. Nome completo, telefone de contato e o bairro para validar e cadastrar o seu nome num brinde lá do ateliê da Laura Freitas. Deixa eu mandar um grande abraço em especial pro Anderson Neguinho acompanhando a gente. Boa tarde, meu querido. Boa tarde, Josiana. A Josiana Maria tá lá no bairro. Volta do Brejo, né? Sempre acompanhando. Alô, Adriano Salles. Como é que vai? O pessoal da VB também tá marcando presença novamente. Sobre a enquete, ele acha necessário, tá, esse aumento aí no Bolsa Família. Lembrando que a enquete de hoje é nessa pegada. A gente quer saber Bolsa Família. O valor mínimo agora vai para 691, né? Houve um ajuste. E você, acha necessário? Poderia ser maior? Deveria haver outras formas de ajuda? Ou você prefere nem opinar? Lá no grupo, gente, por incrível que pareça, a última opção tá ganhando, tá? O pessoal nem tá querendo comentar muito sobre Bolsa Família. A Luzia Alves tá por aqui também. Ela disse que é um valor ótimo. Pena que o pessoal, às vezes, na maioria, usa para fazer coisas erradas, que ela quis dizer. Coisas ilícitas, no caso, né? Um grande abraço, Luzia Alves. Obrigado pela participação. Deixa eu mandar um alô também, gente, pra Rosilene Duarte. Boa tarde, Rosilene. Pessoal do bairro Morada do Sol, aquele abraço. Muito obrigado. Eu não posso me esquecer da Larissa Stephanie. Ela sempre participa. Uma boa tarde pra você, Larissa. Valeu demais pela sua participação. Obrigado de verdade, hein? Hoje o Conecta tá que tá, hein, gente? Tá bom demais, tem sorteio, teve aí, ó, muitos bate-papos, né, bem bacana. Música boa também não pode faltar. E falando em música, a gente vai dar sequência porque já já eu trago por aqui mais participações dos ouvintes. Bora curtir um embaixador Gustavo Lima? Que mal te fiz eu!

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0: tarde demais. Zezé de Camargo e Luciano, 2:27. É a sua hora certa. Deixa eu mandar um abraço aqui pro Marcelão acompanhando a gente.
1: Boa tarde, Cianinho.
0: Joia.
1: Passa pra nós aí, cadeira, Catia, Zé Neto, Cristiano.
0: Sim.
1: Oferece pro Cavalinho, Pai Zico e o Gracião.
0: Uhum.
1: E todos na construção civil, trabalho Cavalinho, Marcinho Bixiga. E o Thiago Ziar na escuta aí.
0: Fechou.
1: E o Juliana Trucão, estica aí, quintou.
0: Maravilha demais, Marcelo. Quintou daquela. Quintou não, né? Quartou daquela maneira. O Marcelão tá meio adiantado. Zé Neto e Cristiano, cadeira cativa. Vamos curtir que essa é pra você.
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7: 2:34.
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0: só o Cauê Campos. Abre o jogo sobre cenas quentes de jogada de risco. Cauê Campos, de 24 anos, conversou com o Playview sobre a repercussão de jogadas de risco, série do Globoplay, e revelou estar na torcida pela produção ganhar uma segunda temporada. Bem, durante o bate-papo, o artista também comentou as cenas quentes que protagoniza ao lado da atriz Bruna Grifão. Atualmente, o ator também pode ser visto em Por Você, trama da 7 da TV Globo. Que ainda não engajou, né, gente? Fala sério! Ai, eu vou me posicionar como escritora pra fazer uma novelinha. Aí vocês vão ver, viu? Tenho muita experiência pra contar. Quer saber mais? Eu já volto, porque tem fofoquinha, tá?
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2: Uma boa tarde para você que está nos acompanhando. 2 horas 36 minutos, já soma os ponteiros. Parte 3 do nosso Mundo da Fama foi concluído. O Conecta tá só pra cima, pra cima. Vamos de abraços, tem muita gente participando. Deixa eu mandar mais alôs. Ó, o Fernando Henrique tá por aqui.
3: Boa tarde, tô acompanhando a programação de vocês aqui da Oficina do Mosquito, aqui no bairro Paraíso, aqui. Quero mandar um forte abraço aqui pro pessoal aqui, pro Ronaldo Cordeiro, pro Matheus, pro Rafael e pros demais aí.
2: Bacana, bacana. Um grande abraço pra você, hein, Fernando. Tamo junto sempre, meu querido. Deixa eu mandar um alô também pra Rosane.
4: Boa tarde. Deveria ter outra forma de ajudar.
2: Ah, sobre a enquete. Correto.
4: Passa pra mim uma música. Eu já pedi 2 dias de música do Luciano Silva, não escutei não, viu?
2: Ah, a gente vai mandar.
4: Eu vou mandar meus dados aqui pra mim poder... participar da promoção.
2: Combinado, combinado, Rosane. Um grande abraço pra você, muito obrigado pela participação. E a Rosane tá cobrando eu, hein, gente? Luciano Silva. E a gente tem que rodar, claro, não pode ficar de fora. Deixa eu mandar um alô também pra Cláudia Aparecida, Nayane da Cruz, o Rian Matheus, a Mirelle lá em Silva Campos. Tá ela e toda a família pedindo música aí do WS do Piseiro, Fato Casual é o nome dela. Sobre a enquete, ela falou que, não que prefere não opinar, né, gente? Prefere ficar na dela mesmo, caladinha. É o que ela vai fazer. Lembrando, a enquete de hoje é o seguinte: Bolsa Família, o valor mínimo vai para R$ 691. E aí, você acha o quê? Necessário? Você acha que poderia ser maior? Na sua opinião, deveria haver outras formas de ajuda? Ou você prefere nem dar o seu argumento? Deixa registrada a sua opinião, né, o seu voto aqui no nosso WhatsApp, combinado? 37 35 13 0001. Gino e Geno, ela chorou de amor.

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2: Duas horas, 49 minutos, somam os ponteiros do Conecta. Vamos dar sequência musical? Porque já eu tô de volta pra trazer o nome dos ganhadores, hein? Manu Batidão e Guilherme Benuto, Torre Eiffel.

maravilhoso. 2:52, marca os ponteiros. Manu Batidão, Guilherme Benuto, Torre Eiffel. Atenção, ganhador do nosso sorteio de hoje, do brinde lá do ateliê da Laura Freitas, foi o Pedro Augusto dos Santos. Pedro Augusto dos Santos. O telefone dele é o 3211, bairro Loteamento. Pedro Augusto, você pode estar passando aqui na rádio exclusiva para retirar sua autorização ainda hoje até as 18 horas. Caso não consiga hoje, retirar em até 2 dias úteis. Felipe Amorim, toca!

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Prepare o seu ambiente de oração com as fotos, as roupas de família e, de modo particular, lembrando dos enfermos. Traga os nomes por quem vamos interceder e pedir cura e libertação de todos os sofrimentos e dores.

0: Queridos filhos e filhas, é quarta-feira, meio da semana, e vamos juntos pedir que Nossa Senhora nos ajude nesta oração do Terço das Santas Chagas, nesta hora da misericórdia. Jesus está disposto a dar a sua vida. Ao pé da cruz estava Maria, que conosco agora reza a seu Filho Jesus. Em nome do Pai, e do Filho, e do Espírito Santo. Amém. Creio em Deus Pai Todo-Poderoso, Criador do céu e da terra, e em Jesus Cristo, seu único Filho, nosso Senhor, que foi concebido pelo poder do Espírito Santo, nasceu da Virgem Maria, padeceu sob Pôncio Pilatos, foi crucificado, morto e sepultado, desceu à mansão dos mortos, ressuscitou ao terceiro dia, subiu aos céus, está sentado à direita de Deus Pai Todo-Poderoso, de onde há de vir julgar os vivos e os mortos. Creio no Espírito Santo, na Santa Igreja Católica, na comunhão dos santos, na remissão dos pecados, na ressurreição da carne, na vida eterna. Amém. Ó Jesus, Divino Redentor, tende misericórdia de nós e do mundo inteiro. Deus Santo, Deus Forte, Deus Imortal, tende piedade de nós e do mundo inteiro. Graça, misericórdia, meu Jesus, nos perigos presentes, cobri-nos com vosso preciosíssimo sangue. Pai eterno, tende misericórdia de nós, pelo sangue de Jesus Cristo, vosso Filho unigênito, tende misericórdia de nós, vos suplicamos. Amém. Neste primeiro mistério do Terço das Santas Chagas, contemplamos: Jesus ressuscitado aparece a Maria Madalena. Como fruto desta dezena, vamos pedir por todos os desempregados que não percam o ânimo e que consigam bater na porta certa, inspirados pelo Espírito Santo. Rezemos. Eterno Pai, eu vos ofereço as santas chagas de nosso Senhor Jesus Cristo, para curar as de nossas almas.
1: Meu Jesus, perdão e misericórdia.
2: Pelos méritos de vossas santas chagas.
1: Meu Jesus, perdão e misericórdia.
2: Pelos méritos de vossas santas chagas.
1: Meu Jesus, perdão e misericórdia.
2: Pelos méritos de vossas santas chagas.
1: Meu Jesus, perdão e misericórdia.
2: Pelos méritos de vossas santas chagas.
1: Meu Jesus, perdão e misericórdia.
2: Pelos méritos de vossas santas chagas.
1: Meu Jesus, perdão e misericórdia.
2: Pelos méritos de vossas santas chagas.
1: Meu Jesus, perdão e misericórdia.
2: Pelos méritos de vossas santas chagas.
1: Meu Jesus, perdão e misericórdia.
2: Pelos méritos de vossas santas chagas.
1: Meu Jesus, perdão e misericórdia.
2: Pelos méritos de vossas santas chagas.
1: Meu Jesus, perdão e misericórdia.
2: Pelos méritos de vossas santas chagas.
0: No segundo mistério, nesta quarta-feira, rezamos o Terço das Santas Chagas contemplando: Jesus ressuscitado acompanha os discípulos de Emaús. Rezemos este mistério por todos os casais que estão em crise, se divorciando, para que haja de fato um perdão abundante e a reconciliação. Eterno Pai, eu vos ofereço as santas chagas de nosso Senhor Jesus Cristo, para curar as de nossas almas.
1: Meu Jesus, perdão e misericórdia.
2: Pelos méritos de vossas santas chagas.
1: Meu Jesus, perdão e misericórdia.
2: Pelos méritos de vossas santas chagas.
1: Meu Jesus.

0: vos perdão e misericórdia.
1: Pelos méritos de vossas santas chagas.
0: Meu Jesus, perdão e misericórdia.
1: Pelos méritos de vossas santas chagas.
0: Meu Jesus, perdão e misericórdia.
1: Pelos méritos de vossas santas chagas.
0: Meu Jesus, perdão e misericórdia.
1: Pelos méritos de vossas santas chagas.
0: Meu Jesus, perdão e misericórdia.
1: Pelos méritos de vossas santas chagas.
0: Meu Jesus, perdão e misericórdia.
1: Pelos méritos de vossas santas chagas.
0: Meu Jesus, perdão e misericórdia.
1: Pelos méritos de vossas santas chagas.
0: Meu Jesus, perdão e misericórdia.
1: Pelos méritos de vossas santas chagas.
2: No terceiro mistério do terço das santas chagas, contemplamos: Jesus aparece aos discípulos desejando a paz. Como fruto desta oração e desta contemplação, coloquemos todas as famílias que estão desunidas e que possam perdoar e buscar a reconciliação, a exemplo de nosso Senhor Jesus Cristo. Eterno Pai, eu vos ofereço as santas chagas de nosso Senhor Jesus Cristo para curar as de nossas almas.
0: Meu Jesus, perdão e misericórdia.
3: Pelos méritos de vossas santas chagas.
0: Meu Jesus, perdão e misericórdia.
3: Pelos méritos de vossas santas chagas.
0: Meu Jesus, perdão e misericórdia.
3: Pelos méritos de vossas santas chagas.
0: Meu Jesus, perdão e misericórdia.
3: Pelos méritos de vossas santas chagas.
0: Meu Jesus, perdão e misericórdia.
3: Pelos méritos de vossas santas chagas.
0: Meu Jesus, perdão e misericórdia.
3: Pelos méritos de vossas santas chagas.
0: Meu Jesus, perdão e misericórdia.
3: Pelos méritos de vossas santas chagas.
0: Meu Jesus, perdão e misericórdia.
3: Pelos méritos de vossas santas chagas.
0: Meu Jesus, perdão e misericórdia.
3: Pelos méritos de vossas santas chagas.
0: Meu Jesus, perdão e misericórdia.
3: Pelos méritos de vossas santas chagas.
2: Neste quarto mistério do terço das Santas Chagas, contemplamos: Jesus cura a incredulidade de Tomé. Peçamos a Deus por todos aqueles que estão desesperados, que perderam a fé ou se apartaram de Deus, que haja um encontro com o ressuscitado e a prece: aumentai, Senhor, minha fé. Eterno Pai, eu vos ofereço as santas chagas de nosso Senhor Jesus Cristo para curar as de nossas almas.
0: Meu Jesus, perdão e misericórdia.
1: Pelos méritos de vossas santas chagas.
0: Meu Jesus, perdão e misericórdia.
1: Pelos méritos de vossas santas chagas.
0: Meu Jesus, perdão e misericórdia.
1: Pelos méritos de vossas santas chagas.
0: Meu Jesus, perdão e misericórdia.
1: Pelos méritos de vossas santas chagas.
0: Meu Jesus, perdão e misericórdia.
1: Pelos méritos de vossas santas chagas.
0: Meu Jesus, perdão e misericórdia.
1: Pelos méritos de vossas santas chagas.
0: Meu Jesus, perdão e misericórdia.
1: Pelos méritos de vossas santas chagas.
0: Meu Jesus, perdão e misericórdia.
1: Pelos méritos de vossas santas chagas.
0: Meu Jesus, perdão e misericórdia.
1: Pelos méritos de vossas santas chagas.
0: Meu Jesus, perdão e misericórdia.
1: Pelos méritos de vossas santas chagas.
2: No quinto mistério do terço das santas chagas, contemplamos: Jesus envia os apóstolos em missão. Rezemos este mistério por todas as pessoas que dedicam suas vidas ao anúncio do Evangelho, pelo Santo Padre, o Papa, pelos bispos, pelos padres de sua paróquia e, de modo geral, pelos diáconos, seminaristas e pelo povo de Deus, que sejamos missionários da esperança. Eterno Pai, eu vos ofereço as santas chagas de nosso Senhor Jesus Cristo para curar as de nossas almas.
0: Meu Jesus, perdão e misericórdia.
1: Pelos méritos de vossas santas chagas.
0: Meu Jesus, perdão e misericórdia.
1: Pelos méritos de vossas santas chagas.
0: Meu Jesus, perdão e misericórdia.
1: Pelos méritos de vossas santas chagas.
0: Meu Jesus, perdão e misericórdia.
1: Pelos méritos de vossas santas chagas.
0: Meu Jesus, perdão e misericórdia.
1: Pelos méritos de vossas santas chagas.
0: Meu Jesus, perdão perdão e misericórdia.
1: Pelos méritos de vossas santas chagas.
0: Meu Jesus, perdão e misericórdia.
1: Pelos méritos de vossas santas chagas.
0: Meu Jesus, perdão e misericórdia.
1: Pelos méritos de vossas santas chagas.
0: Meu Jesus, perdão e misericórdia.
1: Pelos méritos de vossas santas chagas.
0: Meu Jesus, perdão e misericórdia.
1: Pelos méritos de vossas santas chagas.
2: Rezemos três vezes. Eterno Pai, eu vos ofereço as santas chagas de nosso Senhor Jesus Cristo para curar as de nossas almas. Eterno Pai, eu vos ofereço as santas chagas de nosso Senhor Jesus Cristo para curar as de nossas almas. Eterno Pai, eu vos ofereço as santas chagas de nosso Senhor Jesus Cristo para curar as de nossas almas. Amém. Queridos filhos e filhas, tendo rezado o texto das santas chagas, vamos agora fazer a oração de todos os dias, que é a novena das santas chagas de nosso Senhor Jesus Cristo. Rezemos. Por suas santas chagas, suas chagas gloriosas, o Cristo Senhor me proteja e me guarde. Senhor Jesus, foste levado na cruz para que por vossas santas chagas sejam curadas as de nossas almas. Eu vos louvo e agradeço pelo vosso ato redentor. Carregaste em vosso próprio corpo os meus pecados e de toda a humanidade. Nas vossas santas chagas, coloco minhas intenções, minhas preocupações, ansiedades e angústias, minhas enfermidades físicas e psíquicas, meus sofrimentos, dores, alegrias e necessidades. Em vossas santas chagas, Senhor, coloco minha família. Envolvei, Senhor, a mim e meus familiares, protegendo-nos do mal. Coloque a sua intenção. Senhor, ao mostrar vossas santas chagas gloriosas a Tomé e o mandando tocar em vosso lado aberto, o curaste da incredulidade. Eu vos peço, Senhor, permita-me refugiar em vossas santas chagas e, por mérito desses sinais de vosso amor, curai a minha falta de fé. Ó Jesus, pelos méritos de vossa paixão, morte e ressurreição, dai-me a graça de viver os frutos da nossa redenção. Amém.
0: Pede à mãe que o filho atende. Essa é a nossa mensagem de todas as quartas-feiras. E hoje apresentamos durante o terço das Santas Chagas de Jesus tantos pedidos de oração, cura, libertação. E onde Jesus está, Nossa Mãe Maria, Nossa Senhora, está também. Você pode enviar o seu pedido de oração todos os dias, ligando para 0 operadora 41 3221 6060 ou pelo site www.padrereginaldomozotti.org.br. Ficamos agora com a nossa Bíblia aberta para acompanhar Palavras de Salvação com o Padre Reginaldo Manzotti.

queridos filhos e filhas, hoje quarta-feira, você sabe, sou muito devoto de Nossa Senhora. Mas hoje é dia de São Jerônimo e eu vou falar um pouco sobre ele, porque São Jerônimo deixou um grande presente para todos nós cristãos, a Bíblia. E é exatamente em virtude da festa de São Jerônimo que o mês de setembro é dedicado à Bíblia. Sobre isso falaremos depois. Mãe, nos ajude a escutar a palavra de Deus. Obrigado por esse mês que termina e abençoe o mês que começa. Quero falar que dia 31 de outubro, povo de Fortaleza, povo do Ceará, pessoas dos estados vizinhos e de todo o Brasil, sábado, dia 31, abertura às 12 horas, terço mariano, momento da Jangadeiro, terço da Santa Enxagas, momento da Arquidiocese de Fortaleza, 17 horas, missa presidida pelo arcebispo Dom Gregório Paixão, estarei celebrando adoração ao Santíssimo Sacramento, um show de evangelização. Organize caravanas, organize e vamos estar juntos. Quero lembrar que a camiseta oficial, e ao adquirir você está ajudando a manter o evento, se encontra em todas as lojas Casa Pio de Fortaleza e região. Vamos juntos, gente. Ah, fé não é ausência da dor. E qual é o tema do evangelizar? Inabalável, com fé. A tempestade vai passar. Aprendam essa música, hein? Eu quero ver aquela multidão cantando. Minha fé inabalável. É inabalável minha fé. 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Cartilha de oração.

0: Fala comigo, Senhor.
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0: E hoje, dia de São Jerônimo, texto Lucas 9, 57 a 62. O Senhor esteja convosco, Ele está no meio de nós. Proclamação do Evangelho de Jesus Cristo segundo São Lucas. Glória a vós, Senhor. Enquanto caminhavam, um homem lhe disse: Senhor, seguir-te-ei para onde quer que vais. Jesus replicou-lhe: as raposas têm suas covas, as aves do céu os ninhos, mas o filho do homem não tem onde reclinar a cabeça. O outro disse: segue-me. Mas ele disse: Senhor, permite-me primeiro enterrar meu pai. Mas Jesus disse-lhe: deixa que os mortos enterrem os mortos. Tu, porém, vai, anuncia o reino de Deus. Um outro ainda lhe falou: Senhor, seguir-te-ei, mas permite primeiro que eu me despeça dos que estão em casa. Mas Jesus disse-lhe: aquele que põe a mão no arado e olha para trás não é apto do reino de Deus. Palavra da salvação, glória a vós, Senhor. Falando do Evangelho e não falando diretamente, quero lembrar São Jerônimo. Quando falamos de São Jerônimo, nós estamos falando do ano mais ou menos 380 depois de Cristo. É bom lembrar que naquele tempo haviam grandes doutores da lei, porque contemporâneo a São Jerônimo está Santo Atanásio, Santo Hilário. Você já ouviu falar, eu já falei muito, de Santo Ambrósio, que pregou e converteu Santo Agostinho, São João Crisóstomo, São Basílio, São Jerônimo. É período frutuoso. Foi assim que surgiu São Jerônimo. É bom lembrar que a Bíblia estava escrita, na grande maioria, em hebraico e grego. Mas o povo não sabia mais o hebraico. O grego já tinha sido deixado de lado e se falava o latim. Então, foi dado a Jerônimo a função de traduzir do hebraico, aramaico e grego para o latim, da onde surgiu a Vulgata. São Jerônimo era um homem duro, dizem que ele era feroz, era chamado o leão do deserto. Quem acha que os santos têm temperamento fácil se engana. São Jerônimo em Roma ataca os vícios, a hipocrisia. Cansou e fugiu. Foi para a vida de eremita. São Jerônimo teve palavras duras até contra Santo Ambrósio e Santo Agostinho, com quem trocou muitas cartas. Todavia, um homem que deixou a palavra de Deus. Morreu com 72 anos na cidade de Belém. Na cidade onde nasceu o Salvador, foi a cidade onde Jerônimo voltou ao Salvador. Hoje, a minha vida, somos chamados a lembrar da palavra de Deus. Termina o mês da Bíblia, mas não termina o desafio. O desafio de fazer com que a palavra de Deus esteja sempre junto de nós. Você quer um conselho de um padre? Na cabeceira da tua cama, deixa uma Bíblia. Mas não encha de badulaque, não. Tem gente que bota texto, bota santinho, não dá nem para mexer. Cai tudo. A Bíblia, queira Deus que a sua Bíblia esteja suja de manusear, com orelha de mexer e riscada de tanto rezar. Faça da tua Bíblia a luz para a vida.
2: Faz verdadeira, linda luz mensageira.
0: Senhor Deus, lançai luz sobre a nossa vida. Lançai luz sobre a nossa existência. E nesse momento, Senhor, nós te agradecemos. Obrigado pelo mês de setembro. Obrigado pela novena dos arcanjos. E amanhã, Senhor, esteja conosco no novo mês que começa. Que a bênção de Deus esteja com todos, sobre essa água e todos os objetos, Pai, Filho, Espírito Santo. Amém.

0: E vamos juntos rezar com fé, com fervor, profunda confiança, o quinto dia da novena perpétua de Jesus das Santas Chagas. E eu convido você a mandar as suas intenções, 41-3221-6060. Rezemos. Por suas santas chagas, suas chagas gloriosas, o Cristo Senhor me proteja e me guarde. Senhor Jesus, foste levado na cruz, para que por vossas santas chagas sejam curadas as de nossas almas. Eu vos louvo e agradeço pelo vosso ato redentor. Carregaste em vosso próprio corpo os meus pecados e de toda a humanidade. Nas vossas santas chagas coloco as minhas intenções, minhas preocupações, ansiedades e angústias, minhas enfermidades físicas e psíquicas, meus sofrimentos, dores, alegrias e necessidades. Em vossas santas chagas, Senhor, coloco minha família. Envolvei, Senhor, a mim e meus familiares, protegendo-nos do mal. Senhor, ao mostrar vossas santas chagas gloriosas a Tomé e o mandando tocar em vosso lado aberto, curaste da incredulidade. Eu vos peço, Senhor, permita-me refugiar em vossas santas chagas e, por mérito desses sinais de vosso amor, curai a minha falta de fé. Ó Jesus, pelos méritos de vossa paixão, morte e ressurreição, dai-me a graça de viver os frutos da nossa redenção. Queridos filhos e filhas, vamos agora escutar este testemunho e deixar que Deus nos fortaleça na fé e na confiança de que Deus é o Deus dos milagres. Acompanhe.
1: Sou Rosenilda, moro em Itabaiana, tenho um grupo de orações das Santas Chagas, e uma das minhas, que faz parte do meu grupo, adoeceu, e infelizmente estava todo mundo achando que ela ia morrer, e eu comecei a rezar o texto da Santa Chaga com ela, pedindo a Deus a saúde dela, que viria dar testemunha, de fato estou aqui, e ela tomou quimioterapia e ficou bem, graças a Deus está bem. E agora no dia 28 de fevereiro foi o meu esposo quem infartou. Mais uma vez clamei Jesus das Santas Chagas, acudi ele, enfim, pedindo a Jesus uma gotinha do teu sangue enquanto corria para o hospital. E chegando lá, fomos bem atendidos e eu pedindo que Jesus curasse, Nos removeram para a capital, lá fizeram os procedimentos, inclusive teve que fazer angioplastia, mas ocorreu tudo bem, graças a Jesus das Santas Chagas. Eu só tenho a agradecer a Jesus das Santas Chagas. Graça recebida, graça testemunhada. Toca o sino, sacristão.
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0: 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E vamos à bênção da casa. Que a vossa divina bênção os acompanhe. Que o Espírito Santo ilumine os seus pensamentos e que seu poder haja por eles em toda parte. Tudo que se encontra nesta casa, os que nela entram, os que dela saem, que Jesus, nas suas santas chagas, nos abençoe e vos preserve do mal, para que nenhuma desgraça se aproxime de vós. O Senhor vos abençoe e vos guarde, que Ele faça seu rosto brilhar sobre vós, que Ele se compadeça de vós e vos dê a paz. Em nome do Pai, do Filho e do Espírito Santo. Amém. 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
2: 3:36, uma boa tarde para vocês. Estamos de volta com a nossa programação até as 4 horas da tarde. É no comando dessa nave, é o Conecta.
3: Boa tarde, tudo bem? Deixa eu te falar. É, aqui é o Chiquinho da Najá, é aniversário da minha filha Jéssica hoje.
2: Oh, bacana.
3: Que pra mim uma música de Rick Renner, filha. Pode ser?
2: Pode ser, claro.
3: Obrigado.
2: Ah, valeu demais, Chiquinho. Rick Renner, filha. Alô, Jéssica, receba o carinho do seu papai. O Chiquinho sempre acompanhando e mandou essa música maravilhosa.

0: Já de volta! E agora chegou a hora da nossa última pra hoje. Lívia Andrade esclarece rumores de afé com Pedro Scooby. Que história é essa? Inclusive, semana passada a gente já comentou alguma coisa aqui de que eles estariam, né? Deixa eu contar! Bem, Lívia Andrade abriu o jogo sobre os rumores de uma afé com Pedro Scooby. Os dois foram vistos juntos na quadra da Beija-Flor em Nilópolis, no Rio de Janeiro, na semana passada. E ainda deixaram o local juntos, levantando suspeitas de um possível romance. O Scooby já tinha dado a sua declaração por aqui, inclusive a gente contou, né? Bem, questionada pelo TV Fama, a apresentadora foi direta. Eu não tenho que dar explicações pra ninguém. Para mim, é muito óbvio o que aconteceu. Retorno a falar. As pessoas acreditam e pensam o que elas quiserem. Eu respeito isso também. Não teria problema, porque sou solteira e ele também. Mas não é o caso. É chato isso, porque sempre as pessoas tentam dar um jeitinho. Mas está tudo certo. Vida que segue, né? Eu também. Eu até queria a Lívia com... Ah, eu acho que faria um par perfeito, lindos, não é mesmo? Ele merece, ela também. Ah, só que eu acho o Pedro Scooby assim, muito, muito menininho, muito bobinho. Eu acho, não sei. Eu volto fofocando mais amanhã com vocês, tá? Beijos!
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3: Bom, gente, 3 horas 51 minutos. Nossa programação vai ficando por aqui. Passando para agradecer a todos vocês, meu muito obrigado mais uma vez. Mais uma quarta-feira. Dessa vez, o último dia do mês foi finalizado com sucessos. Fechamos o setembro daquele jeito, né? Foi um mês maravilhoso, que o próximo outubro seja um outubro muito bom, outubro abençoado para todos nós, né? Valeu demais, tamo junto sempre, muito obrigado! Tchau, tchau! E já tem ele, hein, Francisco Alberto com Parada Sertaneja.

0: E esse foi mais um Conecta 97. Valeu demais por se conectar, curtir, cantar, participar e fazer o Conecta 97 acontecer. Segue, marca e fica de olho. A gente volta na próxima edição.
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2: Indicadores agropecuários com Diego Brião. Soja.
3: Os contratos futuros com vencimento em novembro registraram elevação nos Estados Unidos na terça-feira. Na Bolsa de Chicago, a cotação era de US$12,97 por bushel. Valores no mercado físico no Brasil por saca de 60 quilos. Estado do Mato Grosso, cidade de Rondonópolis, R$ 148,00. Bahia, Luiz Eduardo Magalhães, R$ 144,00. E Rio Grande do Sul, não me toque, R$ 140,00.
2: Boi gordo.
3: Em São Paulo, na B3, os contratos com vencimento em setembro eram negociados ao final da terça a R$ 360,95 por arroba. Houve queda de 0,07% no dia. Boi à vista, no Mato Grosso, em Cuiabá, R$ 328,30 por arroba.
2: Café.
3: Os contratos futuros de café arábica com entrega prevista para dezembro terminaram a terça em Nova York, nos Estados Unidos, em elevação. A cotação era de R$ 2.002,49 por saca de 60 quilos. No Brasil, no mercado físico, valores do café arábica tipo 6 por saca de 60 quilos. Minas Gerais, Varginha, R$ 1.670 e São Paulo, Franca, R$ 1.680.
2: Milho.
3: Valores no mercado físico, por saca de 60 quilos. Paraná, Marechal Cândido Rondon, R$ 57,00. Valor em queda na comparação com a cotação anterior. E Goiás, Rio Verde, R$ 58,00 em estabilidade.
2: Trigo.
3: Valores no mercado físico, por saca. Santa Catarina, Palma Sola, R$ 80,00 em estabilidade. E Paraná, Marechal Cândido Rondon, R$ 79,00 também em estabilidade.
2: Cana-de-açúcar.
3: Os contratos futuros de açúcar com entrega prevista para outubro terminaram a terça em Nova York em elevação. A cotação era de 17,82 centes de dólar por libra-peso. No Brasil, em São Paulo, a saca de 50 quilos de açúcar cristal fechou o dia cotada a R$ 121,27 em elevação.
2: Feijão.
3: Preço médio, por saca, no atacado no Paraná, feijão carioca tipo 1, R$ 301,44 em elevação e feijão preto tipo 1, R$ 231,00 também em elevação.
2: Arroz.
3: Valores no mercado físico, por saca de 50 quilos, Rio Grande do Sul, médio.

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2: Oi, gente, como é que tá aí? Tudo certinho? 4:06, quarta-feira, pra fechar o mês, 30 de setembro, 2026. E nós estamos chegando nessa tarde quente, cumprimentando os senhores, cumprimentando as senhoras, pedindo licença para que nós possamos entrar em seus lares através das ondas sonoras do seu FM.

0: É, lembra de nós, manda mensagem ali no WhatsApp pra nós mandar abraço, tocou as modas boas pra vocês aí, certinho. Qual que é o WhatsApp? É o 37-3513-0001.
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0: Moda boa, esse é o Lourenço Lorival aí no fundo musical. Alô, Ângela, tudo bem? A Ângela chegou, boa tarde, Ângela. Boa tarde, Nico, a turma lá nas populares também tá ouvindo nós, né? Vamos arrastando na cadeira, então, já que nós chegamos, chegou pra trabalhar, então vamos trabalhar, né? Isso é cumprimentar o João Paulo Campos, Fazenda Chiquinha Azul. A chuva tá vindo aí.

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0: É nóis, então, né, gente? 4:16, tivemos ali Hugo, Pena e Gabriel, Zezé de Camargo e Luciano, do A Vida por um Beijo, Roberto Carlos e Chitãozinho e Chororó, Arraste uma Cadeira, e vai abraço também pra turma lá na oficina do Fubá. Tá ajeitando aí, como é que tá, certo? Um abraço aí pra vocês, e daqui a pouco nós vamos ajeitar uma moda boa pra todos aí na oficina do Fubá, certinho?
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0: bastante.
1: Hoje é 4h20. Boa tarde, turma. Tarde de quarta-feira. A turma tá ouvindo nós, participando aí da programação. Eu vou dar um abraço aí pro pessoal que tá ouvindo nós também, a turma lá no assentamento da Coca, uma boa tarde. Alô, Dona Fia, Sargento Heloísa, todos lá no Buriti Cumprido, abraço pra vocês, daqui a pouquinho nós vamos ajeitar umas modas boas pra vocês, certo? A Lúcia tá lá na Fazenda das Cabaceiras, mandando abraço pro irmão Arthur, mandando abraço pro Gordo Balaeiro, abraço pra vocês também, viu? Daqui a pouquinho nós vamos ajeitando moda pra turma. Olá, Elvés, como é que tá aí, Elvés? Seu abraço, o Elvés, tá lá ouvindo nós, não, abraço a Branca, lá na Moto Esporte, abraço, o Elvés, e toda a turma, Branca e todos aí da Moto Esporte, aquele abraço. Ô, manjei, tá aqui, né, Ângela, tá lá esperando, a Ângela e o Nico, daqui a pouquinho nós vamos manjei, tá, uma moda boa, Arilma, lá na cidade de Abaeté. O Chiquito chegou cedo hoje, Chiquita Mara, boa tarde, Chiquito, boa tarde, Dona Anitta, e a turma que escuta nós, como é que tá aí, o Humberto, é o menino do Carlinho, é ele?
2: Ô, Chiquito, manda uma música pra nós aí, pro pastor, na oficina do Fubá aqui. Humberto e Rafael.
1: Beleza, eu não entendi se é Rafael ou Rafaela, mas tá valendo, abraço pra vocês aí, viu? Mandar um abraço aí pra turma também, a turma tá ouvindo nós, mais uma vez manda um abraço aí pra Branca que tá lá no Motosport, abraço aí pra toda a turma, nós vamos ajeitar uma moda boa pra vocês aí, menino falou que o rádio caiu no chão, quebrou, mas ele repetiu, então um abraço aí pra vocês, a turma que tá ouvindo nós. O Elvé falou, Chiquinho, você repete aí, porque... O rádio escorregou ali, caiu. Pode achar que não vai repetir. Vai mandar umas modas boas pra vocês aí, a turma da Esporte Motos. Esporte Motos, aquele abraço.
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1: Zé Paulo e Paulino,
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1: Aí, Dona Fia, sucesso!

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0: Gente, vamos que vamos, acertando os ponteiros. Relógio que atrasa, não adianta. 4:36, Juninho do Pagode, aquele abraço.
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0: Osmar Moreto, um abraço em Osmar Moreto, também tá ouvindo nós. Osmar Moreto, enquanto descansa, faz carreto. Ficou bom assim? É, abraço pra ele lá, rapaz. Região de Silva Campos, é. Vamos ajeitando moda boa pra turma. Marquinhos Correga, o pessoal lá no Fundinho, na região do Fundinho também. Escuta nós lá, ué.
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0: Boa tarde, Bárbara. Daqui a pouquinho nós vamos ajeitar a moda boa pra você, viu? Daqui a pouquinho nós vamos ajeitar pra Arilma, lá na cidade de Abaeté. O João Paulo tá ouvindo nós lá na fazenda do Chiquinho Azul. A Terezinha também chegou aí, boa tarde, Terezinha. E um abraço pra Flávia. Flávia lá no loteamento, abraço pra turma lá no loteamento também. Ouve nós, Rubens e todos lá do Parque de Exposições.
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0: Olá, então, manda um abraço aí pra turma lá na Fazenda das Cabaceiras. Manda um abraço aqui pra mamãe do Gordo, a Lúcia. Abraço aí pro Gordo, um abraço também pro Arthur. Fala aí, Arthur, tem o Arthur Motos também, né? Arthur Motos, Robinho Bacatelli e Piratinha.

0: Gente, 15 minutos faltando para 5. João Paulo e Daniel cantando para Bárbara, Nelore e Valente. Alô, turma, lá no bar do Adilson, última opção, região de Silva Campos, Luiz Carlos, Adilson, tá lá ouvindo nós, né? Ele mandou no outro telefone, lá a menina me enviou aqui agora no outro telefone, que o outro telefone tá pra lá, mas um abraço pra toda a turma aí na região de Silva Campos, pessoal aí do bar, última opção, aquele abraço. Vamos lá então? Mandando abraço e batuma também lá na fazenda do Fernando do Norberto e todos lá da Agropel. 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
0: Gente, 9 minutos faltando para 5. Alô, Prisinho. Alô, Dark. Boa tarde. Alô, Lito. Tudo bem? Boa tarde, Olito. Tá lá ouvindo nós também. Ariuma é lá na cidade de Abaeté. A Flávia é lá na região do bairro Loteamento. O Alvércio Lima é lá no coração do Povel.
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0: A Branca, a turma tá ouvindo nós. Abraço pra vocês aí, viu? Moto Esporte. Uma boa tarde pro Tigla.
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0: Vamos ajeitar aqui, tem abraços também. Cadê, cadê? Misturou ali. Ah, tá bom. Aristides Brito. Alô, Aristides Brito. Vitória no Espírito Santo. Aquele abraço.
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0: Alô, Aida. Boa tarde. Aida, tá lá ouvindo nós, né? Deixa eu ver aqui. Aida Celeste. Tá mandando abraço pra todos lá do Buriti. Cumprido pra Selminha, aniversariando hoje. É isso mesmo? Simone Doca, pessoal também, abraço aí pro filho Sidney, tá lá ouvindo nós, lá na Agropel. Alô, turma da Agropel, uma boa tarde.
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0: A gente se ajeitando aqui, o Salvador, Jussara, Maria de Lourdes, Lorena, Laura e Paula, abraço pra vocês. Também manda um abraço aí pro Nindo Zé Chaminé, é o menino da dona Celina. Daqui a pouquinho teremos aí o Momento Espírita. A mensagem de hoje, abraço de filho, tá certo? Vamos ajeitando aqui porque tem mais abraço. Hoje tem aniversariante, hoje é a Jéssica, é isso mesmo? A Jéssica aniversariando hoje, um abração pra ela. É o meu companheiro Chiquinho da Najá, gente boa. Alô, Chiquinho da Najá, um abraço pra você e um abraço pra Jéssica. Um feliz aniversário, que essa data repita por muitos e muitos anos.
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0: Alô, Queca, boa tarde, Queca. Manda uma mensagem, daqui a pouquinho o menino confere. Nós roda o áudio ali, escuta. Manda abraço pra você também, certinho, certinho.
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0: Tá, vamos lá então, né? O Chiquinho da Najá ligou, pediu e ofereceu pra filha Jéssica um feliz aniversário, que essa data repita por muitos e muitos anos.

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instantes as coisas que nos têm feito perder a calma, a paz, a alma. Quando abraçamos, baixamos defesas e permitimos que o outro se aproxime do nosso coração. Os braços se abrem e os corações se aconchegam de uma forma única. E nada como o abraço de um filho. Abraço de eu amo você. Abraço de que bom que você está aqui. Abraço de ajude-me. Abraço de urso. Abraço de até breve. Abraço de que saudade. Quando abraçamos, a felicidade nos visita por alguns segundos e não temos vontade de soltar. Quando abraçamos, somos mais do que dois. Somos família, somos planos, somos sonhos possíveis. E abraço de filho deveria sim ser receitado por médico, pois rejuvenesce a alma e o corpo. Estudos já mostram com clareza os benefícios das expressões de carinho para o sistema imunológico, para o tratamento da depressão e outros problemas de saúde. O abraço deixou de ser apenas uma mera expressão de cordialidade ou convenção, para se tornar veículo de paz e símbolo de uma nova era de aproximação. Se a alta tecnologia, mal aproveitada, nos afastou, é o abraço que irá nos unir novamente. Precisamos nos abraçar mais. Abraços de família, abraços coletivos, abraços engraçados, abraços grátis. Caem as carrancas, ficam os sorrisos. Somem os desânimos, fica a vontade de viver. O abraço apertado nos tira do chão por instantes. Saímos do chão das preocupações, do chão da descrença, do chão do pessimismo. É possível amar de novo, semear de novo. É possível renascer. E os abraços nos fazem nascer de novo. Fechamos os olhos e quando voltamos a abri-los, podemos ser outros, vivendo outra vida, escolhendo outros caminhos. Nada melhor do que um abraço para começar o dia. Nada melhor do que um abraço de boa noite. E sim, abraço de filho deveria ser receitado por médico várias vezes ao dia, em doses homeopáticas. Mas, se não resistirmos a tal orientação, nada nos impede de algumas doses únicas, entre essas primeiras, em situações emergenciais. Um abraço demorado, regado pelas chuvas dos olhos, de desabafo, de tristeza ou de alívio. Um abraço sem hora de terminar, sem medo, sem constrangimento. Medicamento valioso, de efeitos colaterais admiráveis, para a alma em crescimento. Mas, se os braços que desejamos abraçar estiverem distantes, ou não mais presentes aqui, o que fazer? Aprendamos a abraçar com o pensamento. O pensamento e a vontade criam outros braços, e nossos amores se sentem abraçados por nós da mesma forma. São forças que ainda conhecemos pouco e que nos surpreenderão quando as tivermos entendido melhor. Abraços invisíveis a olho nu, mas muito presentes e consoladores para os sentidos do espírito imortal, que somos todos nós.

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0: Gente, 5h07, deixa eu mandar um abraço pra turma, mandar um abraço pro Valdeci, mensagem fonada daqui a pouquinho, a gente confere aí.
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0: Alô, meu amigo Johnny Galo, boa tarde pra ele, tá lá no bairro Dona Joaquina, tá curtindo Parada Sertanejo, um abraço pra você aí, viu? Ó, Johnny Galo e todos os familiares, abraço pra turma, daqui a pouquinho nós vamos ajeitar essa moda boa pra vocês aí.
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0: Ajeitar ela, mandar um abraço pro Anderson, Samanta, Edilene, a Dona Fia, Sargento Heloísa, Eliane, todos lá no Buriti Cumprido. E essa moda é boa, mas é boa mesmo, né? Vamos ajeitar aqui também, mandando abraço aqui pro Adelso, tem uma mensagem do Adelso, mandar abraço pra ele também. A turma lá no bar do Odair, e um abraço pro vocês também, viu?
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0: Uma mensagem ali, abraço também pra Fernanda, então um abraço pra Fernanda. Mensagem fonada, vai agarrando aqui, mas nós vamos ajeitando devagarinho, a gente chega lá.

Deixa eu mandar um abraço aqui, o Vécio Motos, né? O Vécio Motos tá lá ouvindo nós. Eu mando um abraço também pra Marlene, pra Glaucia, pra Gliciele, pra Johanna, a Gleice e o George. E vamos mandar um abraço pra turma também que tá ouvindo nós lá em Silva Campos, a turma lá no bar Última Opção. Um abraço pro Adilson, Luiz Carlos e toda a turma que tá aí curtindo a Exclusiva FM. Aquele abraço. Alô, Paulo. Paulo Maurílio. Tudo bem por aí, Paulo Maurílio? Berduega também. Escuta nós, né? Arilma lá na cidade de Abaeté. E mais uma vez, manda um abraço aí pro Olinto que tá ouvindo nós. Lá no Pauterra também tem o Célio, André e Andresa, sou Luiz e Dona Mar.

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12: Aí a hora, gente, 5h20.
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12: Ô, gente, nós mandando abraço pro Valdeci, não deu pra ouvir a mensagem dele, ficou meio comprida ali a música, eu vou ver se eu descubro ela aí. Abraço pra você. Alô, meu amigo Zé do Galo, boa tarde. Zé do Galo, boa tarde. Lá, aquele abraço. Valdeci, me parece que dá lá pras bandas da Barragem Três Maria, depois nós vamos conferir ali, pra tá mandando abraço pra ele. E manda um abraço também pro Carlos, que tá ouvindo nós. Ele manda um abraço pra mãe Maria, lá na Fazenda das Flores. E manda um abraço aí pra todos, lá na Fazenda Industão.
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12: Olá, ajeitou lá, o Marcelo já mandou, já tocou a música do Marcelo. Marcelo já mandou música pra turma. Deixa eu mandar um abraço também pro Paizico, Gracial, a turma lá da Trucão. Alô, Margos, a dona Maria também tá sempre ouvindo nós. E manda um abraço pro Gordo, Balaeira, esposa, as filhas, a mamãe dele tá lá na Cabaceira ouvindo nós também. Abraço aí pra Queca. A Queca tá mandando abraço pra quem hoje, Queca? Liliane, a Leiliane. Ah, Leiliane é a mamãe do Ítalo Lima, aniversariando hoje.
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12: uma ajeitada aqui a pouquinho, mandar um abraço também pro Ítalo Costa, que é fã do Ítalo Lima. É, gosta de umas modas boas, aquela Cansei de Ser Ex. Vai rolar, né? Vamos lá então, ajeitar a moda boa pra turma. Cadê o pessoal da Agropel? Um abraço aí. Alô, Rodson, um abraço pro Rodson que tá na escuta também. Um abraço aí pra turma lá da Valorec, é isso mesmo? Falou o que, cara? Turma, lá na fazenda não dá pra abrir os áudios, não, Rodson. Mas daqui a pouco o menino confere. Lá tranquilo, meio agarrado, a gente não consegue estar ouvindo os áudios, senão. Abraço pra turma da Valorec, não quer conferir, não. Vamos ajeitar aí. Zé do Galo e Lalá. Tá, então, hoje é aniversário. A Keca tá mandando abraço e minha irmã que está aniversariando hoje. A mamãe do Ítalo Lima, a Leiliane. Um feliz aniversário pra ela.

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0: Gente, 5 horas 30 minutos. Tá aí o Parada Céu aí. Hoje é o último. Último também, uai. É o último do mês. Hoje também é o último dia do mês de setembro. Amanhã começa outubro. É isso mesmo? É amanhã, é 1º de outubro. É. Trem bom, hein? Só tem voo mesmo, uai. E aí, Johnny Galo, um abraço pro Johnny Galo. É, você viu aí, né? O Gordo passou por aqui hoje, um abraço aí, o Johnny Galo. Tá mandando um abraço pro amigo Alessandro, que hoje completa mais um ano de vida. Um feliz aniversário. Ele estiver lá no bar do Gerardo, tá tomando uma geladinha. Estiver lá no bar do Sonic também, tomando uma geladinha, comemorando aniversário. E é bom demais, É o Alessandro ou o Boiola, é gente boa demais, menino, você tá doido, é, ué. Não, não importa, é isso mesmo. É, deixa eu mandar um abraço pro Catitu, Tovinói, Catitu, Leninha, a esposa Cristina, abraço pra Delma, também a Fatinho, Libero, Divino, a Bete, alô, turma aí da Agropele. A turma da Agropel tá aí ouvindo, olha, daqui a pouco nós vamos manjar então uma moda boa pra vocês. Marquinhos também deu sinal de vida, mandou um vídeo aí, tá acelerando, e mais uma vez manda um abraço pro Rodson e toda a turma lá da Valorec. Falou, Lala, daqui a pouco nós vamos manjar então uma moda boa pra Lala também, que tá lá ouvindo nós. Agora, rapaz, manda um abraço pro Marcinho. Boa tarde, Marcinho, tudo bom? Abraço pro Serginho Locutor também, tá lá ouvindo nós. Falou, Serginho Locutor. Ronaldo, hoje tem festa pra nós e hoje, né, Ronaldo? Hoje é aniversário. Aniversário da Rogilda. Ê, trem bom, daqui a pouco nós vamos encostando aí, né, Marcinho? Bom demais, né? O Marcinho falou que vai passar o convite aqui. Passou o endereço, né? A festa não vai ser lá no Mordos, não vai não? Então tá bom, um abraço pro Ronaldo, um abraço pro Marcinho da Tia Celsa e um abração pra Rogilda, ela que está aniversariando hoje. Falou, Rogilda, feliz aniversário, que essa data repita por muitos e muitos anos. Cecília, boa tarde, Cecília. Boa tarde, Zezico. Canta, Leandro e Leonardo.

Então, moda boa da Nova Guiar, rapaz. Agora 5 horas 39 minutos. Essa foi pra ele, meu amigo Serginho, locutor. Um abraço pra ele. Deixa eu mandar um abraço também pra turma que tá ouvindo nós. Carlinda Craviola, boa tarde, tudo bom? Um abraço pro Carlinda Craviola. E manda um abraço bem pro Thiago, que tá ouvindo nós. Thiago é o sogro do Carlin. Alô, Paola, abraço pra vocês. E o Thiago me mandou uma mensagem aqui, que tá ouvindo nós lá na cidade de Ponte Nova. Ele manda um abraço pra nós, manda um abraço pra toda a turma em Pompeu. O Sargento Milim também chegou. Um abraço pra vocês, Sargento Milim. A turma do Hot Dog também escuta nós lá. Elvésio Motos, aquele abraço. Zezico e Cecília, um abraço pro Gilson, Gilson e Maria Marlúcia, boa tarde pra vocês também, viu? Os áudios vem chegando, a gente não consegue abrir, não. Rosana, boa tarde, Rosane.

Tá aí, moda boa, hein? Você tá doido? Deixa eu mandar um abraço aí pra turma lá na Agropel. O Cantito hoje tá de folga, mas tá lá ouvindo nós. Ó, boa tarde. E alô, Carlinhos, Gabriela, João Miguel e Carlos Eduardo também estão ouvindo nós. E mais uma vez manda um abraço aqui pro Pai Zico, Gracial, a turma lá no na Trucão. Um abraço aí pra Dona Maria também, o Margoso. Um abraço também pro Marcelo que tá lá ouvindo nós, não é isso? E deixa eu mandar um abraço aí pra Nerzita e Ariasmin Talão. Alô, Metralha, boa tarde, Metralha. E um abraço pro Valdeci, tá lá na barragem 3 Maria. Abraço pra você, Valdeci, e toda a turma que tá ouvindo nós. Essa música não cai na programação, não. Ela não é a sertaneja, não. Então, pra nós, ela não cai, não. Mas, gente, vamos aí. A gente vai ajeitando umas modas boas aí. A gente vai ajeitando devagarinho umas modas boas pra vocês aí, certinho? Alô, Renato, Renatinho e Paulo. E mais uma vez, manda um abraço pro Sargento Milim, que tá lá ouvindo nós. E um abraço para Rosilda, aniversariando hoje. Camisa manchada com ele, é o Ciro Júnior.

É nóis, mandando abraço pro meu amigo João Carlos. Alô, João Carlos, João Carlos do Picolé. E manda um abraço bem pro Abel, né? O Abel, irmão dele, mora na volta do Brejo. Tem também o pai do cantor, né? O pai do cantor, como é que chama ali? O Laércio, isso. E deixa eu mandar um abraço aqui pra turma também lá na fazenda. Quem tá ouvindo aí na fazenda? Eleutério, Aneia, Mário do Chico, Orlando. E um abraço pro Alessio também. Alessio, escuta nós lá, né? Ô, gente, deixa eu mandar um abraço pra Maria José. Alô, Maria José, lá na cidade de Martinho Campo. Chegou o Rogério do Enes. Boa noite, Rogério do Enes. Também escuta nós lá. Também tá turma ouvindo nós lá, né? Alô, Bizinho. Um abraço pro Bizinho. Tá chegando um abraço pro Bizinho. A Paula, a turma que escuta nós, também tá lá ouvindo nós. Mas que barbaridade, só quem tem amor é que sente. Manda um abraço pro Gordinho. Alô, Gordinho, conhece o Gordinho da Pilar? O Golinho da Pilar, tá lá ouvindo nós. Um abraço bacana também, Tita. Alô, Tita. Só que de amor é que sim. Manda um abraço pro Zé Branco. Alô, Gil Zé Branco, lá do bairro Fazenda Flores. É nóis, mandando abraço pro Gilson. Gilson, a Maria Marlúcia, Donzinho Machado, Dona Maria também, um abraço pra vocês lá, viu? Rogério Duendes, tá aí fazendo carvão, Rogério? Como é que é? Tá de folga já? Tá descansando? Um abraço pra vocês também, né? Rafaelzinho, alô, Rafaelzinho, lá em Martinho Campos, boa tarde. Salvador chegou, Salvador, Jussara, Maria de Lourdes, Lorena, Laura e Paulo, aquele abraço. Alô, Ângela, tudo bem? Ângela Alves também tá na escuta? Tem a Ângela e o Nico, tem a Ângela também, a Ângela e o Valmir. Alô, Valmir, tá sumido, Valmir. Uai. Mandar um abraço pro Wilson Bateia também, né? Muita gente, vamos partindo isso aí, dividindo a turma aí. A turma aí, o Wilson Bateia e o Durinho também, Durinho é Durinho mesmo. Vamos ajeitar aqui, mandar um abraço pro Zé da Brasília, Zé da Brasília. O Elton. O Johninho lá em Piqui, o Tu é lá no Pompeu Velho. Alô, Mudinho. Boa tarde, Mudinho. Boa tarde, Clarice.

0: Alô, meu amigo Demarinho, tudo bem por aí? Boa tarde, uma boa tarde, já caminhando pra boa noite. Demarinho tá ouvindo nós, um abraço também pro Vianinha, que tá sempre na escuta. Vizinho tá aí firme com a turma, Joninho lá em Piqui, o Tuê lá do Pompeu Velho. Abraço também pra Ana Paula, Kessa do Caixote, Tita da Prefeitura e o Juliano, é o moço lá da Trucão, né? O Juscelino, hoje nós passamos por lá, tava lá com o rádio ligado, curtindo o Paradão Sertanejo. Um abraço pro Alex Boiadeiro, o Ricardinho também tá ouvindo. Mais cedo passou aqui o Sargento Sidney, um abraço e burrou uma lenha garetá, o Careca, o Carlinhos e a Laide também tá lá ouvindo nós, né? E mais uma vez, manda um abraço pra turma que tá ouvindo nós, e o rapaz aqui vai falar, é o Zé, como é que chama lá?
1: Boa tarde. Aí você podia pegar o Zezinho da Fazenda do Luiz de Palterra. Aí você podia tocar uma música pra nós aí de João Mineiro e Marciano. Oferecendo pra todas as galera da Calvoaria, pra todas as galera da Fazenda e pra todo mundo que estiver ouvindo, principalmente pra galera lá do.

hora de retirar nossos chapéus e levar nosso pensamento a Deus. Obrigado, meu Deus. Obrigado, minha Nossa Senhora de Aparecida, por mais um dia que se passa, por mais essa noite estrelada que vem chegando. Obrigado, minha Nossa Senhora Aparecida, pelo dom da voz. Na profissão que exercemos, aprendemos uma oração que fala mais ou menos assim: oração a Nossa Senhora de Aparecida, ou Senhora Aparecida, que por Deus foi escolhida padroeira do Brasil, em todos os lares e adoradas, entre as folhas conservadas do manto azul cor de anil. Desde um palácio enfeitado até um rancho abandonado lá nos confins do sertão, existe imagem querida de Nossa Senhora Aparecida dando a sua proteção. Eis a luz dos viajantes que estão indo lá distante com o coração a sentir. Oh, Senhora Aparecida, olhai minha mãe querida que está bem longe de mim. Um prisioneiro fechado vem.

0: ele subirá para o céu. Eu, sendo um simples artista, à procura de conquista, vou pela estrada da vida e levo comigo a confiança, a imagem na esperança de Nossa Senhora Aparecida. Quando encontro algum fracasso, ou dominado pelo cansaço, eu aperto a sua imagem e a minha fé decidida na Nossa Senhora Aparecida, de novo me dará coragem. Oh, Senhora Aparecida, tu és a estrada florida que nos leva aos pés de Deus, porque todas as estradas se encontram na encruzilhada que é a cruz dos braços seus. É por isso que nossa gente de raça sublime e valente por ninguém será vencido, porque com fé te adoramos, em nossas preces te amamos, oh Senhora Aparecida. Oh Senhora Aparecida, mãe querida, nos ajudai a vida inteira, ajudai o nosso Brasil, deste povo varonil desta terra brasileira. Em nome do Pai, do Filho e do Espírito Santo. Amém. Uma salva de palmas à padroeira do Brasil.
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1: Aí, gente, 18 horas e 8 minutos. Nós estamos aí na tarde, nada, é noite já, viu, gente? Eu fui ali fora, ali, rapaz do céu, tem lá fora, pegando fogo, aqui tem que dar frisquinha, tá geladinho aqui dentro. Aí lá fora o trem tá quente mesmo, viu?
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0: E aí, Lala, moda boa, Lala, boa noite, Zé do Galo, boa noite, Lala, abraço vocês aí, ouvi nós também, eu mando um abraço aqui pro meu amigo Zé Pereira, alô, Zé Pereira.
1: Boas noites.
0: Zé Pereira, dona Silvia, alô, Zé Curubu, alô, Vanessa, boa noite pra vocês aí também, viu?
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0: Vamos ajeitar aí daqui a pouquinho, mandar uma moda boa pro Zé Curubu, que tá lá, ouvi nós também. É, e a chuva vem ou não vem?

0: aí, turma, enquanto a chuva não cai, os poteiros marcam lá em cima, 18 horas e 13 minutos, e nós vamos mandando abraço pra turma, mais uma vez, manda um abraço pro Carlinhos da Craviola, um abraço pra ele, um abraço pra Paolo, um abraço pro Thiago, confere o sinal da emissora através do aplicativo lá na cidade de Ponte Nova. Eu mando um abraço também pro pessoal lá do Grotão e Aterrado, alô turma aí no 26 de outubro, a turma lá na região de Silva Campos, abraço pra todos aí na região da Fazenda Mato Grosso, mas lá em Silva Campos tem o tio William, tem o pessoal lá da Mercearia, o Djalma, e o Adalberto e a dona Ermita que escuta nós também, o Célio, André e Andresa, São Luiz e dona Maria lá na Fazenda Pauterra, e a turma ouvindo nós lá na região da Agropel, a turma aí no transporte da cana, ouve nós, as margens depois tem o Josão, manda um abraço pra Daiane, oi Daiane, tudo bem? Daiane, lá no bairro Cidade Jardim, um abraço aí pra ela e um abraço aí pra Laisnara que tá falando, então um abraço aí pra ela, abração pra vocês aí. E as margens do Rio Pará tem ele, meu amigo Joãozão, eu mando um abraço aí pro Wellington e Eva, lá do Chaveiro Pompeano, e o Joãozão chega com a boa tarde ou com a boa noite, fala pra nós, João.
1: Ô, Francisco Alberto, boa noite, é o Joãozão, estamos aqui na Sumar do Rio Pará. Francisco, mandamos o trio parado para nós aí, o homem e as duas mulheres para nós aí. E boa noite, bom trabalho, Deus abençoe. Viu?
0: Beleza, quando os monteiros marcam 18 horas e 15 minutos, o Joãozão falou e eu mando um abraço pro Joãozinho Sabiá também. Os nossos convidados são eles, Creone, Barreirito e Mangabinha.

Gente, 18 horas, 17 minutos. Cadê o pessoal lá do frigorífico? Boa noite, fã do frigorífico. Volta do Brejo também. Escuta nós lá, um abraço. Alô, Chiquito, Chiquito da Mara, tá ouvindo nós? Alô, Chiquito, bonita, dona Anitta, Priscila. Tá, a Cristina chegou por aí também. Um abraço, meu Cristina. Linda. Chiquito da Mara, que gosta do Pedro Bento e Zé na estrada. Manda um abraço para Taíde Leiteiro, gente, errou os trabalhos por aí. Alô, Meia, Dona Geimar Lúcia, boa noite pra vocês aí, viu? Na canção de... A Luciana também, escuta nós, Luciana dos Bolos. Ah. E hoje o Marcinho da Tia Celso lá do Mordoce fazendo a festa, porque hoje é aniversário da Rogilda. Alô, Rogilda. Alô, Rogilda, feliz aniversário, que essa data repita por muitos e muitos anos. Alô, meu amigo Anibrano. Anibrano é lá na cidade de Morada Nova. Anelito Zé Tucura. Alô, Dudu. Alô, Sueli, lá na Fazenda Lajinha. E manda um abraço também para nosso ouvinte Maria do Carmo. Maria do Carmo é lá no coração do Pompeu, mamãe do Carlinhos. Um abraço para ela e um abraço também para o Vicente. Vicente e a Regina, lá no 26 de outubro. Abraço para a Luciana da Regina. E tem Chico Rei Paraná. E essa moda é boa. Alô, Edinho Sanfona. Carlão do Bordô, salve estribado.

Paulinha e Bizinho, 18 horas e 27 minutos. Alô, Joãozinho Sabiá, daqui a pouquinho nós vamos ajeitar uma moda boa pra ele. O Lito mandou mensagem pra nós, era madrugada, viu gente, era madrugada. Agora que nós conseguimos aí, ajeitar essa aí, ó. Alô, Zeusmar, lá no trevo, lá na casa da dona Sinha.

0: Aí nós, então, gente, 18:31, tivemos ali o Leandro e Leonardo. É, Samuel, é bom mesmo, hein? Deixa, amigo locutor, manda um abraço pra turma lá no Paraíso, Paulinho do Bé, também a dona Nenê. Daqui a pouquinho, deixa eu mandar um abraço pra Alessandra também. Daqui a pouquinho nós vamos ajeitar a moda aí. E manda um abraço pro Elton. Elton, a turma lá da Agropel. Abraço aí pra Selma e Ladim, lá no Fundim. E um abraço também pro Marquinhos Corega. Ciro Júnior, fala comigo, lá em Brasília.
1: Boa noite, meu amigo Francisco Alberto. Ouvi o Ciro Júnior aqui hoje, muito obrigado. Um abração aí a toda a galera aí de Pompeu aí. Tô com muita saudade de vocês tudo aí, meu irmão. Forte abraço, brigadão. Que Deus abençoe muito você, filho.
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4: É nóis, que volta, os poderes marcando 18 horas 36 minutos. Cadê aquela moda boa do Delmiro e Delmon? Jogou pra nós, então, ó. É nóis, que manda abraço aqui pra turma. Desceu, manda abraço aqui pra turma que escuta nós. Valeu, boa noite, dona Olga, boa noite, Chicão. Manda um abraço também pra Ana e o Edir lá na Rua Pitangui. E mais só pra eles, manda um abraço, Mineiro. Zita e Arias, Mintalão, Metralha. Alô, Tiana. Tiana também, escuta nós lá, aí ela. Alô, Joãozinho, como é que tá aí? Joãozinho Sabiá também tá lá ouvindo nós. Vamos ajeitar a moda boa pra ele. Manda um abraço pra Rosilene. Nós tocamos agora, Rosilene, do Leandro e Leonardo, uma gurinha. Talvez a programação não aceite uma outra dele. A programação já tá um pouco carregada, mas nós manda um abraço pra Rosilene. Ela mora na Volta do Brejo e ela manda um abraço também pro esposo, o João, que tá lá ouvindo nós. Muito bom. Falou, João! Ô, gente, vamos mandando abraço pro Maicone, Maicone caminhoneiro, o Kleber, Kleber, né? Kleber da Vitória, falou com o Kleber, falou, manda um abraço pra que a turma lá do Asilo São Vicente, lá. Alô, Ana Célia, boa noite pra vocês, abraço pra todos aí do Asilo São Vicente. Manda um abraço pro Amilton Sanfoneiro também, o Amilton Sanfoneiro, de vez em quando, né, faz uma farrinha, o moço vai lá e toca sanfona, bom demais, viu? Ele tocando sanfona, o Carlina Craviola, o Maicone também toca violão, o Maicone também canta, bom. Alô, Zé Carlos, lá da Celaria JD, um abraço aí pro Tim, e tem moda pra ele, que é meu amigo Joãozinho Sabiá.

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9: Aí, turma, 18h49.
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9: É nóis, gente, 18 horas 49 minutos. Libere o charreteiro. Lúcio do Cícero, Marcelo e Gabriel, aquele abraço. Baiano do Bucho também escuta nós lá, Baiano. Então um abraço pro Baiano.
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9: O José Osmar tá ouvindo nós lá na região do Trevo. Alô, dona Sinha, um abraço pra vocês também. Alô, bonita, turma lá no Bar Doguinho, tá lá tomando um geladinho. O Fabrício chega daqui a pouquinho. Um abraço pra vocês também. Avião das nove, nós manda abraço pra turma, porque a festa vai chegando ao finale. O mês de setembro também vai fechando. É hoje o último do mês. Alô, Fabrício, o Fabrício tá firme aí. Alô, Fabrício, um abraço pra ele. Fala com ele que amanhã é mais cedo, viu? Resolvemos lá, teve uma mudança de plano, amanhã peguei ele mais cedo lá na casa dele. Vou bonito, fala com ele aí. O Júnior Marimbondo, João Lucas e a Zilda, alô, turma no Buriti do Canto. Josmar Geraldo Aparecido, um abraço pra vocês também. Alô, Rosilda, alô, Marcinho, alô, turma aí no Bar do Marcinho. Hoje tem festa pra nós, hoje tem carne assada, viu? Daqui a pouquinho nós encosta por lá, viu? Marcinho falou que hoje tem carne assada, cerveja gelada. Ele vai patrocinar pra nós. Alô, Johnny Galo, um abraço pro Johnny Galo, tá ouvindo nós lá no Dona Joaquina. Alô, Joãozão, as margens do Rio Pará. É nóis, alô Milim, boa tarde, boa noite já, né, Milim e todos lá do Hot Dog, aquele abraço. O Johnny Galo tá lá no Dona Joaquina mandando abraço, e boa Alessandro. Vamos lá, Boiola, não pode, tem problema, vai, um abraço pra ele, um feliz aniversário, que essa data repita por muitos e muitos anos. O Flávio lá na Fazenda Olinda do Piali, tá lá ouvindo nós também. O Wander, Samantha, Edilene, daqui a pouquinho tem Rio Kid Oliveira. Meu amigo Joãozinho Sabiá tá lá prestigiando os nossos trabalhos também, ele gosta de umas moda boa. Olá então, né? Até amanhã. Amanhã nós volta, vim até amanhã. Amanhã nós volta 4 horas da tarde. Bom também. Cadê a menina lá do Paraíso que mandou a mensagem pra nós, era madrugada antes? Deixa eu mandar um abraço aqui pra Rosilene na volta do brejo e mandando um abraço pro esposo João que tá lá ouvindo nós. Manda um abraço bem pra Dona Maria. Dona Maria, que ajeita o café pra nós. Amanhã não tomar café, Dona Maria. Mandou um cafezinho, Dona Maria, amanhã. Café dela é bom, meu filho. Que... Você tá achando que a Dona Maria não tem miséria, não, viu? Ela põe pouca água, pouco pó. Mas açúcar não farda, menina, Dona Maria. Queria a turma que ouve nós, também o meu amigo João Paulo Campos lá na fazenda do Chiquinho Azul. Ele falou assim, manda um abraço pro João da Marlene lá no loteamento. Chega a Ângela lá do Recanto da Siriema, chega com a boa noite. A Ângela Alves também chegou por ali.
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11: Tá querendo mandar uma música parecida do Carlinhos, que tá aniversariando lá na Fazenda Palmeira. Oi, tarde, Anjo, que do Ricardo Selim. Tá querendo mandar uma música parecida do Carlinhos, que tá aniversariando lá na Fazenda Palmeira hoje?
9: Bom demais, então, alô, Aparecido, feliz aniversário, que essa data repita por muitos e muitos anos. A nossa ouvinte Alessandra lá do Paraíso.
12: Oi, Chiquito, tudo bem? Boa noite. Manda pra mim, Eduardo Costa. É, imagina eu, por favor. Alessandra aqui no Bar Paraíso, no Tati. Tchau, boa noite.
9: Falou, meu amigo Sérgio, locutor por aqui. Nós já vamos agradecendo essa turma boa e prometendo voltar amanhã às 4 horas da tarde com mais um Paradão Sertanejo. Daqui a pouquinho tem Rio Kid Oliveira.

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2: Sete horas, dois minutos. Boa noite. A partir de agora aqui pelas suas, YC833, 97,9, Rádio Exclusiva FM, a dona do primeiro lugar, até as 9, Music in the Night. Continua liberado, 37351300001, WhatsApp da Exclusiva, liberado. Para você mandar sua mensagem, pedir sua música, fazer seu oferecimento, fique à vontade. Hoje, quarta-feira, dia 30 de setembro de 2026.

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4: Agora 7:17, boa noite.
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3: E aí, tudo bem? Tô chegando com as notícias do mundo da música desta quarta-feira. Pra falar que o grupo Menos é Mais já tem destinos marcados para outubro. O grupo Menos é Mais continua na estrada e já tem uma agenda movimentada para o mês de outubro. O grupo passa por diferentes cidades brasileiras, incluindo São Paulo, São Roque e Niterói, levando para os palcos o repertório que transformou o Menos é Mais em um dos nomes mais conceituados da nova geração do pagode. A agenda mostra que o grupo segue em uma sequência intensa de apresentações depois de um período de forte crescimento nas plataformas e também nas rádios. E o público ainda terá vários encontros com o grupo ao longo dos próximos meses, com novas datas, inclusive, já confirmadas. Daqui a pouquinho eu volto com mais notícias do mundo da música. Até já!
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3: 7h34.
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Silky de Oliveira. Exclusiva. 7:35, Diego e Vitor Hugo. Tubarões.

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8: Faltando 14 para as 8.
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3: De volta! E pra falar que Luan Santana também vai disputar o Grammy Latino, hein? Luan Santana está entre os indicados da categoria de melhor álbum de música sertaneja com o projeto Registro Histórico gravado ao vivo. A indicação coloca o cantor mais uma vez no cenário internacional na música latina e acontece em uma edição que tem forte presença de cantores brasileiros. Além de Luan, a categoria sertaneja reúne nomes como Ana Castela, Simone Mendes, Lauana Prado e Traia Véia. O Grammy Latino acontece no próximo dia 12 de novembro, em Las Vegas. Daqui a pouquinho eu volto com mais notícias. Até já!
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8: Agora faltando 11 para as 8. Traia Véia e João Gomes.
9: Com vocês, nosso amigo João Gomes.
10: Vamos embora, rapaz.
9: Bora, moço!

0: Deus quiser. Só quem tá feliz dá aquele gritão, aê, rapaz!
1: João Gomes!
2: Isso é João Gomes, minha gente!
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12: 8:02, boa noite.
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3: 8 horas, 4 minutos. Boa noite. Ícaro e Gilmar, Imperfeitos.

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1: Voltei pra falar da novidade de Diego e Vitor Hugo, hein? A dupla Diego e Vitor Hugo tem novo compromisso marcado pro dia 9 de outubro no Rancho Gabriela, em Muriaé, Minas Gerais. A apresentação faz parte da agenda da dupla e promete reunir sucessos que acompanham a carreira dos dois, além das músicas mais recentes. Diego e Vitor Hugo vivem uma fase de bastante movimentação nos palcos e continuam ampliando a presença do repertório nas rádios e plataformas. Para quem acompanha o sertanejo em Minas Gerais, a data já tá no calendário, 9 de outubro, em Muriaé, Minas Gerais. A música de trabalho da dupla é Beijei a Cura e continua sendo bem tocada em todas as rádios. Daqui a pouquinho eu volto com mais notícias. Até já.
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5: 8 horas 20 minutos. One Direction.

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12: 8h33.
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2: Agora 8 horas 33 minutos, até as 9. Music in the Night, por aqui na exclusiva. Rob Williams.

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2: De volta, e pra falar que Lauana Prado está entre as indicadas do Grammy, hein? A cantora Lauana Prado foi indicada ao Grammy Latino 2026 na categoria de melhor álbum de música sertaneja com Raiz BH, projeto ao vivo que celebra a música sertaneja e suas raízes. O trabalho coloca Lauana Prado ao lado de outros grandes nomes do gênero na disputa deste ano. A indicação acontece em um momento de forte presença da cantora nos palcos e nas plataformas, com um repertório que mistura músicas autorais, regravações e diferentes fases da música sertaneja. A premiação está marcada para o dia 12 de novembro em Las Vegas. Fique ligado, amanhã eu trago mais notícias do mundo da música. Até lá, tchau.
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4: Agora faltando 12 para as 9. Daqui a pouquinho tem a Voz do Brasil e a partir das 10, Love Hits, aqui na Exclusiva.

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1: Olá, boa noite.
2: Boa noite para você que nos acompanha em todo o país.
1: Quarta-feira, 30 de setembro de 2026.
2: Vamos aos destaques do dia.
1: Centro Nacional de Proteção à Criança e ao Adolescente vai centralizar notificações de crimes na internet.
2: Plataformas deverão comunicar situações de risco iminente ou em andamento em até 12 horas. Graziela Mendonça.
3: Portaria também autoriza a criação de uma força integrada para combater o crime organizado no ambiente cibernético.
1: Mudanças nas receitas médicas controladas.
2: Uma nova regra da Anvisa autoriza os médicos a emitirem as receitas de forma totalmente digital.
1: A partir de hoje, as vigilâncias sanitárias locais passam a usar um sistema único integrado em todo o Brasil. Cleide Lopes.
4: O novo sistema foi criado para centralizar a gestão na prescrição de medicamentos sujeito a controle especial.
2: Está chegando o Dia das Crianças.
1: E você já sabe o que vai dar de presente?
2: Na hora de escolher um brinquedo, fique de olho nas dicas do Inmetro para garantir diversão com segurança. Pablo Mundim.
5: Do Inmetro, orienta os pais a verificarem a presença do selo de identificação da conformidade antes da compra.
1: Hoje, na apresentação da Voz do Brasil, Luciano Seixas e Mariana Jung.
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1: A Justiça Federal determinou medidas para a proteção de crianças e adolescentes na plataforma Discord.
2: O pedido foi feito em ação da Advocacia Geral da União, acatada pelo Judiciário.
1: A ferramenta de comunicação terá que adequar o monitoramento da plataforma, verificação de idade e de controle parental, entre outras medidas.
6: Na ação que foi acatada pela Justiça Federal, a Advocacia Geral da União sustenta que a plataforma Discord apresenta falhas nos mecanismos de verificação de idade e de proteção aos usuários contra riscos graves, como os que culminaram na morte de uma adolescente de 13 anos em julho deste ano. A ferramenta de mensagens instantâneas e comunicação deverá cumprir agora uma série de determinações judiciais, entre elas, adotar medidas para impedir a recriação de servidores, canais e comunidades removidos e o retorno de usuários banidos ou suspensos. O Procurador Nacional de Defesa e Democracia da Advocacia Geral da União, Rafael Ramos, ressaltou que as medidas estabelecidas pela Justiça estão previstas na legislação brasileira, com destaque para o Estatuto da Criança e do Adolescente Digital.
7: Esse quadro ele já vinha se agravando e o que acontece? O Brasil hoje ele tem uma legislação específica, né, para proteção de crianças e adolescentes no ambiente digital, chamado ECA Digital. Então, essa foi a grande base, digamos, da nossa ação, foi exigir que fossem cumpridas determinações que já constam em lei, mas que infelizmente não estavam sendo observadas especificamente nessa plataforma.
6: De acordo com a